0: o filho da lenda, gente. Sammy Rico, Estrada da Vida, aí é moda, hein? Ele que é filho do José Rico, seguindo os passos do seu pai aí, e nessa moda dele, do papai dele, ele regravou, né, recentemente, e contou com a participação do Zezé de Camargo. Ainda teve Belo, também teve Luan Santana, e ainda a dupla Hugo e Guilherme, junto com a Ana Castela. Todo mundo, menos eu, aqui na sua quinta-feira, hoje dia 2 de julho. Um abraço muito especial pra você que tá ligado com a gente, hein? Já já a música boa tá de volta pra você.
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0: 9:11.
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1: Olha o Michel Teló, ele lançou em dezembro do ano passado a regravação das músicas Toda Forma de Amor, do Lulu Santos, e Exagerado, do Cazuza. Elas fazem parte do projeto Sertanejinho do Teló. Esse projeto que traz releituras de grandes sucessos brasileiros

0: carinho da sua audiência, para você que escolheu aqui a nossa rádio para te fazer companhia nesta super quinta-feira.
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1: 9:38.
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1: Já de volta mais músicas, vem com a gente, vem com a programação que realmente dá um show, gente. Esta quinta-feira tá linda, tá gostosa, tá especial, só tem

Bruno Rosa, Atriz Demais. Participação especial de Murilo Rufi. Ainda Pichote, Coração e Cadeado. Olivia Jean. E também teve Fiduma e Jeca. Obrigado, moleque. Essa música é top, hein? E assim a gente fecha a edição de hoje, quinta-feira. Foi bom demais estar com vocês, hein? Valeu pela amizade, valeu pela companhia também. Um forte abraço em cada um de vocês. Amanhã tem mais Misturadão e eu vou estar aqui, ó, esperando por

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1: Agora é hora do Cidade in Love, criado para envolver e unir os corações. Eu sou Gil Garcia e convido você a experimentar cada palavra, cada pausa e cada som como partes integrantes da sua história. Neste lugar, cada elemento ganha importância, já que a essência romântica guia nosso percurso. Neste espaço, cada momento intenso se eterniza em memórias, enquanto as emoções se moldam em companheiras. Inicialmente, permita que melodias invadam o espaço e traduzam emoções que as palavras deixam escapar. Intensifique o som e aprecie a primeira música desta jornada.
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0: A música anterior deixou uma vibração emocional no ar que ainda se mantém. Permanecendo em harmonia, a próxima faixa avança nossa narrativa.
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0: A música se encerra e deixa fluindo a essência dos sentimentos experimentados até o momento. Está na hora de pausarmos brevemente aqui no Cidade em Love. Segue o romance neste espaço após o intervalo, onde novas emoções continuam a ser expressadas.
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1: O programa Cidade in Love está de novo em cena, despertando sentimentos que fazem de cada segundo uma experiência única. Neste lugar, cada termo vira um abrigo e cada segundo é ainda mais significativo. Continue a se deixar levar pela música, permita que ela envolva você e complete o encanto que apenas o coração pode compreender.
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0: música acaba, mas o sentimento persiste e se transforma. E já entramos em uma nova fase com a música que toca a seguir.
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0: término da melodia, preparamos um pequeno intervalo. Vamos fazer uma breve pausa. Continue conosco. Assim que voltarmos do intervalo, mais músicas serão tocadas neste espaço criado para o coração.
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6: 10:54.
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3: Cidade in Love retorna ao ar, revivendo a magia que faz cada momento ser especial. É momento de deixar-se levar pela nova música e continuar essa jornada emocional.
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0: final de música é também uma porta para novos sentimentos. Assim, deixe a nova canção que se inicia agora conquiste você.
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0: Chegamos ao término de mais uma edição do Cidade em Love. E cada momento vivenciado aqui fica gravado nas memórias de quem participou. Todos os sons, cada letra e silêncios compartilhados formaram recordações indeléveis para quem presenciou. Ainda guiados pelo romantismo, mesmo que a última canção tenha tocado. É que os sentimentos verdadeiros nunca se despedem. Eu sou Ju Garcia e agradeço por sua companhia, pela sintonia de emoções que compartilhamos neste encontro especial. Nos veremos novamente no próximo Cidade em Love para mais experiências emocionantes. Um forte abraço.
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0: Meia-noite 49.
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0: 3:12.
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0: 3:28.
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3: Maria Gadu, Chimbalaye.

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Alô, gente, bom dia, bom dia. Tem alguém ligado aí? Então, avisa a todos que cheguei, hein? Cheguei com Canta Brasil. Manhã super, manhã de sexta-feira, dia 3 de julho de 2026. Muito bom dia pra você, bom dia minhas amigas, bom dia meus amigos, bom dia pra você ligado na programação 99 em mais uma manhã, bom dia, estamos chegando e a partir de agora até às 7, Sivaldo Miranda comando Canta Brasil pra

0: Brasil.
1: Já tá no Alcântara Brasil desta sexta e você tá ligado? Tamo juntos, hein? São 5 horas e 2 minutos na 99 FM, a Rádio Mais.
2: Oi, Sivaldo. Bom dia.
1: Bom dia, meninas e meninos. Bom dia, gente boa.

Canta Brasil, Vitor e Léo e Milionário José Rico, Estrada Vermelha. Boa, gente, bom dia, bom dia. E aí, tudo bem, gente? Como estão todos? Estão bem? Hein? Como estão todos? Estão bem? É o nosso desejo sempre que todos estejam bem, que nosso Deus Pai Todo-Poderoso, Criador do céu e da terra, esteja presente aí na vida de cada um, tá bom? Bom dia, chega pra cá, seja sempre bem-vindo à nossa programação, tá bom? Saiba da nossa alegria em ter você com a gente, em ter vocês com a gente, tá bom? São todos bem-vindos aqui ao Canta Brasil. Ontem foi feriado e como os senhores sabem, né? A rádio respeita os feriados e aí a gente não trabalhou. Mas hoje a gente já está aqui de volta com vocês, graças a Deus, né? Sempre com muita satisfação. Bom dia para todos. Choveu nessa noite, né? Um pouquinho, mas choveu aqui em Itamaraju. O sol estava molhado. Está molhado, né? O sol está molhado. Bom dia para todos. 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

0: 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Quem tá comigo nesta manhã, já tem gente aqui esperando, então vamos lá, solta a voz aqui no Canta Brasil. Bom dia, bom dia.
1: Bom dia, bom, bom dia, Sivaldo Miranda.
0: Bom dia.
1: Sextou, né,
0: Sivaldo? Sextou, sextou.
1: Sivaldo, se possível, que vive uma musa com Leandro e Leonardo, Talismã.
0: Talismã.
1: Talismã. Para todos os ouvintes dessa rádio maravilhosa, lei de audiência.
0: Sim.
1: Para quem gostar dessa música.
0: Certo.
1: Eu sou, aqui é João Batista Teixeira de Freitas. Obrigado, Sivaldo.
0: Valeu, meu caro João Batista de Teixeira de Freitas. Bom dia, camarada. Obrigado aí pela companhia, obrigado pela audiência. Já deu o seu recado, já pediu sua música. Vamos acordar, gente? Tá na hora de acordar. Vamos lá, desperta pra vida aí. Todo mundo acordando, né? Nesta super manhã, 3031-0099 é o Zap 99 para você participar aqui do Canta Brasil, tá bom? Chega pra cá, gente boa. 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Bom dia, são 5h10 do Canta Brasil, vou atender mais um aqui. Vamos lá, solta a voz aí no Canta Brasil, bom dia.
2: Bom dia, Sivaldo.
0: Bom dia. João Batista. Fala, João Batista. Outro João Batista?
2: Moro aqui na Barcelona.
0: Ah, isso aí é o da Barcelona, eu coincidência, né?
2: Você passa a música de Daniel.
0: Sim.
2: Loura do Cabo Branco pra mim. Eu fiz pra meu pai lá do Coqueiro, Joaquim, Tatiane, Raiz e todos lá do Coqueiro. E eu fiz também pra minha irmã lá de Teixeira, a Delícia, e também eu fiz o pessoal daqui da Barça.
0: Deu 30 segundos aí, viu, gente boa? Deu 30 segundos. Aí não sou eu, não. É automático, tá? Eu falo sempre, é 30 segundos, viu, gente? É o tempo aqui, tá? Vamos nós, bom dia, né? Vamos aqui, Canta Brasil. Acordar? Vamos acordar, tá na hora, hein? Acordando, viu, gente? Wilson, bom dia! Vamos lá!

0: André Leonardo, Talismã no Canta Brasil. Daqui a pouquinho toca a outra do outro João Batista, pedido aqui na programação 99. Bom dia, gente, são 5:15.
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5: Começa aqui com Canta Brasil. Bom dia, gente. Bom dia pra você. Bom dia, minhas amigas. Bom dia, meus amigos. Bom dia pra você acompanhando Canta Brasil. Bom dia. Bom dia pra todos. É pra você que tá ligadinho na programação 99 nesta super manhã, que teve coragem de acordar cedo na sexta-feira, né? Teve coragem de acordar cedo, fazer companhia, Sivaldo Miranda, bom dia. Sempre bom contar com você, tá bom? Vamos lá, vamos ao Zap 99 contando aqui. Vamos conferir quem tá comigo nesta manhã, quem já acordou, quem madrugou, solta a voz no Canta Brasil. Bom dia,
7: Sivaldo.
5: Bom dia.
7: Quero ouvir com Trio Parada Dura, Beco Sem Saída, Sua Maria do Carmo Teixeira.
5: Beco Sem Saída, eita. Um da Fazenda Barcelona. Oh, dois de Teixeira de Freitas já estão acordados, né? Dois de Teixeira de Freitas acordados. Cadê o pessoal de Itamaraju? Vamos acordar? Bom dia, tá na hora de acordar, né? É, tá na hora de acordar, despertar pra vida aí, tá bem? Bom dia pra você. Tem algum profissional de saúde aí acordado? Bom dia, bom dia. Tem alguma dona de casa acordada? Bom dia. Tem algum pedreiro acordado, carpinteiro, marceneiro? Tem algum acordado? Tem balconista, comerciário? Tem algum acordado? Vamos lá, acordando, né? Eletricista, tem alguém acordado? Motorista, caminhoneiro, taxista, mototaxista? Vamos acordar, hein? Manda seu zap aí pro pro zap da rádio, manda sua mensagem pro zap da rádio, é 3031-0099. Bom dia, professora Márcia, de onde, gente? De onde? Esqueceu de colocar aí de onde é. Bom dia, muito obrigado. Obrigado, professora Márcia. Eu não falei professora aqui não, né? Mas apareceu professora Márcia para fazer parte do nosso grupo aqui. Bom dia. Daqui tá Maraju mesmo. Bom dia. Muito obrigado. Acordado, né? Isso aqui é bom. Vamos lá. Gente, bom dia para todos. 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Bom dia, né? Vamos nós, canta.

0: 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Vamos lá, gente. Bom dia para Alexandra. Aí em Alcobaça, tá ouvindo Canta Brasil. Muito obrigado, bom dia. Obrigado pela companhia, tá? Obrigado aí pela audiência, tá ouvindo a gente nesta super manhã. Um abraço pra você. Eita, bom dia. Pessoal de Curuçu tá em festa, né? Pessoal de Curuçu tá em festa. Gente, tava olhando aqui os portais de notícia, né? Tem um bairro Sapucaí e Eunápolis, confronto com a PM, termina com 2 mortos e apreensão de quase 224 quilos de drogas. Meu Deus, lá em Eunápolis isso, né? Foi ontem, né? Foi ontem, anteontem. Eita, Jesus. Gente, bom dia, vaqueirama. Alô, vaqueirama da região, vamos acordar, tá na hora, hora de acordar. Toda vaqueirama aí da região, bom dia. E que curte o Canta Brasil, que ouve a boa música sertaneja, acorda. Acorda aí, gente, tá na hora de acordar. Solano, bom dia, Solano. Tá acordando cedo, né, Solano? É isso aí. Vamos pra luta, né? Vamos pra luta. Não é verdade? Não pode parar, não. Tem que cuidar das coisas. Vamos nessa, quem tá comigo nesta manhã, solta a voz, bom dia. Bom dia. Mais um Teixeira.
1: Gostaria de ouvir a música.
0: Vamos nós.
1: Christy Ralph, Ausência.
0: Ausência, com Christy Ralph.
1: Que gostarem da música.
0: Boa música.
1: Valeu, Sivaldão.
0: Ô, cabra bom, bom dia. Obrigado aí pela audiência, tá bom? Obrigado. Vamos lá, quem mais solta a voz no Canta Brasil, bom dia.
2: Olá, Sivaldo, bom dia.
0: Bom dia.
2: Marcelo da comunidade de Xixica.
0: Sim, Marcelo.
2: Uma música aí pra você rodasse pra nós nesta manhã.
0: Sim.
2: Sexta-feira.
0: Sim.
2: Estou.
0: Certo.
2: É, com Henrique e Juliano.
0: Sim.
2: A música fica na sua escolha.
0: Aí eu que escolho, né?
2: Pra nós.
0: Então tá bom, claro que sim.
2: Pra você, eu ofereço pra tudo aqui da Xixica.
0: Sim.
2: Pra Rodrigão ali.
0: Rodrigão.
2: De Vitorino. E pra todos que estiver ouvindo essa linda rádio maravilhosa.
0: Opa, falou, que bom. Muito obrigado. Muito bem, né? A gente não vem um dia no outro dia, tá todo mundo aqui com a gente, com a fidelidade de sempre. Muito obrigado, bom dia! Bom dia! Acorda aí então, pessoal. Bom dia pro Wagner, aqui em Itamaraju. Tá ouvindo Canta Brasil? Muito obrigado, bom dia. Obrigado aí pela companhia, obrigado pela audiência. É isso, o pessoal vai acordando pouco a pouco, né? Que bom, obrigado. Vamos chegando pra cá, chega pra cá. O Canta Brasil acolhe todo mundo, recebe todo mundo. Bom dia pra você que tá no volante. Gente, ó, essa época do ano tem muita neblina, né? Muita neblina. Ontem mesmo tinha uma neblina fortíssima. E outra coisa, e me parece que quanto mais o dia vai clareando, vai aumentando. Fica até por volta de umas 9 horas, né? Quase 9 horas. Ontem mesmo, meu Deus, o que tinha de neblina nessa região não é brincadeira. Então tem que ter muito cuidado, mas muito cuidado mesmo, porque a visibilidade fica pouquíssima. Então tem que ter toda a atenção, cuidado com aquelas ultrapassagens duvidosas, né? Isso tem deixado, assim, muitas vítimas nas estradas por essa região afora. Então tem que ter muito cuidado, viu? A minha amiga dona de casa já levantou, já fez o café. Vai fazer o café hoje? Não, é? Vai levantar? Não, é? Por favor, tem algum frentista aí também acompanhando o Canta Brasil? Bom dia, frentistas, bom dia. Bom dia, que mais? Hã? Porteiros? Existe porteiro ainda, gente? Recepcionista melhor, não? Recepcionista fica melhor, não fica? Daqui a pouco eu toco as músicas, tá bom? Vamos nós com o Canta Brasil, 5:35.
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0: Vamos conferir como está o tempo em algumas cidades aqui da região, começando sempre por Itamaraju, que registra nesta manhã ventos a 4 km por hora. Ventos fracos, né? A umidade relativa no ar está em 94%, visibilidade já está bastante comprometida aqui na região de Itamaraju, viu? Bom, tempo está assim, ó, parcialmente nublado. Temperatura em Itamaraju, segundo o Serviço de Meteorologia, é de 21 graus. Vamos saber como está o tempo em Vereda. Vereda registra ventos a 3 km por hora. A umidade relativa do ar está em 99%. Visibilidade, ó, tem muitos pontos comprometidos na região de Vereda. Manhã de céu claro com poucas nuvens. Temperatura em Vereda, 20 graus. Jucuruçu, essas duas cidades estão em festa, né? É, o São João lá tá acontecendo agora, em Jucuruçu e Vereda. Jucuruçu começou, parece que na terça-feira. Vamos lá, quarta-feira, né? Começou quarta. É, saber como está o tempo em Jucuruçu. Ventos a 6 km por hora. A umidade relativa do ar está em 99%. Visibilidade também com muitos pontos comprometidos. Ó, manhã de céu parcialmente nublado. Temperatura em Jucuruçu é de 19 graus. Agora vamos saber como está o tempo em Itabela. Itabela com ventos a 4 km por hora. A umidade relativa no ar está em 91%. Visibilidade também muito comprometida na região de Itabela. Manhã de céu nublado, temperatura 21 graus. Prado, Pradinho de Açúcar. Prado registra ventos a 8 km por hora. A umidade relativa do ar está em 89%, visibilidade também muito comprometida na região de Prado. Céu maioritariamente claro com algumas nuvens. Temperatura em Prado é de 22 graus. É aqui o Serviço de Meteorologia aponta. Vamos lá, Teixeira de Freitas agora. Teixeira de Freitas com ventos a 3 km por hora. A umidade relativa do ar está em 99%, visibilidade também muito comprometida na região de Teixeira. Manhã de céu claro com poucas nuvens. Temperatura 20 graus. Em Teixeira de Freitas.
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0: 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Vamos aqui com Canta Brasil. Toda vez duas músicas, né? Então vou pagar já já, tá bom? Vou pagar já já. Aqui no programa vou... a gente já tá preparando aqui o toque do dia também. Vai ficando ligado aí, tá bem? E acompanhando a programação 99. Um abração para os meus amigos aí no Posto BTV, bom dia. Bom dia para Karine, tá ouvindo o Canta Brasil em Teixeira de Freitas, muito obrigado, bom dia. O pessoal de Jucuruçu tá em festa, né? Então, tá todo mundo dormindo. É, a festa deve ter acabado alguns minutos atrás. Aí, não vai trabalhar hoje não, é? O pessoal de Jucuruçu não trabalha hoje não, gente? Menina do mesmo jeito, hein? É, vamos lá, eu lá nem se fala, né? Mas vamos aqui com o Canta Brasil. Bom dia, gente. Bom dia, gente. Boa acompanhando a gente. Quem mais está comigo nesta manhã? Tem mais alguém aí para soltar a voz? Então solta a voz aqui no Canta Brasil. Bom dia. Fala comigo. Solta a voz.
20: Bom dia, Silvana Miranda.
0: Bom dia.
20: É Marinês da Portinha.
0: Fala, Marinês.
20: Eu quero a música de Menino da Porteira.
0: Menino da Porteira.
20: Eu ofereço o Paquel, Juni, Silene, Marina, Bibi, Mariana e Dinha, e pra todo mundo.
0: Valeu, bom dia, muito obrigado, tá? Abração, obrigado aí pela companhia. Bom dia, Sivaldo Miranda, aqui é Isaac do Vista da Pedra. Tem mototaxista acordado aqui, viu, rapaz? Tem? É, muito bem, acordando. Bom dia, Sivaldo, aqui é Rose do 4045. Acordo cedo todos os dias. Quero ouvir uma música com Léo Magalhães. Vai pra minha filha, meu marido, meus pais, irmãos, sobrinhos, cunhados, tá bom. Obrigado pela participação. É isso, pessoal acordando, né? Muito bem, acordando, despertando pra vida. O dono de casa tá acordada. Tem a nossa amiga Rose, tem a nossa amiga Maria do Carmo lá de Teixeira de Freitas. Já, essas duas estão acordadas, dona de casa. Já fizeram café, né? Já fizeram café. Muito bom dia, obrigado aí pela companhia. Vamos nós, canta Brasil.

0: Menino da Porteira, vai querendo da região, bom dia. Faz um tempinho que eu não tocava, né? Pois é, ela ficou em stand-by durante um tempo, que era todo dia pedindo, né? E aí, agora ficou disponível, a gente tocou, a gente atendeu. Vamos lá. Ó, gente, bom dia, são 5h53, o dia clareou, né? Tá meio dublado aqui em Tamaraju, choveu durante a noite. Bom dia pra Samara, tá ouvindo a gente? No município de Jucuruçu, bom dia. Ela falou aqui, ó. Bom dia, Sivaldo. Nem todo jucruçuense tá dormindo, não. Tem eu que estou acordado. Tá bom. Beleza, obrigado. Né? Bom dia. Bom, vamos nós aqui, gente. São 5h53 do Canta Brasil. 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Olha lá, falar em Guaratinga, deixa eu mandar um abraço para todos os nossos amigos aí de Guaratinga. Família Melo, bom dia! Como estão todos aí? Um abraço, obrigado aí pela audiência do programa Canta Brasil, Guaratinga, presente do Canta Brasil, Cajuíta, Barra Nova, essa região aí, muito obrigado, bom dia.
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São 6 horas no Canta Brasil. A mensagem de hoje tem como título Deus sempre atende. Eis a mensagem. Ele era um pastor de uma pequena comunidade. Dividia seu tempo entre as obrigações da igreja e a profissão de instalador de portas de garagem. Num jogo amistoso de final de semana, ele sofreu uma queda desastrosa. O raio-x revelou um par de fraturas graves. A tíbia esquerda, o maior osso da perna, sofreu uma fratura em espiral e o tornozelo se partira completamente ao meio. Além da dor terrível, o efeito mais imediato do acidente foi financeiro. Com 4,5 kg de gesso na perna e um joelho que não dobrava, ele não podia subir e descer escadas que a atividade profissional exigia. Em algumas semanas, as poucas economias tinham evaporado. Na igreja, ele ficou limitado a pregar sentado, com a perna apoiada em uma segunda cadeira. Quando estava se acostumando a mancar, usando muletas, manifestaram-se pedras nos rins. Os médicos acharam que eram pequenas e poderiam ser eliminadas. E o foram durante 3 longos dias de muita dor. Depois de 3 meses, o médico disse que a perna estava sarando corretamente. Mas aí

0: Um sentimento de autopiedade envolveu o pastor por alguns dias. Mas prosseguiu nas atividades da igreja, pensando que outras pessoas sofriam muito além do que ele estava sofrendo. Ele não sabia que a tempestade ainda não terminara. Seu filho, de menos de 4 anos, apresentou vômitos e febre. O diagnóstico foi gastroenterite e ele pareceu melhorar por uns dias. O diagnóstico equivocado exigiu que o menino fosse submetido a 2 cirurgias por causa de um apêndice perfurado e ficou quase à morte. Tudo num período de 17 intermináveis dias. Então, o pastor explodiu com Deus. Onde o Senhor está? É assim que o Senhor trata quem o serve. Quebrei a perna, tive pedra nos rins, sofri uma mastectomia. E é assim que o Senhor vai me deixar comemorar o fim do tempo das provações? Vai levar o meu filho? Quando o menino retornou sadio aos seus braços, ele disse que enquanto estava passando pela segunda cirurgia, ele fora levado a um lugar que parecia o céu e que estivera com Jesus. O pastor chorou. Enquanto ele dava mostras de fé abalada, Jesus estava velando por seu menino. Então ele compreendeu o grande amor de Deus que sempre atende às suas criaturas. Mesmo que essas não entendam que a ajuda está chegando, que o auxílio está sendo dado. Pensemos nisso. Quando as muitas dores nos estiverem maltratando, pensemos nisso e nos mantenhamos firmes. Quando a tempestade se fizer mais intensa, estejamos sempre com Deus. Afinal, depois da noite escura, sempre raia esplendorosa a madrugada. Bom dia.
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5: 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Bom dia, gente, muito bom dia. Bom dia pra você, bom dia, minhas amigas, bom dia, meus amigos. Bom dia pra você, ligado na 99 FM. Em mais amanhã, é manhã de sexta-feira, dia 3 de julho de 2026. Um ótimo dia para todos, é o que nós desejamos, que nosso Deus Pai Todo-Poderoso, Criador do céu e da terra, esteja presente aí em sua vida, em seu coração, no leito da sua família. Paz, amor, alegria e muita saúde sempre, tá bom? Que nós desejamos. Chega para cá, seja sempre bem-vindo à nossa programação. Vamos aqui com Canta Brasil, contando aqui com a parceria de Cassicia, Cassicia, tudo em utensílios para o lar, preço único, qualquer peça R$20. 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

0: 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Tô devendo duas músicas, né? Tô devendo uma de Henrique Juliano e uma de Léo Magalhães. Então vamos. Hora do café também.
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1: É bacana, vamos nós aqui com Canta Brasil. Bom dia, gente. Bom dia pra você. Bom dia, turma toda que tá acordando nesta super manhã. Bom dia. Nesse bem que a turma tá, parece que tá de ressaca hoje, é gente do céu, meu dia anteontem à tarde e ontem foi cuidando de... Olha, sabe aquelas coisinhas que a gente tem que ajustar na casa? Pois é, foi meu dia ontem, foi assim, anteontem. Aliás, ontem eu tive que ir no Prado, ontem logo cedo, fui no Prado rapidinho. Foi questão assim de bate e volta. Rapidinho mesmo, ontem pela manhã. E aí eu fui cuidar das coisas lá em casa e tomou conta meu dia todinho. Não pude nem tomar uma cerveja ontem. Mas se bem que é meio de semana, não fico sem jeito pra tomar cervejinha. Amanhã é sábado, né? Amanhã, depois das atividades, aí tomar umazinha pra melhorar o esquema. 6h23 do Canta Brasil. Bom dia, gente. Bom dia pra todos. Bom dia, minhas amigas, meus amigos. Vamos acordar, gente. Tá na hora, Já passou da hora de acordar, de levantar, hein? A cama tá pedindo socorro, sol da voz aí, gente.
2: Bom dia, Sivaldo Miranda.
1: Bom dia.
2: Bom dia, ouvinte aí do Canta Brasil, da 99 FM.
1: Fala, Sivaldo Miranda. Opa, diz pra nós.
2: Faz um gentileza aí, Sivaldo Miranda, aquela música de Eduardo Costa, Cuidado. Sivaldo, essa música é bem pouco pedida, né, Sivaldo? Por que que as pessoas, quando tem uma coisa que fala sobre a realidade, eu acho que ele se oculta de expressar e colocar no ar, Sivaldo? Passa pra nós aí, Sivaldo, por gentileza.
1: Certo, valeu, obrigado, bom dia. 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Vamos nós. Bom dia. Vamos nessa, Canta Brasil.

Esse é o Canta Brasil. Marília Mendonça, te amo demais. Eduardo Costa, cuidado. Pedido aqui na programação 99. Boa, né, gente? Ossos, e retrata a realidade, né? Uma grande realidade, como disse nosso amigo. Bom dia, gente. Bom dia pra você. Alô, minha amiga dona de casa, que levantou agora, rapaziada, tá de férias. Se bem que segunda-feira começa tudo de novo, né? Aquelas férias curtinhas do meio do ano. Bom dia para você que tá no volante, vai enfrentar muita neblina aqui nessa região, como já falei anteriormente. Essa época do ano tem muita neblina e já começa a formação aí, já tem muitos pontos comprometidos aqui na região com neblina forte, viu, gente? Então tem que ter cuidado. 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Casa e Cia. Bom dia pra você, bom dia. 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Viu, gente boa?

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20: 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Vamos nessa aqui com Canta Brasil. Bom dia, gente. Bom dia. Ô, Jamanta. Bora. Tá, já tá. Vai trabalhar? Trabalhar, né, filho? Trabalhar, rapaz. Faz favor. Vamos trabalhar. Bom dia. Pode ficar parado, não. Cuidar da vida, cuidar da vida. Eu pensei até que meu zap tava parado, mas não. O povo que tá dormindo mesmo. O povo que tá dormindo. Dormindo. Bom dia, gente, bom dia pra você, bom dia, minhas amigas, bom dia, meus amigos, bom dia, rapaziada toda curtindo o Canta Brasil por essa região afora. Alô, Rony, bom dia, como é que tá, Rony? Beleza, bom dia. Franciele, bom dia, tudo bem? Obrigado pela companhia, bom dia. Alô, Josino, alô, minha comadre Vina, bom dia. Faz tempo pouco que eu não vejo. Eu encontrei com uma pessoa daí dessa região, onde foi, meu Deus do céu, onde essa pessoa estava, deixa eu tentar lembrar aqui, eu vi essa pessoa... tá, não vou lembrar onde não. Sei que eu encontrei com a pessoa aí. Ô Josina, é irmão daquele cara, a irmã daquele cara que me prometeu a mesa naquela época, né? É, Jafé, né? Jafé é o nome dele. A irmã dele, encontrei com a irmã dele no lugar aí. Não tô lembrando onde foi, também não lembro o nome dela. Mas encontrei. Me parece que foi lá em Prado. Ah, foi lá em Prado, sim, foi em Prado que eu a vi. Agora que eu tô lembrando, foi no dia. É, foi lá em Prado. Tava lá no evento, ela apareceu por lá. Mas vamos nessa, gente. Bom dia, bom dia, bom dia. 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Quem tá comigo, vamos nós, Canta Brasil. Bom dia, solta a voz. Bom dia, bom dia.
21: Bom dia, Sival.
20: Bom dia.
21: Quem fala aqui é Amaral. Outra
20: fala, Amaral.
21: Eu ouvi uma música com César e Paulinho. Fica a sua escolha. Eu ofereço pra mim, pra você, pra todos aqui da comunidade do Tururim, pra quem gostar da música. Um bom dia pra você, um abraço.
20: Obrigado, bom dia, bom dia. Quem mais tá comigo, bom dia. Bom dia, Sivaldo. Bom dia, Ivone. Bom dia, Ivone. Obrigado aí pela companhia. Também está nos cumprimentar nesta manhã. Bom dia, Fernanda, minha vizinha amiga aqui da rua Quintino Bocaiova. Bom dia, tudo bem? Um abraço, muito obrigado. Obrigado pela companhia de sempre. Rapaziada toda acordando aí no bairro Corujão também. Muito bom dia, muito obrigado. Pessoal de Pirajá, Pirajé, aliás, Pirajá vai estar em festa esse final de semana, né? Ei, Pirajá, um abraço a todo o pessoal aí dessa região de Pirajá, Piragi, Coração Central, Itabrasil, bom dia, São João da Prata, bom dia, muito obrigado, e vamos nós, né, com Canta Brasil, pessoal lá de São José de Montenegro, bom dia.

Posso ir embora, né, gente? Posso ir embora, não posso? Depois dessa, posso ir embora, não posso? Ai, ai, ai, hora de ir embora, viu? Tirar o time de campo, já fiz o barulho que tinha que fazer hoje. Ó, hoje tem sorteio do televisor, né? Você que tá aí ouvindo o Canta Brasil, você anotou direitinho o horário do gol, hein? Anotou? Pois é. Hoje tem sorteio aí do televisor dessa promoção da Copa. E aí já dá tempo pra você torcer pelo Brasil no domingo, né? Já pensou? Opa! Pena que a gente aqui que trabalha na emissora não pode participar. Também puder, né? Não pode mesmo. Né, gente? Mas tá bom. Bom dia. Se anotou direitinho, fica atento aí que a promoção tem sorteio hoje. A rapaziada vai falar aí o horário certinho pra você conferir, pra você participar. Bom dia pra todos. Manda um abraço pessoal de Montinho também, ouvindo o Canta Brasil nesta super manhã. Muito obrigado. Bom dia pra todos aí acompanhando a nossa programação. Muito obrigado, muito bom contar com vocês aqui no Canta Brasil, pessoal de Montinho. Também meus amigos aí de Guarani, bom dia. Alô, Guarani, bom dia. Pontinha, bom dia. Posso ir embora? Chega por hoje? Quem? Ah, tá, quem é? Quem é que tá? Nunca foi. Tá. Ah, nunca foi contemplada com prêmio? Pois é, né? Tem que tentar, né? Tem que tentar. Tentando, quem sabe, né? Você consegue aí. Tem que tentar. Se tentar, só ganha quem tenta, né? Não é verdade? Só ganha quem tenta. E você ficar nessa de que nunca ganhou e tal, aí não ganha nunca mesmo, não. Tem que tentar. Gente, é hora de ir embora, viu? Deixando aqui um grande abraço a todos, agradecendo pelo carinho e pela audiência, agradecendo principalmente nosso bom Deus por ter permitido que estivesse aqui mais amanhã, mais uma manhã, Jutinho, com você. Brasil! Volta amanhã, 5 da matina, no novo encontro com você e a boa música sertaneja. Na programação 99, chegando aí o Café Rural, em seguida tem Vaninha com Manhã Mais. Meio dia a gente se fala no Tribuna. Ótima sexta a todos. Tchau, gente boa.

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0: Muito bom dia amigos, bom dia pessoal, são 7h12 mais um desta, que já é sexta-feira, dia 3 de julho de 2026, reta final para a Feira do Produtor Rural. Na próxima semana, quinta-feira, daremos início a sexta edição da Feira do Produtor Rural, deste local que nós estamos neste exato momento. Estamos falando ao vivo aqui de Tamaraju, da área de eventos do Posto Bem TV, palco para a sexta edição da Feira do Produtor Rural. Estamos nos últimos ajustes. Ontem nós ficamos aqui até por volta das 8 horas da noite, trabalhando na pintura, inclusive aqui no estande do Sicoob, temos nosso ponto de apoio aqui. Um pouco já de ansiedade, os últimos preparativos. Hoje a nossa equipe, nós vamos partir para a finalização, estamos na finalização das pinturas, é a hora que a coisa começa a ganhar corpo, parte da limpeza, começamos ontem a limpeza final, e vim agora com a pintura para deixar tudo organizado. As empresas hoje vão chegar por aqui já para conduzir as plotagens dos estandes, e vai ganhando corpo, né? Graças a Deus. A chuva, a boa chuva, caiu inclusive essa noite, ontem, durante o dia aqui em Tamaraju, também um pouco de chuva, deu uma segurada um pouco. Pintura é complicado, a gente vai fazer a pintura quando o tempo está assim, úmido, frio, a tinta demora de secar para dar uma segunda mão, acaba atrasando um pouquinho o nosso serviço, mas graças a Deus nos antecipamos, está tudo sob controle, né? Graças a Deus. Hoje nós teremos a participação do meu amigo Erasmo, nosso consultor especialista em pimenta do reino, engenheiro agrônomo. Inclusive, na próxima semana, de hoje a 8 dias, nesse horário, nós já estaremos aqui nos ajustes para o segundo grande encontro da pimenta. Nós vamos falar disso daqui a pouquinho, ao vivo, com a participação do Erasmo. Vai estar aqui conosco no programa Café Rural, trazendo essas informações, esses detalhes, tá bom? 7h15, para trazer um pouco das informações. Amanheceu um dia com sol bonito, rapaz, céu limpo, mas parece que agora já está dando uma nublada. Vou dar uma olhada para ver como que fica o nosso radar meteorológico para esses próximos dias, para a próxima semana, para essa primeira quinzena de julho. É destaque a partir de agora, também nos destaques, nós vamos trazer um pouco das informações do mercado financeiro. Boas perspectivas com relação ao preço do café e para frente ainda. O Arábica ontem fechou em queda, o Conilon fechou em alta. Está abrindo com leve alto, com nilonas robusta nessas primeiras horas do dia. Esses e outros assuntos, claro, a gente traz nesta edição do Café Rural. Agora é hora de trazermos o nosso radar meteorológico. Pode rodar, Felipe.
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0: Muito bem, amigos. Agora são 7h16. 7h16. Aproveitando aqui agora para a gente trazer nosso relatório com relação à previsão do tempo. Estou falando, o solzinho está aparecendo entre algumas nuvens, saindo da previsão de chuva, 20 graus a temperatura agora em Tamaraju. A máxima hoje deverá atingir os 29 graus. Tem para hoje ainda previsão de chuva localizada. Ontem foi mais chuvoso aqui em Tamaraju. E segunda-feira, dia 6, ainda tem uma ótima previsão de chuva. Depois, o tempo deverá seguir firme. Então, sol com período de chuva localizada para hoje em Tamaraju. Dia 4, dia 5, ou seja, neste sábado e neste domingo, prometendo 2 dias maravilhosos de sol. Na segunda-feira, dia 6, há previsão de chuva. Depois, só dia 14 e 15. Do dia 7 ao dia 13 de julho, previsão de tempo firme. Ou seja, pelo que tudo indica, a Feira do Produtor, o tempo vai estar firme. Dias de sol, dias maravilhosos aí para grandes negócios. Na próxima semana, a Feira do Produtor Rural. Vale a pena, tá pessoal? Despedida aqui da área de eventos do Posto Bem TV. Essa sexta edição marca o encerramento desse ciclo da feira neste local. E nós vamos mudar para um novo local no ano que vem. Bom, trazendo aqui agora para Teixeira de Freitas, dando olhada. Primeiro vou aqui em Posto da Mata, dando uma olhada para Posto da Mata, que nesse momento está registrando 21 graus, sensação está em 22, a máxima hoje deverá atingir os 30 graus. O tempo deve abrir para tempo firme, tanto hoje quanto para amanhã. Hoje ainda com muitas nuvens, amanhã com menos nuvens. No domingo, o sol aparece com probabilidade de chuva localizada. Na segunda-feira, chuva. E a próxima semana vai estar intercalado. Dois dias de sol, um dia e pouco de chuva. 2 dias de sol, um dia e pouco de chuva. 14, 15 já é um volume maior de chuva. Tem boas chuvas para esse mês de julho, ainda aqui para a região, pelo que eu tô olhando aqui, tá? Dando uma olhada aqui agora para a região de Jucuruçu, que nesse momento está registrando 17 graus, sensação de 16. A máxima hoje não deverá ultrapassar os 27 graus. Tempo firme, está tendo São João de Jucuruçu e vai acontecendo com tempo firme para aquela região. Aqui em Tamaraju chovendo, para lá não. Amanhã, depois, olha só, neste sábado e neste domingo, 2 dias maravilhosos de sol com praticamente nenhuma nuvem no céu. Jucuruçu, o tempo só deve mudar para chuva a partir de 14 de julho. Jucuruçu tem mais de 30 dias que não vê uma chuvinha, essa região aí para cima. Então, tem previsão a partir de 14 de julho. Aí o restante de julho está bem inclinado para chuva aí para a região de Jucuruçu, tá? E tabela, trazendo tabela no nosso radar meteorológico, 22 graus de temperatura, sensação de 23, a máxima hoje não ultrapassa os 29, tempo firme para os próximos 3 dias em tabela. Dia 3, dia 4 e dia 5, previsão de chuva dia 6, depois o sol abre até o dia 14. Aí depois dia 15, previsão de chuva, e fechando o mês de julho, previsãozinha de chuva. Está com mais sol que chuva propriamente a região de tabela para esses próximos dias. A nossa faixa litorânea, Prado, Alcobaça, sai pegando aqui até próximo a Porto Seguro, 23 graus de temperatura, sensação de 25, a máxima hoje não passa dos 29 graus, tempo firme tanto para esta sexta quanto para este sábado. A previsão de chuva localizada a partir de domingo, dia 5, se estendendo até o dia 10. Período de chuva, sol, período de chuva, sol, e aí dia 11, 12, 13, tempo firme. Dia 15 em diante, chuva, e o restante do mês de julho está beliscando. Um pouco de chuva, um pouco de sol. É mais ou menos assim para os próximos dias. Teixeira de Freitas, dando uma olhada aqui para Teixeira. Ver como que fica a situação. Pronto, já está abrindo aqui no aplicativo. 21 graus nesse momento, amanhã bonita de sol. Temperatura máxima hoje deve ficar na casa dos 30 graus. Amanhã o sol aparece com pancadas de chuva, domingo de sol, segunda-feira tempo chuvoso, dia 7, 8 de sol, dia 9 uma chuvinha, 10, 11, 12, 13, tempo firme, a partir dia 14, 15 chuva, depois mais um solzinho, depois do dia 20 até fechar o mês de julho, beliscando um pouquinho mais de chuva para passar a bola para o mês de agosto. E nós estamos naquela expectativa, afinal de contas, a amiga Everaldo está lá na audiência conosco. Estamos aí de olho na previsão que vem aí mais um relatório do NOAA para ver como que fica a situação do El Niño, se ele vem forte, se ele vem fraco, se não teremos El Niño. Por enquanto aí no professor Luiz Carlos Mulion, em várias das suas entrevistas e participações, ainda questionando, porque de acordo com ele, a atmosfera ainda não correspondeu com o aquecimento das águas. As águas sim registraram um aquecimento nas águas, mas segundo ele a atmosfera ainda não correspondeu. Se a atmosfera não mudar, então nós não teremos. Agora, se a temperatura atmosférica mudar, certamente nós teremos El Niño. Por isso que esse relatório agora é tão importante. O melhor relatório que nós temos é esse agora do mês de julho, porque certamente já teremos também uma visão com relação ao aquecimento atmosférico, se teremos ou não. Bom, 7 horas e 22 minutos, a Everaldo está aí, está vindo a terceira edição do Senar Jovem, inscrições prorrogadas até o dia 10 de julho. Ó, pessoal, procure o sindicato aí, inscreva-se e faça parte da nova geração que vai transformar o agro baiano. O Senar, o sistema, o programa FAEB Senar Jovem, Estou divulgando aqui já. As inscrições foram prorrogadas até o dia 10 de julho, tá, pessoal? Uma oportunidade aí, com tanta oportunidade que o agro está disponibilizando de ganhar bem, de faturar um ótimo salário, mas tem que se profissionalizar. E está aí o Senar, ali junto com o sindicato, dos produtores rurais de Amaraju, ofertando os cursos para que você possa se especializar e ter um bom emprego. Ah, os empregos no agro aí, quem melhor está remunerando aí, se você tiver uma formação, precisa ter uma boa formação. E o Senar, juntamente com o sindicato, está disponibilizando isso aí. Então, você quer ter uma vida melhor, não quer ficar dependendo dos outros, meu amigo? Então, faz o seguinte, vai se profissionalizar primeiro, está aí de graça, sabe? Vai lá, faça a sua inscrição, participe. 7:24, amigos, eu sou Carlos Brito, falando ao vivo da área de eventos do Posto Bem TV. Daqui estamos linkando com o nosso estúdio em Teixeira. De lá a gente linka com a Rádio 99, desse pedaço bom de Brasil. A gente fala ao vivo para todo o extremo sul da Bahia, uma lasca de couro do Espírito Santo e pelo menos uns 4 fios de costela das Minas Gerais, que prestigia o Café Rural através da 99, para o Brasil e o mundo através das nossas mídias sociais, YouTube e Instagram. 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Agora nós vamos trazer o nosso bloco completo, com todas as empresas parceiras. 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Roda nosso bloco, Felipe.
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0: 7h29, meu amigo Thiago, gerente da Piana, tá passando por aqui agora, aqui em Tamaraju. É, Tiagão, seu estande fica pronto hoje, né? Já colocamos uma parte aí, hoje vamos terminar com esse solzão que tá dando aí, vamos terminar os estandes da área externa, com fé em Deus hoje, já tá dando agonia. 45 dias nós estamos aqui, trabalhando, eu, Ronaldo, Ivanzinho Meiquilo e Gabriel Graúdo, né? O time, rapaz, do trabalho. Meu Deus do céu, 45 dias e nós ainda temos ainda, acho que acredito com fé em Deus, entre domingo e segunda-feira, no mais tardar, nós estaremos finalizando isso aqui, viu? Os detalhes é que leva tempo, pessoal. Futuca num detalhe, futuca em outro, meu Deus. Bom, são 7h30, eu quero aproveitar aqui agora para trazer, mandando aqui para o Thiagão, eu tô te mandando aí a foto da prancha aqui do amigo aqui, meu irmão, os nossos expositores que vão trazer os tratores para cá, que precisa de prancha. Estamos disponibilizando aqui já os contatos, vou colocar aí no grupo aí. Cadê? Já mandando para o Thiagão aqui, Thiagão já vai precisar, Thiago, pode fazer contato com esse homem aí que ele vai resolver sua vida. Bom, falando do mercado financeiro, boa notícia agora nas primeiras horas do dia, pelo menos antes de abrir o programa, estava olhando o nosso café robusta, Conilon, está operando em alta. Ontem um passarinho me falou aqui que o café tem margem para subir, sabe? Ontem estava aqui batendo um papo, não vou citar a fonte, mas boa notícia, tem margem. Eu acredito que semana que vem o café já está bem melhor, tá? 1.100, 1.200, aí para frente, ó, graças a Deus, viu? Boas perspectivas com o Conilon. O Arábica deu uma recuada, agora o nosso café Conilon Robusta está operando em alta. Indicador Ibovespa, alta de 0,64, um pouquinho acima dos 172 mil pontos. Importante a gente olhar aqui o câmbio, o dólar fechou ontem em queda de 0,09%, cotado a R$ 5,20 o dólar. No setor das commodities, o petróleo, o Brent, está operando agora com uma levíssima alta, besteirinha. O barril está em US$ 71, praticamente quase dentro da normalidade do período antes da guerra, onde estava entre US$ 60 e US$ 65, agora está US$ 71, US$ 6 de diferença, aí já deu uma aliviada. Milho operando em alta, soja em alta, café arábica está caindo 2,5% nesse momento, arábica apresentando essa queda de 2,5%. O cacau Londres recuou 2,21% no fechamento do mercado ontem. Nova York, por sua vez, está operando em queda neste momento, os contratos para setembro, operando em queda de menos 1,47%, contrato do cacau, então, operando em queda. Agora, falando do nosso café, o Conilon, agora atualizado às 7h... Não, isso aqui é do dia 2, essa é a informação de hoje. Ontem, dia 2 do 7, hoje dia 3, fechou ontem em alta de 0,5%, tá? 0,5%, a 3.745. Estava até vendo um vídeo interessante sobre como nós produzimos cacau top, manda para países que não tem um pé de cacau e eles fazem o melhor chocolate. Paga uma mixaria pelo nosso produto e vende esse produto com valor agregado, com conceito, com marca renomada, trocentas mil vezes a mais. Você vê, né? Vende um conceito. O cacau é o nosso. Nós produzimos o cacau, o melhor cacau. E eles pegam isso daí e transformam em chocolate que agrega valor, chocolate suíço e café de não sei de onde. E não produz, são países que não tem lavouras de cacau, não tem as condições para produzir. E nós fazemos aqui, mandamos a commodities para lá com um precinho miserável e depois compramos de lá para cá. Esse povo exporta para o mundo todo. Trocentos mil dólares a mais do que compra da gente. Mercado, né? Roda agora às 7h34. Deixa eu antecipar para dar uma olhada aqui. Preço do café deu uma melhorada boa. Daqui a pouco eu trago mais informações. Ontem fechou a R$1.030. Entre 1.030, até negócio acima de R$1.030. Já fechou um pouquinho acima. Preço médio balcão ontem, dia 2, R$1.030. Mas teve negócio acima disso daí também, tá? O negócio tá melhorando. Está melhorando, graças a Deus. Não caiu, tinha uma perspectiva de café cair. Não caiu. E assim que eu receber as informações da pimenta e da café de acordo com a blend, eu trago para vocês. Eu vou aproveitar agora para a gente bater um papo com o Erasmo, enquanto eu vou recebendo os preços e no nosso bate-papo eu vou trazendo essas informações. Felipe vai trazer o nosso bloco. Logo após o nosso bloco, a gente já volta com a participação ao vivo com o Erasmo, engenheiro agrônomo, especialista em pimenta do reino, vai estar à frente comandando o segundo grande encontro da pimenta do reino. E a gente vai falar um pouco desse encontro, tirando um pouco mais das dúvidas dos nossos ouvintes e telespectadores após os nossos comerciais.
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0: Muito bem, amigos, são 7h40. Felipe Erazo já está com a gente aí. Se tiver, já pode colocar na tela conosco, às 7h40. A gente aproveitando, falando ao vivo aqui da área de eventos do posto BemTV, em Itamaraju, palco para a sexta edição da Feira do Produtor Rural, que vem muito, muito forte. Erazo já está com a gente, Felipe? Se já tiver, se não tivesse, já está conosco. Bom, Erazo já está aqui na tela conosco. Aumentar aqui um pouco o volume para que eu possa ouvi-lo, assim como nossos ouvintes e telespectadores. Meu amigo Erasmo, palco para a sexta edição da Feira do Produtor Rural está praticamente finalizado. O espaço para o segundo grande encontro da pimenta já está 90% concluído. Só esperando aqui o telão, instalação do telão, para a gente concluir aqui 100% e a chegada das cadeiras. Você. Mais uma vez, muito bem-vindo ao programa Café Rural. Satisfação colocar esse dedo de prosa e falar desse grande momento, né, Erasmo? Bom dia, meu amigo.
1: Bom dia, Carlos. Bom dia a todos os ouvintes, né, do Café Rural. Eu confesso que eu tô muito ansioso, sabe? Eu fui uma pessoa muito ansiosa na minha vida e hoje eu consigo me controlar, mas eu confesso que eu tô muito ansioso. Essa semana teve um pessoal de Goiás. E teve um pessoal lá de Minas Gerais entrando em contato comigo e disse: como é que a gente faz para fazer a inscrição que a gente está indo para a feira lá para participar da sua palestra? Eu digo: olha só, cara, digo, o pessoal tá vindo de longe, né? A Pimenta do
0: De
1: Reino,
0: longe.
1: ela tá fazendo essa movimentação aí, a galera tá querendo aprender mesmo, né?
0: Graças a Deus, Erasmo.
1: Eu
0: Isso é
1: tenho
0: a pimenta.
1: acompanhado pelas redes sociais a movimentação que você. Eu tenho acompanhado a movimentação, né? Eu não consegui passar ainda aí. Mas tá ficando bonito o evento, viu, Carlos?
0: O Erasmo, nós estamos num setor que é um setor muito importante, apesar de todas as mazelas que a gente acompanha, né, com toda essa pressão que vem da Europa, que não consegue competir com o nosso produtor, com as ações governamentais que vêm para travar o nosso setor por uma birra, uma pequenez, uma mediocridade. Apesar de tudo isso, nosso setor é muito importante e nós que trabalhamos no setor, a gente tem que sempre desejar e querer o melhor, trabalhar pelo melhor. E falando do melhor, quando a gente fala das oportunidades da pimenta, porque nós que estamos no setor, nós entendemos as oportunidades e o que acontece. Se o produtor está bem, quem está com a sua pequena propriedade tá ganhando, ele vai injetar na economia. Injetando na economia é mais. É gente trabalhando. Mais gente trabalhando é mais dinheiro para manicure, para o salão, para loja de
1: Todo
0: roupa, para
1: mundo ganha.
0: farmácia, para loja de eletrodoméstico. Todo mundo ganha. É o ganha-ganha, Erasmo. Então é
1: Exato,
0: por isso que a gente
1: exato, exato.
0: defende tanto e procura fazer sempre o melhor que está ao nosso alcance, meu amigo.
1: Cara, fazendo um gancho disso que você está falando, tá? Fazendo um gancho disso aí que você está falando. Agora, esses dias eu recebi um relatório que foi apresentado lá na Europa, falando sobre pimenta do reino. E olha essa informação que eu vou trazer para vocês assim, ó. Vietnã hoje é o maior produtor e o maior exportador de pimenta do reino do mundo, tá? E vem
0: Correto.
1: decaindo a produtividade dele ano a ano, pois as terras já estão cansadas e eles estão focados em outras culturas. Resultado: Vietnã tá com uma perspectiva de produção de 150 mil toneladas e exporta 250 mil toneladas. Olha bem,
0: E de onde é que
1: né?
0: vem essa outra
1: Vai
0: pergunta?
1: exportar 250 mil e vai produzir 150 mil. Nós estamos com uma prospecção de 118, eu acredito mais em torno de 100 mil toneladas. Então quer dizer que, se nós vender 100% da nossa produção para o Vietnã, ele bota lá para dentro. A Índia está reduzindo a produtividade de pimenta do reino e o cenário que está todo mundo de olho hoje em cima de produção de pimenta do reino está dentro do Brasil, o único país que está em expansão, o único país que pode aguentar esse rojão da produção de pimenta do reino para alimentar, para sustentar o mundo, é o Brasil. Olha a oportunidade que a gente tem nas mãos. Isso é muito
0: Justamente.
1: interessante,
0: Era
1: né?
0: muito. Erasmo, nós vamos aproveitar. Coincidentemente, em 2018, nós fizemos, julho de 2018, nós fizemos o primeiro grande encontro da pimenta. E, coincidentemente, quem veio palestrar para a gente, o nome é Erasmo também, né? Só que no caso lá, Erasmo Carlos.
1: Erasmo Nigris.
0: E Então essa é a diferença, né? E agora nós estamos aqui na Feira do Produtor proporcionando esse momento que nós consideramos assim o quê? Por quê? Um momento de oportunidade para você que tem uma grande, uma média, em especial uma pequena propriedade, porque a pimenta em pequenas áreas ela é extremamente rentável, desde que seja feito dentro da técnica, seja feito dentro dos cuidados necessários. E é isso que a gente quer trazer para esse encontro, né, Erasmo?
1: Exato. Você veja bem assim, ó, uma das coisas que eu acho muito importante dentro de tudo isso, que nós vamos começar que isso não é uma palestra, é uma troca de informação de fato quem vive, né, dentro do campo. Gostei muito dessa dinâmica. Eu montei toda uma apresentação, porque a gente tem que ter uma sequência lógica dentro do evento, mas vai ser uma coisa muito dinâmica, né? Que foi isso que você pediu para mim, né? E quem participa disso vai sair com solução, não com teoria, né? Cada mesa de discussão, a gente vai botar um problema e como resolver isso. Porque na realidade é o seguinte, assim, falar de coisa bonita todo mundo fala, a gente vai falar muito sobre problemas e soluções. Eu vejo que quem prospera na vida é quem resolve o problema, correto, Carlos? Você correto, tá aí hoje claro. Montando toda a feira porque você tá resolvendo um problema. Então é isso, né? Que a gente vai trazer. Porque o que eu vejo de problema hoje? Que a maioria dos plantios de pimenta do reino já nascem condenados. Porque as pessoas vão despreparadas para a guerra. A pimenta do reino ela é diferente do café, ela é diferente do cacau. Agora, esses dias eu estava fazendo uma palestra no cacau. E eu fiz lá na região do cacau e eu fiz uma pergunta pro pessoal. Pessoal, se eu pegar uma área de cacau e abandonar, porque o preço está ruim, abandonar essa área 2 anos lá. Depois eu posso pegar e voltar e lá dar uma reformada, o negócio segue produzindo, correto? Segue. A pimenta do reino, não. Se eu não tiver minhas técnicas, vai tudo por água abaixo. E como você, eu gosto de uma coisa que você traz isso muito forte, que é uma saída pro pequeno produtor, né, cara? Poxa, nós estamos falando que o cara que tiver 1.000 plantas, 2.000 plantas aí, pode viver uma vida muito boa.
0: Correto.
1: Né? Então, a gente vai abordar temas, que é a assombração de todo produtor de pimenta do reino, fusariose, que eu vejo que as pessoas ficam olhando para fusariose e não olham para de fato o que tem que olhar, né? Não tá enxergando os problemas. Eu vou te contar um caso, eu tenho um cliente que eu presto consultoria, ele é do Espírito Santo, mas a área é em Minas, e aí ele pegou e me falou assim, ele disse, ô Erasmo, ajuda um amigo meu aí, um amigo meu tem um baita de um plantio, as plantas dele começaram a abortar tudo, ele fala que não pode plantar pimenta no calor porque o sol baqueia demais. Aí eu peguei e falei pra ele, digo, Michel, digo, esse seu amigo tá olhando pra coisa errada, ele tá olhando pro sol, mas tem muitas outras coisas envolvidas. A gente tem que começar a olhar pra coisa que a gente não enxerga, né? É isso que eu quero trazer, né? É esse panorama que a gente quer trazer dentro da feira.
0: Sim,
1: né? Outro detalhe,
0: inclusive,
1: muito importante.
0: Tá perguntando aqui.
1: Oi.
0: Sim.
1: Pode falar.
0: Não, você segurei. Um detalhe muito importante. Vamos pegar daqui agora. O Gleice está perguntando aqui quanto que vai ser o valor da palestra.
1: As pessoas vieram me perguntar também. Quanto vai ser, Carlos? Fala aí o preço.
0: 0,800, pessoal. Tudo já faz parte do planejamento da feira. Nosso palestrante já está assegurado, está aí nosso consultor, então a entrada é gratuita, você vai vir para cá, pode vir, pode aprender. O que nós queremos é que você saia daqui com a informação necessária para começar e ter uma vida digna. E depois todos nós iremos colher os frutos. Então a entrada será gratuita aqui no nosso auditório das palestras dentro da Feira do Produtor Rural na próxima sexta-feira às 9 horas da manhã. Agora, voltando,
1: Carlos,
0: falando
1: tem um pessoal
0: ponto importante, Erasmo.
1: Não, tem um pessoal pedindo também, o pessoal me pediu, se tem que fazer inscrição prévia, essas coisas. Não, não tem necessidade não, né, Carlos?
0: Não tem. Não tem burocracia, é só vir cá e participar. O pessoal fica preocupado, não.
1: Pronto.
0: Vem pra cá, pessoal, que é coração de mãe, cabe todo mundo. Só vir pra cá e participar é gratuito, tá bom?
1: Voltando ao assunto, assim... Outro ponto muito importante é sobre beneficiamento. A gente vai falar muito também sobre beneficiamento, porque a gente vai falar como produzir, como plantar, como conduzir, como produzir altas produtividades, mas também a gente vai falar sobre qualidade. Você veja bem, eu fui convidado, eu fui convidado para palestrar no Fórum Nacional da Pimenta do Reino. E aí, eu, ao mesmo tempo que eu fui convidado, eu fui desafiado. Porque eles pegaram e me pediram. Porque uma coisa que eu prego, uma coisa que eu prego e eu levo em mais de 5 mil hectares que eu toco hoje, é, bem dizer, zero defensivo. A única coisa que eu uso de defensivo ainda é um herbicida. E aí o pessoal disse, você consegue me apresentar algumas amostras de pimenta sem contaminante de defensivo? Digo, não seja por isso. Já mandei duas amostras, vou mandar mais uma de pimenta para a gente comprovar de fato que tudo isso que a gente faz, ele é real e a gente consegue produzir uma pimenta de qualidade. Então, é isso que eu quero falar também para as pessoas. E eu não tenho um custo maior por causa disso. As pessoas acham que para produzir uma pimenta de qualidade tem que gastar mais. Pelo contrário, eu gasto menos. Fazendo certo. Né?
0: Esse vai ser um ponto muito importante e que eu tenho certeza que vai ser debatido com muito vigor aqui dentro dessa edição, nesse segundo grande encontro, viu, Erasmo?
1: Vai.
0: Bom, pessoal, porque são o produtor, 7:52 ele não. Não, pode continuar.
1: Vai. Porque o produtor, ele não sabe que não sabe. O produtor não sabe que não sabe, na realidade. Né? E isso custa muito caro. Entendi. E é isso que a gente quer levar. A gente quer levar solução e é para a pessoa poder gastar menos e ganhar mais. Quem não quer? Dentro do seu negócio, Carlos, você não quer gastar menos e ganhar mais? Todo mundo quer isso. Então é isso que a gente vai mostrar.
0: Estou aqui com consultores aqui, especialistas no setor, concordando fielmente com você. Esse é o seu campo. Mais biológico, já entendeu.
1: Exato. Então, exato. Você veja bem, ontem eu fui participar de uma apresentação de uma capina elétrica, de um equipamento que faz controle das plantas daninhas através de eletricidade, de eletricidade para a gente sair fora de herbicida. Olha só que interessante, né?
0: Erasmo, nós estamos chegando já ao final da edição do programa, mas quero aproveitar esse momento já para a gente estender melhor o convite, deixar bastante claro para os nossos ouvintes e telespectadores que a entrada nesse segundo encontro da Pimenta aqui é gratuita. Nós estamos convidando você de todos os tamanhos de sua propriedade. Você tem um hectare, você tem meio hectare, vem para cá. É um assentado, vem para cá, uma agricultura familiar em todas as suas cadeias, podem vir para cá, tirar suas dúvidas.
1: O grande produtor também.
0: Aperte o santo de Erasmo aqui, o que a gente gosta é disso, entendeu? Pode apertar aqui, vai tirando todas as informações necessárias para que a sua atividade seja cada vez mais rentável. Então, sexta-feira, sexta-feira será dia 10, de hoje a 8, 9 horas da manhã, aqui na área de eventos do Posto BemTV, às margens da BR-101, colado com o Posto BemTV, tem aqui o nosso espaço, vem para cá, venha tirar suas dúvidas e aprender conosco durante toda uma manhã de grandes negócios e aprendizados no segundo encontro da Pimenta, comandado desta vez aqui pelo mesmo Erasmo, engenheiro agrônomo especialista em Pimenta do Reino. Erasmo, satisfação receber você aqui. Eu sei que muita gente vem para cá participar desse encontro.
1: Eu que agradeço, tá? Novamente participar, sempre é um prazer participar. Eu queria deixar uma mensagem final, tá? Que a diferença entre um pimental que produz 1,5 kg para um pimental que produz 4 kg por planta não é sorte. São decisões técnicas tomadas antes do plantio, antes de começar qualquer coisa. É onde leva as altas produtividades. E é isso que eu vou destrinchar lá dentro da feira do produtor em Itabaraju.
0: Perfeito, Erasmo. Estamos ansiosos, lhe aguardamos na próxima sexta, de hoje a 8 dias. O tempo vai estar bom, pelo que tudo indica, um dia de sol agradável, muito bom para você vir do interior. Não temos previsão de chuva no período da feira, o que vai viabilizar que muita gente que vive no interior possa vir participar deste grande encontro. E até a próxima sexta, meu amigo.
1: Valeu, Carlos. Um abraço. Valeu, pessoal.
0: Abraço. Muito bem, gente, assim nós estamos fechando mais esta edição do programa Café Rural, desejando um final de semana abençoado a todos, que Deus nos guarde, nos proteja. Próxima semana nós vamos continuar ao vivo, diretamente aqui deste espaço, já na reta final, nos últimos ajustes para a sexta edição da Feira do Produtor, que começa na quinta-feira, a partir das 8 horas da manhã. Quinta-feira, dia 9 de julho, a partir das 8 da manhã, os estandes já vão estar abertos aqui para a visitação. A gente, toda a entrada na feira é gratuita, tá bom? Tudo aqui é gratuito, você não precisa pagar nada aqui na Feira do Produtor, tá bom? Grande abraço, fique com Deus e até lá.
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15: Bom dia a todos vocês, tudo certinho por aí? Do outro lado do rádio, como diz o Daniel, aqui tá tudo legal. Pois tem aí, né? Um feriadinho e tal. Aí que a gente tá bem mesmo, não é verdade? Tem gente que emenda, né? Tá tudo de bom hoje, porque hoje, amanhã, domingo, o que você vai fazer? Conta pra nós aí. Muito bom dia na Rádio Mais, 8 horas 21 minutinhos. Sou Vania Meirelles e sextou, dia 3 de julho, 2026. E a gente tem aí um dia lindo, mais uma oportunidade de vida, né? É agradecer e aproveitar bastante. Falando nisso, vamos trabalhar também, vambora. Não, Vânia, tô de férias, tô de boa. Você não falou aí que tem gente que tá com feriado emendado? Ok, tem gente que tá voltando a trabalhar hoje. Então, do jeito que você tiver, não importa. Confira a nossa programação que vai até o meio-dia, tá? Se quiser passar por aqui, eu quero ver você, meu bem, passar por aqui no 3031-0099. Participe da nossa programação que já tá no ar.

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0: mais um clássico aqui na nossa programação. Fagner, pressentimento que não tem, né? E quando a gente não ouve? Menino, tem uma vozinha assim que não vai, não faz. Não. Deve ser isso, né? Que tá falando aí do tal pressentimento. E a Rosana, gente, que back maravilhoso dessa época aí, tá? Ela começou assim, aqui, ali, depois virou um fenômeno. Falando nisso, cadê a Rosana, gente? Suas plásticas erradas, né? Enfim, mas que mulher da voz maravilhosa. E é um charme, né? Nessa música, isso tirar o próprio Fagner, falou, tirar isso daí, não faz muita, sabe? Eu vou ficar sentindo falta. Ele falou, eu, no caso, né? Ela que é a brilhante a música, palavras dele, mas realmente é muito bela. Os dois aí, tá? Não tem nada de falar isso. Matsyahu, One Day. Como é que, falando de pressentimento, como é que estão os seus pressentimentos? Tá tudo belezinha? Você não é dessas? Eu sou, dessas, olha, organizei-me toda. Deu uma vontade de, não vou, não. Não, mas o trabalho não acontece isso, não. Tá louco? Algum lugar, sabe? Ou alguém vai fazer a foto pro fulano, sei não. Não tem aquela vozinha, né, dentro da gente. Vambora aqui conferir, sabe o quê? Por isso que a gente tá falando do pressentimento. Vamos pros signos. Depois a gente vem falando um pouco, né, da perda aí do nosso querido e eterno Jaspion.
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2: Oi, uma ótima sexta-feira pra você. Sou Luana de Oliveira. Vamos chegando com o nosso horóscopo. Sextou com muita alegria e contando com a ajuda dos astros. Áries, Touro e Gêmeos.
1: Áries.
2: Ariano, a magia da vida se manifesta a todo momento, mas é muito mais perceptível quando a alma parece estar à beira do precipício. Mas logo em seguida, as angústias se mostram inócuas, já que nada de tão grave acontece. A cor pra hoje é o rosa.
1: Touro.
2: Oi, Touro. Quando tudo é conversado devidamente e as pontas soltas amarradas direito, nenhuma pessoa haverá de se sentir excluída ou desvalorizada. É a força do conjunto que abrirá todas as portas. É o respeito mútuo praticado. E a cor pra hoje é o vinho.
1: Gêmeos.
2: Oi, Gêmeos. Ninguém precisa saber o que você anda fazendo. É melhor continuar assim, sob um manto de discrição, para avançando no caminho, as pessoas perceberem as mudanças pelos resultados e não pelos anúncios antecipados. A cor pra hoje é o salmão. Já, Câncer, Leão e Virgem.
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0: Pois é, e o mundo, né, se despedindo do eterno Jaspion, que faleceu muito jovem, eu acho. 64 anos. Até agora a gente não sabe, não é se ele estava passando por algum tratamento, aí com alguma doença, não sabemos. Hikaru Kurosaki, o fantástico Jaspion, uma série japonesa, né, da Tokusatsu, que é a ação com atores reais e efeitos especiais, produzida pela Toei, estreou no Brasil em 1988 e virou um fenômeno. Por lá, o povo nem gostava tanto. De acordo com a publicação, um colega de Kurosaki, da Associação de Mergulhos da cidade de Motobu, da província de Okinawa, divulgou a notícia em sua página no Facebook. Ele já estava, né, há algum tempo fora das telas, trabalhando com o mergulho, era muito bom nisso, acompanhava bastante as postagens dele nas redes sociais. E também, né, aquelas que eles chamam, né, de coreografia, das artes marciais para filmes, séries, ele fazia também, que era muito bom nisso, né? O ator Hiroshi Watari, que interpretou Boomerang, xerife espacial, aliado do herói da saga de Jaspion, lamentou a morte do amigo nas redes sociais. Os dois também atuaram juntos nos palcos, né? E criaram uma amizade muito bonita, vendo as fotos aqui dos dois. Hikaru Kurosaki iniciou sua carreira como dublê e ficou conhecido mundialmente por estrelar o fantástico Jaspion na década de 1980. A série japonesa de Tokusatsu não, né, fez muito sucesso por lá, não. Ela foi exibida de 1985 a 1986. O herói Jaspion percorria a galáxia a bordo do robô gigante Dalion para impedir a ressurreição do demônio Satangos. Gente, eu acho engraçado esses nomes. Ah, meu Deus. Pois é. de desempenho apenas mediano no Japão, a série virou fenômeno no Brasil ao estrear na Rede Manchete em 1988 e abriu caminho para a onda tokusatsu na TV, né? Bordões como Pela Luz de Dalion marcaram a geração. A saga se tornou uma febre entre os adolescentes da época e inspirou músicas nacionais como Jaspion, Changeman, do Trem da Alegria. Eu lembro que eu acho que não só para mim, mas para muitas crianças, foi aí uma famosa babá eletrônica, né? Passei bastante tempo da minha infância em São Paulo, no Itaim Bibi. E eu e o meu sobrinho, a gente tem a mesma idade. Então os adultos saíam para trabalhar e nós ficávamos em casa. Saíamos, a minha mãe chegava por volta de 2 da tarde e a gente entrava na escola às 3 e saía às 7 da noite. Quantos anos tem isso, tá? Eu tinha 10 anos e já tinha esse horário diferenciado. E a gente ficava sozinho, não fazia bagunça, comia tudo, né? Esquentava a comida na hora certinha e tal. Hoje já não, né, gente? Não tem como fazer isso. E quem tomava conta da gente era a Rede Manchete, a SBT. Então foi a babá eletrônica de muitas crianças e adolescentes pelo mundo afora, né? Depois o Japão acabou abraçando também a produção deles, já que viu que estava fazendo sucesso em outros lugares.

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1: Oi, de volta na programação, você de Câncer, Leão e Virgem.
0: Câncer.
1: Oi, Câncer. As ideias postas sobre a mesa entusiasmam algumas pessoas enquanto outras nem percebem a importância do momento. Isso há de servir para sua alma conhecer melhor a natureza das pessoas envolvidas neste momento. E a cor para hoje é o azul.
0: Leão.
1: Olá, Leão. Este é o momento de colocar em prática os pensamentos

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1: Minha gente, chegando pra você, resumo de novelas. Pra quem tá acompanhando a novela das seis nessa sexta-feira, atenção ao que rola. Gendal garante a Pascoal e Chinua que Malungo encontrará a Lica e a princesa pagará a traição com a sua vida. Casemiro, Caetana, Januário e Lúcia cuidam de Tonho. Manuel se arrepende de ter prometido a Ana Maria que a pediria em namoro para sua família. Malungo encontra Leopoldo, que o comunica sobre o falecimento de Nilo Peçanha. José comenta com Alica que Viriato pode ter algo contra Virgínia. Ana Maria se frustra com a reação fria de Manuel. O motorista de Nilo Peçanha afirma a Malungo que tem informação para ele.
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2: Dá um tempo aí, fofoqueira. Guarda um pouco para daqui a pouco. Falei bem mineiro mesmo, né? É, pois é, a mãe lá na estação pra pegar o trem, né? Mãe chama filho mineiro de trem, né? As coisas, tudo é trem. Então, ô trem, pega os trem, coloca no trem. O coitado do menino. Perdido. Se não for mineiro, não vai entender. É pra pegar a mala, né? Coloquei meio brigando com ele. Ô trem! E tem umas camisetas legais, né? Sua mãe não vem a dizer não, né? Que é? Você é filho de quem? Oh, mineirada, um beijo pra todos os mineiros. E mesmo não é mineiro, não interessa. Tá ouvindo a gente aqui, tá ótimo. Bem-vindos. Mandar um beijo pra Marlúcia. Um beijo pra você, bonita. Pessoal de Medeiros Neto ouvindo a gente. Ela tá mandando um abraço pros pais, é isso? Que moram na Vaz Alegre. Pronto, dado o recado, menina.
3: Aqui bom mais dia, um. Maninha, bom dia. Que é Almeidinha aqui de Farinha Lavada, município de Curuçu.
2: Liga aí.
3: Se for possível, toca aí pra nós, Vitro de Léo, vento no sertão. Agradeço pra minha esposa, Clausenice, minha filha Ruth, meu filho Israel em Itamaraju, toda a minha família.
2: É, Almeidinha, tirou pra fazer a gente chorar, né? Que... De quê? Não sei. Tá sofrendo? Não. Mas se eu ouvir com a música daqui a pouco, eu tenho certeza que a pessoa vai arrancar alguma coisa de algum canto. Não tem ninguém sofrendo, tá tudo bem. É tipo Pablo, Marília Mendonça, não tem um povo que é assim, está sofrendo? Tá de quê? Não sei, né? Este já sofre. Você é mau, hein? Brincadeira, querido. Vamos já pro intervalo e eu volto aí com essa, que o povo vai lembrar de coisa que já tinha até esquecido.
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14: Eu não paguei nada, eu peguei uma carona com ele agora. Agora 9:20, a gente volta com mais uma sequência aí, falando de Laboratório Carvalho, unidades em Itamaraju, Prado, Alcobaça e Caravelas. 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Bom dia, Edileuza também tá aqui com a gente.

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1: Olá, de volta na programação, você de Libra, Escorpião e Sagitário.
0: Libra.
1: Oi, Libra. A temperança é necessária nessa parte do caminho, porque os ingredientes envolvidos são variados e, em muitos casos, discordantes entre si. Da temperança surgirá a harmonia possível para acomodar tudo e todos. A cor para hoje é o amarelo.
0: Escorpião.
1: Olá, Escorpião. A concordância dará a sintonia que andou faltando nos últimos tempos. Porque daqui para frente valerá muito mais tudo que puder ser feito em concordância do que na continuidade de conflitos que nada de novo aportam. A cor para hoje é o bege.
0: Sagitário.
1: Olá, Sagitário. Para garantir a medida de certeza que sua alma demanda nesse momento, é preciso manter a mente aberta, porque as certezas são temporárias, enquanto a vida continua funcionando em mutações constantes. A cor para hoje é o lilás. Daqui a pouquinho, Capricórnio, Aquário e Peixes.
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0: Meus queridos, hoje, sexta-feira, não haverá exibição de Coração Acelerado em função dos Jogos da Copa. Mas amanhã, sabadão, ó, a Grado, Eduardo e Leandro decidem retomar a parceria musical. Vem muita emoção por aí, né? Todos chegam para o Festival de Sucos do Zuzanete sem saber que Osmar se esconde na cozinha amando sabe de quem? Zila. Vamos ficar de olho e amanhã eu volto para te contar em detalhes o que vai rolar na edição de sabadão de Coração Acelerado.
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0: 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Da vaca, só dá ela.
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2: Chega junto, nossa programação até o meio-dia e, claro, obrigado a todo mundo chegando por aqui. 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Tem mais bom dia aqui,
3: ei,
2: ó.
3: Boninha, bom dia, bom dia. Quem fala é Fábio do Sítio Novo Horizonte, Barra Lavada, Jucuru Sul, Bahia. Toca aí pra nós uma música de Leonardo. Qualquer um aí fica a sua escolha. Eu ofereço pra minha esposa, minhas filhas e pra todos que estiverem na escuta do seu programa. Bom dia.
2: Valeu.

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1: Oi, de volta na programação, você de Capricórnio, Aquário e Peixes.
0: Capricórnio.
1: Oi, Capricórnio. Poucas, mas boas coisas podem ser feitas neste momento. Portanto, evite se preocupar em acertar alguma grande tecla que produza uma reviravolta daquelas. Se ocupe em acertar as pequenas coisas imediatas. A cor para hoje é o branco.
0: Aquário.
1: Olá, Aquário. Detenha domínio sobre a realidade. Esta é a única maneira de garantir segurança em todos os procedimentos. Agora é quando sua alma há de tomar as rédeas em suas mãos para definir o rumo das coisas. Em segurança, Aquário. A cor para hoje é o prata.
0: Peixes.
1: Olá, Peixes. Pense tudo da melhor maneira possível. Isto é, a que beneficie a todas as pessoas envolvidas, sem criar vantagens ou privilégios desnecessários, já que só com a força do grupo, coeso, todas as portas se abrirão. A cor para hoje é o marrom. Galerinha, obrigada pela companhia. Sextou. Beijo. Até a próxima. Tchau.
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0: A novela Quem Ama Cuida, para essa sexta-feira, Adriana coloca sua pulseira de volta no braço. Otoniel corre atrás de Francesca e não consegue alcançá-la. Pedro comunica a Demir que fará de tudo para que a herança de Arthur não fique com a família do joalheiro e nem com o pai. Adriana diz a Nancy que está decidida a ir atrás de cada pessoa que a colocou como condenada de um crime que ela jamais cometeu. Pedro se sente impotente por não conseguir a liberdade de Adriana. Ulisses é sequestrado pelos capangas do agiota. Adriana relembra a ameaça que lhe fizeram e avisa a Pedro que não deseja mais vê-lo.
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2: Durante o nosso programa, a gente vai trazendo algumas informações para você e meio-dia tem Tribuna Popular. A Polícia Federal deflagrou nessa sexta-feira a Operação Exchange, com o objetivo de desarticular uma organização criminosa especializada na lavagem de dinheiro proveniente do tráfico internacional de drogas. E assim dizem que o crime daqui não afeta ninguém fora do país, que está tudo certo. Ao todo, são 11 mandados de prisão temporária e 7 foram cumpridos já agora cedo. Entre os presos está Estela Stephanie Nunes Henrique de Oliveira. Olha o nome, viu? Alvo de sanções nos Estados Unidos na quarta-feira por suposta ligação com a facção criminosa PCC. Todos os presos estão sendo levados para a sede da Polícia Federal em São Paulo. Era melhor arrumar um estádio, né? Porque tá ficando feio o negócio. O empresário Victor Henrique de Oliveira Estimada, também alvo de sanções nos Estados Unidos, está entre os procurados pela Polícia Federal, está foragido. Para despistar as autoridades, as investigações apontam que os dois usavam apelidos. Estimada era Japa, Estela Lara Croft. Segundo a acusação, Estela organizava e coletava o dinheiro. Estimada era o elo com os traficantes ligados ao PCC no Brasil. Está exportando, né? Exportando, devia exportar coisa boa. E que, graças a Deus, tem muita coisa boa sendo exportada nesse país. Ainda bem, né? Porque se fosse só isso aí, a gente já passa vergonha o tempo todo, né? Não? A perícia da Polícia Civil confirmou que encontrou um calmante chamado clonazepam no sangue do casal de idosos mortos em um apartamento de luxo na região centro-sul de Belo Horizonte. Além disso, a placa do carro que levou Paola após o crime para o centro da capital, assim como o proprietário do veículo, foram identificados. É o que eu falo, sou apaixonada pela investigação. Segundo a Polícia Civil, Paola informou que, após o crime, abordou um motorista de aplicativo que descansava em uma rua próxima ao prédio das vítimas e ofereceu R$40 para que ele fizesse o transporte. A investigação já solicitou informações às plataformas de transporte por aplicativo para confirmar a versão apresentada pela suspeita e esclarecer a participação no veículo da fuga. Paola Stephanie Neto Cirino foi presa na quinta-feira em Itabira, região central de Minas Gerais, e confessou duplo homicídio. Segundo a Polícia Civil, ela também admitiu ter furtado joias, dinheiro e outros bens do apartamento após matar as vítimas. Pelas informações que a gente tem, mais uma pessoa viciada em jogos, né? As betes, os tigrinhos da vida, pois é. Né? Se tivesse consciência, claro que não teria feito isso com essas pessoas, não é? Não que isso justifique, é o que está, né, indo para o inquérito. Mas não justifica. É muita maldade, né, gente? Pessoas indefesas. Um caminhão cegonha que transportava 11 carros elétricos, zero quilômetro, da montadora chinesa BYD, pegou fogo no início da tarde de ontem, na BR-101, em Alagoinhas, a 48 quilômetros de Feira de Santana. Por meio de nota, a BYD lamentou o ocorrido e informou que acompanha a apuração das causas do incêndio. Segundo a Polícia Rodoviária Federal, o incêndio aconteceu por volta das 12h50, no quilômetro 95 da rodovia. O motorista informou à polícia que as chamas começaram em um dos veículos que estava na plataforma inferior da carreta e se espalhou para os demais automóveis transportados. Confere com a gente na Rádio Mais, agora 9 horas e 53 minutos.
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12: Não é à toa que o peito de frango é o alimento mais famoso do mundo fitness. Além de ser uma das opções mais econômicas no açougue, ele é uma proteína de altíssima qualidade e extremamente limpa. Isso significa que ele entrega uma quantidade enorme de aminoácidos com quase nada de gordura saturada, desde que consumido sem a pele. Para quem busca emagrecer ou definir o corpo sem estourar as calorias do dia, o frango grelhado ou desfiado continua sendo um aliado imbatível.
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Dicas do dia. Então, minha linda, pensando em mudar a cor do cabelo e pintar duas vezes no mesmo dia? Ó, pensa bem, viu? O processo químico abre as cutículas e deixa os fios extremamente fragilizados e sensíveis. E sem o tempo de pausa e um tratamento forte, o resultado pode ser um desastre total. Seu cabelo corre o risco de ficar quebradiço, sem vida.

9, a gente quer dar essa TV maravilhosa pra você, tá? Tem aí os horários no mesmo dia, tá, gente? Os três horários no mesmo dia. Manda pra cá. 3031-0099, a gente tá aguardando você. E vamos falar, né, da morte do cantor Neto Araújo, que comoveu o mundo do forró e reacendeu a lembrança de grandes artistas que fizeram história na banda Cavaleiros do Forró. Quando eu vi também, né, me lembrei de todos os outros com a sua partida. Já são 4 ex-vocalistas da banda que faleceram ao longo dos anos. Inácio Alexandre, Elisa Clívia, que eu tava até ouvindo uma deles com Exalta Samba, né? O Félix chama o nome dela. Gabriel Diniz, pois é. E agora, Neto Araújo. Todos deixaram um legado de talento, sucesso, muito importantes. E é mesmo, né? Pra nossa cultura, contribuição pra música nordestina, de verdade, gostosa, né? Das festas aí, que a gente tanto teve aqui na programação também. E vai permanecer vivo na memória de todos os fãs, através das canções.

0: Meus amigos, tô chegando com o resumo da novela Coração de Mãe da Rede Record. Para essa sexta-feira, após se afastar no momento em que a energia elétrica retorna, Carsu fica confusa com a situação e sai correndo. Determinada a descobrir o que Kivant pensa sobre Borá, a Issa faz uma visita surpresa ao rapaz, acompanhada de Lali. Incomodado com a presença das duas, Kivant se telefona para Borá e pede ajuda. Borá decide acabar com o clima de constrangimento entre ele e Carsu e toma a iniciativa de conversar sobre o beijo que ambos fingem não ter acontecido.
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0: e Jonas Brothers, música muito bonitinha. Tava ouvindo, né? Um pedacinho dela. Eu vou passar aqui Healing, é? Diz que o mundo tá precisando de cura. Mas a pessoa só vai se curar se ela quiser também, né? Se não, nem adianta. Você pode fazer o que quiser, ela continua lá parada no mesmo lugar e cometendo os mesmos erros, aquela coisa toda. 10:22. Como é que tá a pele aí? Tudo belezinha? Precisando de quê mesmo? 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Preenchimento? 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Não tinha uma mulher da novela que falava São Paulo? Rio de Janeiro? Falava, não, precisa não. 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Alguma vez na vida, já disseram, não faz isso daí, não, que isso não é pra você, não. Você sabendo que era, né, ali com a pessoa derrubando. Não tem as pessoas que é assim, você fala com elas, vou fazer tal coisa. Isso aí parece que é besta, não é com o que vai mexer. Já começa errado. Ele não sai do lugar e o outro também não pode, né? Olha, Elton John, quem mais? Adam Levine, acho que tem outros nomes aí na vida. Que quando começaram a cantar, né, o Adam Levine, que é do Maroon 5... E Elton John, quando chega... Os dois têm voz de pato, né? E falaram pra eles que não é o Elton John mesmo é que ouviu. Depois a gravadora veio atrás dele, já tinha seguido o caminho, né? A Shakira também. Antes de se tornar uma das maiores artistas do planeta, ela enfrentou uma rejeição que marcou sua infância. Quando tinha cerca de 10 anos em Barranquilla, na Colômbia, a cantora foi impedida de entrar no coral da escola porque seu professor de música afirmou que sua voz lembrava o quê? Balido de uma cabra, né? Devido ao vibrato característico. Bom, apesar da crítica, Shakira não desistiu. Incentivada pelo pai a manter seu estilo vocal, ela transformou justamente essa característica em sua principal marca. A que eu conheço que canta assim, tipo ela, né? É Nayara Azevedo, mas é só assim, uma coisinha, igual ela, não conhece ninguém. Anos depois, se consolidou aí em uma carreira histórica, tornando-se o maior fenômeno latino da música mundial, com mais de 90 milhões de discos vendidos. E igual não tem, né? E também fez lá um pacto com Cronos, não envelhece, aquela coisa toda. Quando ela tá cansada, ela manda uma sósia, né? Que na Copa foi assim, mandou uma sósia, com uns 15 minutos lá depois é que ela entrou. Pensa que a gente não sabe. Anitta, esse povo tudo usa. Um sócio. Eu encontrei uma vez, mas eu não tenho dinheiro suficiente para pagá-la para fazer as coisas para mim. Vamos embora aqui pro Mundo Pop.
1: 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Sextou, 3 de julho, e eu tô chegando neste dia de São Tomé Apóstolo com uma edição fresquinha do Mundo Pop para você. Se liga aí.

surpresa de Red My Lips. A música é uma parceria bilíngue inédita com o astro colombiano Fade e chega como a grande estrela da versão expandida do álbum oficial do campeonato da FIFA, que agora conta com 20 faixas exclusivas, incluindo sons de monstros como Andrea Bocelli, Future e Rolling Stones. A produção é um verdadeiro encontro de gigantes, unindo as mãos da própria rainha ao lado de Stewart Price e do produtor de reggaeton Tiny. Esse é o aquecimento perfeito para o dia 19 de julho, quando Madonna

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0: abandonada, desgramada. Eu falei mais cedo aqui, não é? Que a pessoa ouve a música, tá sofrendo? Não, tá com alguém? Não, mas sofre. Sei lá, bebe, né? Assim, né? Final de semana. 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E vamos falar daquela moça que o povo chamou de louca, né? Mas você é louca, não sei o quê, não tem que conversa com a pessoa. Ela falou, bom, vou provar pra vocês que eu sou mesmo. Áudios enviados pela estudante de medicina Vitória Caroline Marangoni Schneider, de 29 anos, a um grupo de moradores, mostra uma discussão após o atropelamento que matou Odair Brustolin, de 68 anos, na quarta-feira, em Porto Velho. Segundo o boletim de ocorrência, o acidente aconteceu por volta das 13h20 e os áudios foram enviados cerca de 25 minutos depois. De acordo com testemunhas, Vitória discutiu com a pessoa na rua e tentou agredi-la, né? Algumas pessoas. Após a briga, ela entrou com o carro e jogou o veículo contra a casa, atropelando Odair. Bom, tem aqui as falas dela que a gente não vai nem, né? Porque é absurdo, tudo muito absurdo. Vou fazer mesmo. Você me chamando de louco, já falei, para de fazer isso, porque eu já avisei você mais de 10 vezes. Eu vou fazer uma coisa ruim, e fez mesmo. Nas mensagens, ela disse que já havia falado com todo mundo, mas que ninguém estava nem aí. O que ela ia fazer? Pegar o carro e entrar pelo portão do condomínio, afirmando aí que os moradores já conheciam o seu comportamento. Ou seja, ela fala, olha, vocês estão falando que eu sou louca, então vou mostrar aqui. Vitória foi presa e levada para a central de flagrantes após, segundo a polícia militar, tentar fugir do local do atropelamento. É típico. E ela foi encontrada na casa de um homem e se apresentou como amigo. Quem é que é ser amigo de uma criatura dessa?
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2: Bem-vindos a essa sexta-feira de muito aroma e sabor. Olá, tudo bem? Aqui é a Kelly Gomes e para hoje, dia 3 de julho, tem creme de feijão com bacon. Bora? Pois você anota aí, ó, que precisa de uma colher de sopa de azeite de oliva, duas colheres de sopa de bacon cortado em cubos pequenos, uma cebola pequena picada, 230 gramas de feijão branco cozido, 2 xícaras de chá de água fervente e sal a gosto. E o preparo é simples. Você vai pegar uma panela e aquecer nela o azeite e vai fritar o bacon em fogo baixo e deixa reservado. Depois você vai fritar a cebola, junta o feijão, a água e deixa ferver. Retira do fogo, coloca no liquidificador e bate por um minuto. Acerta o sal se necessário e vai decorar com o bacon por cima. Bem simples, né? Agora é só preparar. Creme de feijão com bacon. Ótimo final de semana pra você com muito aroma e sabor. Segunda-feira tem mais. Tchau.
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0: na nossa programação. Ó, ó, tá lindo. Eita, já penso logo em pipoca, refri não, suco. E o jogo, gente? Pois é, bom dia, Ulisses.
1: E aí?
0: Bom dia, tudo certinho? Beleza?
2: Oitavas de final, domingão, hein? Seleção brasileira. E aí, chegou a hora de você, pode assistir essas oitavas de final.
0: É mesmo, na televisão nova, né?
2: Uma TV nova. Ah, vou sair agora, agradecer. 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
0: Abraço, pessoal. Bom trabalho pra vocês. É a galera da escada.
2: Oh. Vamos lá então, Vânia. Os ouvintes mandaram aqui os horários pra gente. Tem que acertar o dia, o horário, os três horários
0: no mesmo dia.
2: Exatamente.
0: Uhum.
2: E aí vamos sortear essa TV de 50, você viu que teve? Você chegou a ver, não?
0: Não, eu vi a foto.
2: Você viu, sim. Viu a foto?
0: Vi a foto. Eu vi a foto.
2: Lá no grupo, pronto. A gente vai sortear agora, vamos ver quem vai levar essa TV de 50 polegadas para assistir às 8. Espero que a seleção brasileira passe da Noruega. Onde tem um grande rato, tá falando mal mesmo na internet, dele com o Vinícius Júnior.
0: Pois é, mas pelo amor, gente, que homem grande é aquele.
2: quase 2 metros. Sei, quase 2 metros, acho que é 1,93.
0: E ele corre no campo igual ele corre lá na...
2: Rapaz, vamos ver o que vai rolar. Vamos lá então, ó.
0: Só não vale a gente sair e a pessoa pegar a televisão e jogar na parede. Não faz isso, tá? A pessoa que for ganhar aí.
2: Tem que vir buscar, viu?
0: Não, pelo amor de Deus.
2: Vai lá, vamos lá, o ouvinte que vai levar aí a TV de 50 polegadas, promoção Copa do Mundo 99 FM.
0: E obrigado, gente, todo mundo que participou aí.
2: Prontinho, prontinho.
0: Você manda, vai lá.
2: Vamos lá. Deixa eu colocar aqui.
0: Qual o nome?
2: Só empreste aqui o... Pode ser você mesmo, pronto,
0: tá.
2: Aqui. Clica aqui.
0: Aqui?
2: Isso, lá em cima. Isso, pode ser lá em cima.
0: Aonde?
2: Que aí ele vai fazer o giro do sorteio.
0: Tá.
2: Isso, aqui lá em cima, um pouquinho mais em cima.
0: Aí,
2: pronto. Deixa eu trabalhar aí.
0: Bora, vai.
2: Vai aumentar a trilha, né, pra aquela emoção, né?
0: Agora eu tô querendo pipoca, já tô querendo com essa música, eu tô querendo ir embora assistir o jogo.
2: Saiu o final do telefone. O final do telefone.
0: Olha o final dela aí.
2: 17:34.
0: Quem é 17:34. Está ouvindo a nossa programação?
2: 17:34.
0: A pessoa que está ouvindo a gente, está aqui no WhatsApp, final, 17:34, mandou tudo certinho. Deixa eu olhar aqui os olhos. Tem vários, mas um já está confirmado aqui, ó. Uh-huh. Do dia 30 de junho, tá?
2: Já agora, final do mês, ó.
0: Ouviu o grito de gol às 5h56 da manhã.
2: Tava acordado, hein?
0: As meninas, essa criatura
2: com 5h56 da manhã.
0: 10h21. Tava ouvindo, Deus. E depois às 4h17 da tarde. Final 17h34.
2: Qual o nome? Tá? Mandou o nome aí? Mandou o nome.
0: Deixa eu ver se tá.
2: Aí.
0: Pronto.
2: Ivone. Ivone Santos.
0: Pessoa.
2: Do bairro da Várzea Alegre, lá na Várzea Alegre.
0: Não vou falar o nome da casa, não. Os povos vão tudo pra lá assistir a televisão, a coisa dela. Não, deixa.
2: Pois é, Ivone, você acaba de ganhar uma TV de 50 polegadas, Ivone!
0: Parabéns! E obrigado, pessoal da RR.
2: Promoção.
0: Ivone, se você estiver ouvindo a gente, já entra aí no WhatsApp, 3031-0099, e fala: tô aqui, Vaninha, obrigado. E vem buscar. Ela já tá mandando um áudio ali,
2: tem 48 horas pra já manjar qualquer jogo, o áudio dela no ar.
0: Pronto.
2: Já tem 48 horas, já vai vir recolher o prêmio aqui na rádio.
0: Rapaz, vem buscar 4K, essa TV.
2: Viu,
0: 4K, tá aqui, viu? Tá aqui na rádio. Você pode vir buscar já, tá bom? Quintino Bocaiúva 93. Obrigado, pessoal da escada, galera da RR Wi-Fi. A internet lá de casa, viu? Não bambê, não cai, não. Trebão. Um abraço e muito obrigado por participar com a gente aqui, né, Ulisses?
2: Prontinho, gente.
0: Muito bem.
2: Vamos desejar boa sorte pra nossa seleção. E o palpite, Vânia? Você. Brasil, Noruega, quantos que você palpita aí?
0: Brasil 4, Noruega 2.
2: 4? Olha, um jogo de 6 gols. Rapaz, eu acredito.
0: Não sabe de nada aqui.
2: 3-0 pro Brasil.
0: Não sabe nada, se bola 3. Tá fora, se não tá, não sabe nada.
2: Pois é, Vânia, valeu, tudo de bom, hein?
0: Tá certo, valeu. Ivone, minha linda, beijo, lindona. Vem pegar aqui o seu presente, convida o povo pro jogo aí, maravilha.
3: Amém.
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6: 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Rapidinho, nosso intervalo, já voltei indo direto aqui pro nosso WhatsApp. Quem tá mandando bom dia?
7: Bom dia, Vaninha, tudo bem?
6: Beleza?
7: Vaninha, toca uma música de Billy Idol. Eu ofereço pro meu amigo Tom Tonhão, de Nova Lice, e pro meu amigo Newton, que tá na Guaratiba, e pra todos que estão na escuta, e o pessoal de Nova Lice também.
6: Tá certo, obrigado, valeu!
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1: Olá, pessoal, tá no ar o nosso Papo Sério. Hoje, sexta-feira, dia 3 de julho, é dia de São Tomé Apóstolo. Você sabia que as incômodas assaduras não são um problema exclusivo dos bebês? Essa reação inflamatória na pele atinge homens e mulheres adultos com muita frequência. O resultado é sempre o mesmo. A região afetada fica avermelhada, dolorida e muito sensível. Nos pequenos, o problema surge pelo contato da fralda com o abafamento da urina e fezes. Já nos adultos, as causas principais são o suor excessivo, o atrito constante e a umidade. O uso diário de roupas muito apertadas e tecidos sintéticos agrava bastante a situação. Materiais como o elastano não permitem a ventilação, facilitando a proliferação de fungos nocivos. Por isso, a dica de ouro é preferir calças e roupas íntimas feitas de algodão antialérgico. Mantenha a pele sempre limpa, bem seca e protegida contra o atrito ao longo do dia. Seque bem as dobras do corpo após o banho e use cremes protetores, se for necessário. Evite os fatores causadores desse desconforto e sinta o alívio de uma pele bem cuidada. Proteja sua saúde, cuide do bem-estar da sua família e fique livre desse mal-estar. O Papo Sério de hoje fica por aqui. Tenham todos um ótimo final de semana e até o próximo.
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0: lista das minhas músicas que eu fico esperando o finalzinho, que ela muda o tom ali, né? Que maravilha. Não sei quem é, não lembro o nome, mas é daquelas que na época da Eurodance cantava e ninguém sabia quem era, ok? Eu colocava um rosto, a voz era da outra pessoa. E tinha hora que pior ainda, o rosto era de um, o corpo era do outro e a voz era do outro. Era tipo o Frankenstein da música. A gente sabia? Sabia nada. A gente gostava e saía por aí cantando, dançando, sendo feliz, né? Assim, não tá vendo que agora a gente investiga demais e não tem paz e sossego? Daqui a pouquinho tem informação chegando por aqui. Quem tá celebrando 5 anos aí, gente? 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
2: Olha eu de volta por aqui na melhor do seu rádio, nesta sexta-feira, dia

0: e o Grammy de 2023 faria os Rolling Stones pisarem no freio? Errou, e errou feio. Apenas 3 anos após o aclamado Hackney Diamonds, os dinossauros do rock anunciaram o sucessor, o álbum Foreign Tongues. A banda decidiu aproveitar a energia sem fim e o ritmo de trabalho do último disco para emendar logo esse novo projeto, gravado em apenas um mês hiperprodutivo nos lendários Metrópolis Studios em Londres. Mick Jagger abriu o jogo e contou que o pontapé inicial veio de sobras de estúdio, que eram boas demais para ficarem guardadas na gaveta. Eles começaram a trabalhar em cima desse material antigo, a inspiração bateu forte e o resultado, esse foi uma coleção novinha de canções. Para quem já lançou disco com pouquíssimas faixas no passado, os caras agora estão com tanta lenha para queimar que prometem um álbum recheado de puro rock and roll.
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3: Na Rádio Mais, agora 11 horas e 25 minutos. A professora que denunciou que alunos colocaram uma lâmina de vidro em seu copo de água em uma escola municipal de São José dos Campos, São Paulo, afirmou que ainda aguarda atendimento psicológico e psiquiátrico e por isso não decidiu, né, se aceitará a possibilidade de mudar de escola. Michele Ramos participou na quinta-feira de uma reunião de acolhimento da Secretaria de Educação e Cidadania. Segundo ela, durante o encontro, foi informada sobre as providências adotadas pela prefeitura após o caso, como a possibilidade de trocar de unidade escolar. Segundo a professora, a Secretaria de Educação informou que será aberta uma averiguação interna preliminar para apurar o caso. Ela também foi informada de que os 3 alunos envolvidos já foi transferido, um dos 3, né, já foi transferido de escola e que a transferência dos outros 2 está em andamento. É um presente para eles, né? Vão sair do lugar que odeiam a pessoa, que no caso é ela, e vão para uma escola com pessoas novas, professoras novas, para eles poderem fazer chacota, né? E tentar matar também. Gente, aonde foi que chegou? A Prefeitura de São José dos Campos não quer comentar sobre o caso. Eles vão, e não é só lá não, tá? A gente coloca agora no âmbito nacional, vão terceirizando. Mas ninguém vai na casa. Por isso que tá do jeito que tá. Pai e mãe não pode mais criar filho direito, você não pode levantar a voz dentro de casa que já aparece trocentas pessoas. Não, porque não pode, porque tá do jeito que tá. E outra coisa, vão terceirizando, vai pra escola, vai, lá toma conta. Quando chega em casa, é aí que tá. Não é empurrar para frente. Que alunos são esses? Que eles passam, né? Sendo criança ou adolescente, vamos lá na casa saber o que eles vivem, né? Com que tipo de gente eles estão convivendo? Porque é ali que a gente é formado, é dentro de casa. Depois de uma certa idade adulta, fazemos o que queremos, nos estragamos nossa vida e depois a gente fala, nossa, errei, adulto. A gente está falando de adolescente e de muitos casos aí, crianças. Então a formação é a família. O Brasil está esquecendo disso. A educação do Brasil também é deseducação. Posso falar? Posso. Deseducação. De dentro de casa, passando pelo ônibus, né, onde eu venho todo dia, pela rua, é deseducação. Ah, fulano faz? Fulano é assim? O que, que eu não posso? Ah, fulano, tudo o fulano. Quer dizer, você não é o outro. É, caiu isso agora, né? E parabéns para as pessoas que educam seus filhos muito bem, porque a gente tem encontrado também tantos jovens educados aí pela rua, no ônibus, que é onde eu venho todo dia também. A gente fica feliz na porta de casa, vê a galera comendo ali. Ó, uma bobagem, não é uma bobagem, né? Comendo eles para não jogar o lixo na rua. Ah, é uma bobagem. Ah, fazendo gozação do japonês que limpa o estádio. Hoje eu passei por um lugar que teve uma festa ontem. Tem pelo menos 4, 5 montes de lixo lá e que a prefeitura, quem quiser que passe, que limpe. Entende? Então é uma deseducação total. E aí, o professor que, né, vai lá, estuda, faz tudo, tá o tempo todo, né, se atualizando, você vê o choro dela, né? Só vai ser professor sem querer, eu vou te contar, tá errado. No caso aí, ela gosta da profissão e tá muito sentida por isso. E a gente sente pelo nosso Brasil, que tá aí num descaminho. A advogada Viviane Bassi de Moraes, esposa do ministro do Supremo Tribunal Federal, Alexandre de Moraes, enviou ao banqueiro Daniel Vorcaro a minuta de um contrato honorários, né, de honorários advocatícios, no valor de 129 milhões de reais para a prestação de serviços jurídicos ao Banco Master. As informações foram divulgadas pelo blog do Fausto Macedo, do jornal Estado de São Paulo. E tá tudo certo, né? Ninguém fala nada e passa batido. Tanto de coisa que a gente já viu desse caso aí, que fica por isso mesmo. E o presidente Lula aprontou de novo. Ele ironizou a lei eleitoral que veta inaugurações de obras durante o chamado do defesa eleitoral, né? Período de 3 meses que antecedem as eleições até o fim do pleito, que restringe ações de agentes públicos para garantir o equilíbrio de oportunidades entre os candidatos. Ele ainda fala, né? Tirando aquele episódio de Santa Catarina, gente, se for fazer um livro, os contos do presidente, não damos conta, né? Ele falando lá, palavras dele, né? Estou aqui hoje e só posso inaugurar até dia 4 de julho. Né? Depois eu só posso ver a obra chegar, eu não posso, né? Como se fosse uma criança que você tirou alguma coisa dele. Isso foi lá na inauguração do túnel Major Salles, no Rio Grande do Norte, ontem. Mas e tem outras leis, tantas, né? Lembra do show Miss, o pau quebrava? Eita, da banda não sei quem, 3 da tarde, 10 da noite, lembra? Pois é, tinha isso também. Tem outras coisas mais que foram tiradas. Eu, por mim, na minha opinião, que não perguntam, né? Eles não veem a tal da consulta pública, não é pro povo. Diz que se consultam lá na madrugada e votam os negócios deles. Pergunte pro povo, aonde você quer que fique a propaganda eleitoral? Diretamente na internet, meu bem. E quem é que tem que pagar pela propaganda política? Você. Se vire, vá atrás de patrocínio, enfim. Mas é isso, a gente aqui paga por tudo, né, meu bem? E a China começou a instalar sistemas de luzes a laser em trechos de rodovias como uma estratégia para ajudar a manter os motoristas despertos durante viagens, especialmente em percursos longos e no período noturno. Gostei não. Por quê? Atinge quem tá dentro do carro. Eu detesto esse tipo de luz. E é feixe de luz gigante, né? Do tamanho da pista, piscando o tempo todo. O recurso projeta feixes de luz coloridos sobre a pista, criando estímulos visuais que buscam reduzir os efeitos da sonolência ao volante. Eu não sei que tipo de problema é esse, deve ser crono ou alguma coisa, mas já me deu enjoo só de ver um pouquinho do vídeo. Acredita? Se eu tivesse lá dirigindo, eu caçava outro lugar. A medida faz parte de ações voltadas ao aumento da segurança viária e a prevenção de acidentes relacionados à fadiga dos condutores. E acaba a fadiga já tá aqui, né? Não pensar, eu acho, nisso. E as pessoas que estão dentro do carro, a gente sabe que tem pessoas que têm condição que não pode, nem com barulho, com cor, eles não pensaram nisso, não. As luzes funcionam como um complemento às campanhas de conscientização, reforçando a importância de pausas regulares na direção em condições adequadas de descanso. Eles botam o povo para trabalhar, né? Lá no Japão e China, trabalhar o tema existe, é trabalhar até morrer. E aí depois quer reverter isso, dá um descanso pro pessoal, fala, não, você viaja até tal lugar você para e descansa, tá? E no caso das pessoas comuns, né, nos seus carros, que façam isso também. Claro que é bom, gente, quanto mais a gente tiver aí pra prevenção no trânsito, melhor. Placas, multas, dado ali do modo correto, é claro também. Enfim, quebra-mola, o que for, né, que achar legal, não foi exagerado, vale, né? Mas se tudo isso, no final das contas, não é o carro que faz a bagunça, né? A moto, é o fator humano. Quanto a humanidade não tomar ciência das coisas, não adianta. Não tem nada que você fizer que vai dar certo. Continua comigo, tá? Porque meio-dia tem Tribuna Popular com Civaldo Miranda. Fica por aí.
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1: 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Fico por aqui, gente. Um beijo especial pra todos vocês, uma ótima tarde. Amanhã, claro que a gente vem pra fechar a semana com vocês tudinho. Um beijo, obrigado pela audiência e o carinho de vocês, vocês são ótimos sempre. Falei pro Pietro, são a cereja deste bolo aqui, ó, chamado 99FM. Meio-dia, Tribuna Popular, Sivaldo Miranda, vem aí Descontrolados também. Tchau, valeu, obrigado.
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0: Quem gostou daquele barulho?
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2: Dicas do dia. Amigas, vocês estão com aquela combinação elegante que nunca sai de moda. Uma saia longa, um midi com botas. Ai, minha linda. Para conquistar classe e sofisticação instantâneas, opte por saias retas e botas bem ajustadas na perna. E a dica de ouro é explorar tons neutros como branco, bege, caramelo, marrom na produção. Fuja um pouquinho do preto e do cinza tradicionais para iluminar o seu visual nos dias frios. Marque presença com estilo minimalista impecável e aproveite muito o seu fim de semana que vem por aí.
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0: Mais dois jogos decisivos do Campeonato Municipal da Primeira Divisão em Itamaraju acontecem neste domingo no Barbosão. Vamos falar também sobre a Copa Café, que tem jogos decisivos neste domingo no Guarani. Carlo Ancelotti monta estratégia para anular Haaland. Cidade baiana registra 10 graus e é considerada a mais fria do Nordeste. Titulares de cartório lideram um ranking de patrimônio no IR 2026. CNI, 97% dos industriais, prevê impacto com redução da jornada de trabalho. Correria para inaugurar a obra faz Lula entregar a adutora sem água. Flávio pede adiamento de tarifas dos Estados Unidos e Lula reage. Escândalos de corrupção, polêmica e desgaste político ameaçam a eleição de Rui Costa ao Senado. Alexandre Garcia comenta os principais acontecimentos.
1: No nosso encontro de hoje eu vou falar sobre a extrema violência que está em voga aqui no Brasil. Agora mesmo uma estudante de medicina entra no carro, derruba as portas de uma casa para matar uma pessoa de 68 anos lá dentro. Furiosa, mesmo depois de presa. Vou falar também sobre a Transparência Internacional, reclamando da Procuradoria do Brasil, que não faz nada com o contrato de 129 milhões do Vorkar com a família Moraes, e sobre a queixa à Comissão Interamericana de Direitos Humanos sobre a perseguição às famílias que estão dando ensino em casa para seus filhos. E lá no Rio de Janeiro, Marcelo Crivella não está mais inelegível, ganhou um liminar do Superior Tribunal Eleitoral, vai ser candidato ao Senado. Michele não vai ser mais candidato ao Senado, embora esteja certa a eleição. E prisões lá no Rio de bicheiro e pastor. Detalhes daqui a pouco no nosso encontro diário. De Brasília, Alexandre Garcia.
0: Vai conferir também aqui no Tribuna. Vereador apresenta nota de repúdio apontando suposta desorganização na colônia dos pescadores Z23 de Prado.
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0: Sexta-feira, 3 de julho de 2026. Agora, meio-dia e 3 na 99 FM. Estamos no ar com mais uma edição do Tribuna Popular. Aqui começa o nosso encontro com você e a notícia. Nós noticiamos os fatos como eles acontecem. Notícia que a gente trata sempre com muita responsabilidade. 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

0: árbitro central Elton Bispo Bonfim, assistente número 1 Manuel Guimarães Livramento, aliás, Manuel Guimarães Livramento, e assistente número 2 Dorival Hilário Jesus Santos. O árbitro reserva, Ana Júlia Magalhães Guimarães. No jogo das 14:45, mais conhecido também como jogo de fundo, né? Jaci Rocha versus Ilha. Apita esse jogo José Roberto da Silva Santos, que é árbitro da Federação Baiana de Futebol e da Associação de Árbitros. Assistente número 1, Benivaldo Bonfim Santos, e assistente número 2, Anderson Moreira. Árbitro reserva, Wesley Jesus dos Santos. Esse é o jogo das 14:45, envolvendo Jaci Rocha versus Ilha. Pelo campeonato, pela Copa Café, estarão se enfrentando neste final de semana. Neste final de semana tem disputas acirradas lá no Guarani com a Copa Café. Vamos lá, conferindo aqui. Meu amigo Gleim mandou aqui, vamos lá, deixa eu ouvir aqui, né?
1: Alô, minha tropa! Oi. Domingo,
0: muito bem.
1: E finais da Copa
0: Fala,
1: Café.
0: Darli.
1: Às 10 horas teremos Juerana, que promete invadir o Arcanjão aí com seus torcedores, hein? Vai enfrentar o Atlético da Baixada, que vem completinho, meu irmão. E às 13 horas, a grande batalha, Nilma Empreiteira versus Flamengo do MST. A batalha final para essas duas equipes. Prepara os corações, que aquele Arcanjão, o tapete da realeza, vamos ter muitas emoções aí, se Deus permitir. Um abraço a todos e até domingo. Valeu, Copa Café.
0: Aí, portanto, Copa Café neste domingo, com esses confrontos aí, conforme falou o meu amigo Darli Corrêa. Agora, 12:09 na 99 FM, falamos dos campeonatos que estão acontecendo aqui em Itamaraju e Guarani. Aqui é o campeonato municipal e Guarani é a tradicional Copa Café. Aliás, está tendo uma copinha também lá no Prado, a garotada aí de vários lugares disputando lá a copinha, tem olheiros lá também, e a garotada tendo a oportunidade de mostrar o futebol. E aí nós vamos agora para as notícias da seleção. Carlo Ancelotti monta estratégia para anular aquele atacante grandalhão da Noruega. Vamos lá. Quem traz essa matéria pra gente é a repórter Daniela Esperon. Ela tem informações da preparação da seleção brasileira para o jogo contra a Noruega. Vamos lá, Daniela.
2: A seleção brasileira voltou a treinar nesta quinta-feira em Nova Jersey, nos Estados Unidos, retomando os preparativos para enfrentar a Noruega. O duelo das oitavas de final vai acontecer no domingo, às 5 horas da tarde, no horário de Brasília. Na atividade, Carlo Ancelotti contou com quase todos do elenco à disposição. Rayan ficou fazendo um trabalho físico, até por controle de carga, não foi a campo. Rafinha está na parte de transição para a parte do campo, está se recuperando de lesão e, caso o Brasil avance, pode ser que esteja disponível para as quartas de final da Copa do Mundo. Já Lucas Paquetá, com uma lesão muscular de grau 2, provavelmente não volta mais a atuar nesta Copa do Mundo, mas segue lado a lado com a delegação da seleção nos Estados Unidos. O técnico Carlo Ancelotti está montando um esquema defensivo para parar o ataque norueguês, principalmente com Haaland, que é um jogador muito perigoso e o principal destaque do adversário. Claro que a parte ofensiva também vem sendo trabalhada, mas a preocupação atualmente é com o sistema defensivo, para que não dê espaços para Haaland poder ter livre acesso à meta brasileira. Agência Rádio Web com informações da seleção brasileira, Daniela Esperon.
0: Eu acho que a maior preocupação da seleção brasileira é justamente esse Haaland, porque, meu amigo, o homem é alto, né? O homem é alto. E ele é aquele tipo assim, guerreiro, ele vai mesmo pra cima. Agora, 12:11 na 99 FM, 5 eliminações seguidas para europeus. Chega, né? Chega. Vamos ouvir o comentário de Nivaldo Silo. Chega, né, Nivaldo Silo?
3: 5 vezes já foi demais.

0: Mas 6 está completamente fora de cogitação. Domingo, o Brasil precisa exorcizar um fantasma cruel para seguir sonhando com o hexacampeonato mundial. Você sabia que mata-mata em Copa do Mundo contra uma seleção europeia tem sido um grande problema para a seleção brasileira? Pois é. Desde que venceu a Alemanha na final em 2002, ao longo dos 24 anos, o Brasil nunca mais passou de uma equipe europeia em fase eliminatória de Copa do Mundo. De lá para cá, foram 5 eliminações consecutivas. Em 2006, na Alemanha, caímos nas quartas de final diante da França. Gol de Thierry Henry, 1 a 0. Em 2010, na África do Sul, mais uma vez uma seleção europeia, também nas quartas de final. Quem nos eliminou foi a seleção da Holanda. Em 2014, em casa, é sério que precisamos tocar nesse assunto? Bom, perdemos no Mineirão para a Alemanha, era semifinal, e foi aquele chocolate, 7 a 1. De quebra, perdemos da Holanda, mais uma vez na disputa pelo terceiro lugar no Mané Garrincha, em Brasília. Era clima de melancolia total. Em 2018, outra seleção europeia pelo caminho. Quartas de final, perdemos para a Bélgica e dissemos adeus à chance do hexacampeonato. Em 2022, no Catar, quem aprontou foi a Croácia. Outra vez nas quartas de final, caímos nos pênaltis para Luka Modric e companhia. Você não perdeu as contas, né? 5 Copas seguidas caindo para equipes do velho continente. Agora é a vez da Noruega, que só cruzamos uma vez em Copa. Na fase de grupos, em 1998, e perdemos. Mas fomos para a final naquela oportunidade e eles ficaram pelo caminho. Domingo, às 5 da tarde, vamos escrever mais um capítulo dessa história. Hora de exorcizar fantasmas e chegar às quartas de final para encarar México ou Inglaterra. Mas essa é uma história para depois. Vamos devagarinho para não tropicar. Da Agência de Rádio Mais News, Nivaldo Lecce.
1: Devagar, com muita cautela, com os pés no chão, né, Nivaldo? 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
1: Daqui a pouquinho aqui no Tribuna tem Alexandre Garcia. Vamos falar sobre uma polêmica, né? Tem um pronunciamento de um vereador na Câmara de Prado, na última sessão, apresentando assim uma nota de repúdio por suposta desorganização na colônia dos pescadores Z23. A gente vai falar sobre isso daqui a pouquinho, o vereador vai falar no programa. E é claro que desde agora a gente já vai informando os que forem citados aqui no programa que poderão entrar em contato com a gente para que a gente possa também abrir espaço para que essas pessoas possam se explicar. 12:15 na 99.
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1: 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Meio-dia 22 na 99 FM, vamos falar do tempo, né? Vitória da Conquista foi considerada a cidade mais fria do Nordeste nesta semana. De acordo com dados emitidos pelo Instituto Nacional de Meteorologia, o IMET, o município registrou 10,9 graus, a menor temperatura de toda a região. Eu sempre soube que Vitória da Conquista é frio, né? Pois é, o registro foi realizado nesta quarta-feira, dia 1º, onde outros pontos da Suíça Baiana também marcaram 11,8 graus, seguindo como município com a menor temperatura do Nordeste. Outras cidades baianas também ocuparam o topo do ranking, como Correntina, que marcou 11,9, e Lençóis, na Chapada Diamantina, que registrou uma temperatura mínima de 14,2. 14 a gente já sofreu aqui. Essa temperatura, as cidades mais frias aqui da Bahia. Meio-dia 23 da 99 FM, mudando de assunto. Falar de economia. Os titulares de cartórios são os contribuintes com maior patrimônio médio declarado no Imposto de Renda 2026, segundo os novos painéis estatísticos divulgados nesta quinta-feira pela Receita Federal. O patrimônio médio dos brasileiros foi de R$ 409 mil, reais, enquanto o de titulares de cartório alcançou 3,28 milhões. Essa matéria está postada hoje no Correio da Bahia, no Correio 24 Horas. Na sequência, aparecem membros do Judiciário e do Ministério Público, diplomatas, atletas, profissionais e empresários, entre outras ocupações com maior volume de bens declarados. Os dados fazem parte de uma nova plataforma pública criada pela Receita Federal para divulgar estatísticas consolidadas das declarações do Imposto de Renda Pessoa Física. Pela primeira vez, o órgão permite consultar informações por profissão, faixa de renda, patrimônio, estado, sexo, idade, raça e cor, preservando o sigilo fiscal dos contribuintes. Ainda falando sobre economia, CNI, 97% dos industriais prevê impacto com redução da jornada de trabalho. A matéria completa nós vamos conferir com a repórter Paloma Custódio.
2: A sondagem da Confederação Nacional da Indústria, a CNI, mostra que 97% das indústrias brasileiras seriam impactadas por uma eventual redução da jornada de trabalho. Além disso, 73% dos empresários do setor são contrários à adoção da medida por lei. Entre as principais preocupações apontadas pelas empresas estão o aumento dos custos, a perda de competitividade e a redução da capacidade produtiva. A sondagem também mostra ampla resistência às propostas em discussão no Congresso Nacional. 3 em cada 4 indústrias são contrárias à redução da jornada semanal de 44 para 40 horas. E 6 em cada 10 empresas rejeitam o fim da escala 6x1. O presidente da CNI, Ricardo Alban, defende que a discussão sobre a redução da jornada e o fim da escala 6x1 seja conduzida com profundidade, responsabilidade e com base em dados técnicos para que eventuais mudanças gerem benefícios para trabalhadores, empresas e para o país.
3: Todo o setor produtivo também tem interesse que isso seja uma conquista. Também tem interesse que o nosso trabalhador possa ter mais tempo, até mesmo para consumir. Mais tempo para a sua família, mais tempo para o seu lazer, mais tempo para a sua cultura.
2: O presidente da CNI ressalta que o debate deve considerar o atual cenário econômico e geopolítico para evitar efeitos adversos sobre a atividade produtiva.
3: Nós não estamos nas mesmas variáveis que existiam quando foi reduzido de 48 horas para 44. As variáveis, a conjuntura macroeconômica, a conjuntura da geopolítica é outra. Então nós temos que trabalhar com responsabilidade para que essa conquista aconteça da forma certa, no tempo certo.
2: Segundo Alban, a CNI tem levado a visão da indústria aos diferentes fóruns de debate e diálogo sobre o tema. Reportagem Paloma Custódio. Locução Bianca Mingotti.
1: Muito obrigado, Paloma e Bianca, as duas com essa matéria. Agora, 12:26 na 99 FM. 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
1: Vamos falar de política? Vamos lá então. Correria para inaugurar a obra faz Lula entregar a doutora sem água, é isso mesmo. Na correria para fazer entregas antes do início do defesa eleitoral, prazo que antecede as eleições com proibição de anúncio de obras públicas, o governo Lula inaugurou sem água uma adutora que prometia levar as águas do Rio São Francisco. Será que ainda vão ter coragem de fazer propaganda? No discurso, o presidente Lula classificou o problema como erro de cálculo. Aspas, eu queria ver a água entrar no túnel como está aqui para receber a água. E houve um erro de cálculo e isso fez com que eu chegasse aqui e a água ainda não chegou. Mas eu já passei por ela no caminho de helicóptero e vi que ela está vindo. Em tom de brincadeira, colocou na conta da empresa responsável pela obra e pediu que o prefeito da cidade esperasse a água jorrar. Mas ele não está dizendo que a água vai chegar à meia-noite. Você poderia, prefeito, convocar o povo para meia-noite ficar à beira daquele túnel vendo a água chegar aqui. Em nota, o Planalto informou que não houve falha na estrutura inaugurada e que o túnel está operacional. O que ocorreu é que a água que percorre centenas de quilômetros pelo sistema do projeto de integração do Rio São Francisco até chegar ao Rio Grande do Norte ainda não havia alcançado emboque do túnel no momento da cerimônia, foi o que informou. Segundo a presidência, a água chegou no final da tarde e ainda nesta quinta-feira pôde atravessar o túnel. Tá bom. Deve ser um constrangimento daqueles inaugurar uma obra sem ela estar pronta, né? Agora 12:29 na 99 FM. O Flávio pede adiamento de tarifa dos Estados Unidos e Lula reage. Informações com Yuri Hudson.
4: A disputa política em torno das tarifas impostas pelos Estados Unidos contra produtos brasileiros ganhou um novo capítulo nesta quinta-feira. O senador Flávio Bolsonaro enviou ao Escritório de Comércio dos Estados Unidos um documento pedindo o adiamento por 180 dias da aplicação das novas tarifas de 25% sobre exportações brasileiras. No documento, Flávio argumenta que a medida, se entrar em vigor agora, pode fortalecer politicamente o presidente Luiz Inácio Lula da Silva em pleno ano eleitoral. Segundo o senador, as tarifas têm sido exploradas pelo governo brasileiro como uma narrativa de ataque à soberania nacional, o que, na avaliação dele, acabou beneficiando eleitoralmente Lula. Flávio defende que os Estados Unidos suspendam temporariamente a taxação e abram uma mesa de negociação bilateral para discutir temas que estão no centro da investigação comercial norte-americana, como PIX, comércio digital, etanol, corrupção, propriedade intelectual e desmatamento. Num documento de 86 páginas, o pré-candidato do PL à presidência da República também afirma que o Brasil precisa buscar mais liberdade para negociar acordos bilaterais, inclusive com os Estados Unidos, e critica limitações impostas pelo Mercosul. A reação no Palácio do Planalto foi imediata. Em publicação nas redes sociais, Lula classificou a iniciativa de Flávio como uma atitude de traidores da pátria. E afirmou que não existe justificativa para o tarifaço nem agora, nem após as eleições. O presidente também voltou a acusar a família Bolsonaro de estimular medidas que prejudicam a economia brasileira e disse que a soberania nacional é inegociável. As novas tarifas propostas pelo governo norte-americano ainda estão em análise. Agência Rádio Web, de Brasília, Yuri Hudson.
5: É, meus amigos, e durante um bom tempo nós vamos aguentar essas brigas políticas. Agora, 12:32, na 99 FM, ainda falando de política, há pouco mais de 3 meses das eleições, escândalos de corrupção, polêmica e desgastes políticos passaram a colocar em xeque a candidatura do ex-governador da Bahia, Rui Costa, que pretende disputar o Senado nas eleições deste ano. Investigações que remontam à sua gestão, episódios recentes de confronto político e sucessivas controvérsias voltaram ao centro do debate público, ampliando a pressão sobre o petista neste período que antecede a campanha eleitoral. O caso maior, de maior repercussão, continua sendo a compra frustrada de respiradores pelo Consórcio Nordeste durante a pandemia da Covid-19. Em 2020, quando governava a Bahia, presidia o colegiado de governadores, Rui Costa assinou o contrato para aquisição de 300 respiradores ao custo de R$ 48,7 milhões de reais com pagamento antecipado. Os equipamentos nunca foram entregues e os recursos públicos não foram recuperados. Recentemente, a Procuradoria-Geral da República pediu que a investigação retorne ao Supremo Tribunal Federal, sustentando que há indícios de crime cuja suposta ocultação de valores teria se estendido ao período em que Rui ocupava cargo como foro privilegiado. Em 2022, em depoimento concedido por Rui à Polícia Federal, no inquérito em que a corporação realiza junto ao Superior Tribunal de Justiça, o ex-governador justificou que um dos motivos que o fez liberar a contratação da Empcare, microempresa de importação de produtos à base de maconha, deveu-se ao fato de ele não dominar a língua inglesa, em que hemp significa maconha e care, cuidado. Outro episódio que voltou a gerar desgaste envolve as investigações sobre contratos da Superintendência de Fomento ao Turismo do Estado da Bahia, a Sufotur, cujas revelações recentes chamaram a atenção para os fortes indícios de irregularidades. Embora as apurações tenham sido reveladas já na gestão do governador Jerônimo Rodrigues, parte dos contratos e procedimentos administrativos investigados teve origem ainda no período em que Rui Costa comandava o governo da Bahia. Reportagem da TV Bahia apontou suspeitas de superfaturamento em cachês pagos com recursos públicos entre 2015 e 2024. Sem Lula, com vaias, essa é a situação de Rui Costa. E ainda, né, a população tem que ficar atenta a essas situações. Nós temos aí essa questão dos respiradores mesmo. Quantas pessoas morreram por falta desses respiradores? Foram mais de 40 milhões. E onde foi parar esse dinheiro? Nas mãos de quem? Será que essas pessoas não estão vivas para dar conta desse dinheiro? Pelo amor de Deus, né? Agora, ó, uma outra situação. Sem a presença do presidente Lula, o roteiro político do desfile cívico de 2 de julho ficou nas mãos dos personagens locais.
1: notadamente a ACM Neto, do União Brasil, e o governador Jerônimo Rodrigues, dando toda a campanha eleitoral que se avizinha. Mas a solenidade de abertura nas primeiras horas desta quinta-feira no Largo da Lapinha teve outro protagonista, o senador Jacques Wagner. O petista chegou ao local sob fortes vaias e protestos diante da repercussão por ter sido incluído nas investigações envolvendo o Banco Master. Há exatos 15 dias ele foi acordado pela Polícia Federal para o cumprimento de mandado de busca e apreensão, que revelaram dólares e euros em espécie, além de uma coleção de relógios de luxo. Essa é a situação desses dois aí, né? Que são pré-candidatos ao Senado. É, meu Deus do céu, mas vamos lá, né, gente? Meio-dia 36 na 99.
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1: Daqui a pouquinho eu tenho Alexandre Garcia e vamos conversar com o vereador João Vitor sobre uma situação lá de Prado. Daqui a pouquinho.
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1: 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Só reforçando aqui e corrigindo se houve algum erro, ok? 12:44 na 99 FM. Teve na última sessão da Câmara de Vereadores de Prado, teve o pronunciamento do vereador João Vitor Santos Itajaí, com uma nota de repúdio, manifestando aí uma falando de uma suposta desorganização na condução da colônia dos pescadores Z23. E até apontando aí a questão da festa de São Pedro deste ano na cidade de Prato, que é o padroeiro dos pescadores. Algumas pessoas entraram em contato com a gente, que a gente não tinha entrado no assunto, eu estava ainda preparando uma pauta e tomando conhecimento da situação para depois a gente falar sobre o tema. E hoje nós entramos em contato, depois que tivemos acesso a essa nota de repúdio e foi apresentada pelo vereador, nós entramos em contato com o vereador, o convidamos para falar sobre o assunto, o que o levou a apresentar essa nota de repúdio que, de uma certa forma, mostra, assim, tipo, o descontentamento dele para com a situação da em que vive a colônia Z23, colônia dos pescadores Z23 em Prato. Antes de veicular aqui a matéria, eu vou falando aqui que as pessoas que forem citadas ou instituições que forem citadas podem entrar em contato com o nosso departamento de jornalismo, que nós vamos, de uma forma muito responsável e muito profissional, nós vamos ceder espaço para que as pessoas, para que a pessoa, no caso, seria o presidente, fazer qualquer esclarecimento sobre o assunto. Mas vamos então ouvir o vereador João Vitor Itajaí. Boa tarde, vereador.
4: Sivaldo, boa tarde, Sivaldo. Agradeço aí pelo contato. Fico muito feliz estar participando da Rádio 99 FM. E eu quero relatar, Sivaldo, sobre essa polêmica aí da festa de São Pedro. Infelizmente, esse ano não pude ficar quieto. Já era ocorrência de vários anos. Os pescadores estavam desanimados. Então, essa nota de repúdio foi justamente para dar um basta na parte da organização da colônia Z23. Eu tenho alguns dados aqui, Sivaldo, que os pescadores, eles pagam R$20 mensal. E a colônia Z23 tem cerca de 2.400 afiliados. E só para fazer uma conta básica, não vou nem chegar perto do 2.400, vou arredondar para 2.000, para baixo. 2.000 pessoas pagando R$20 dá R$40 mil mensal. Claro que eu entendo que tem pescadores inadimplentes, isso aí eu entendo, mas chega a algum ponto que esse pescador inadimplente vai quitar toda a sua dívida, todos os meses que ficaram pendentes vai quitar, ou seja, automaticamente esse dinheiro entra na colônia dos pescadores. Então não é motivo para botar desculpa que pescador inadimplente. Não tem motivo para isso. Isso eu não concordo. Breve, eu também estarei postando um vídeo aqui para ver como é que tá as instalações da Comando dos Pescadores. Uma vergonha. Banheiro que parece que tem mês que não limpa, 2-3 meses. Então, é uma vergonha. A estrutura que a colônia tem é ótima. Você tem noção? Era uma das propostas minhas de tentar convencer a deixar um médico plantonista para os pescadores. Um consultório odontológico, um enfermeiro para atender a família dos pescadores. É isso que os pescadores querem. Então, para mim, é hora de dar um basta. Não depende de mim. Eu falo que os pescadores têm que ser unidos, não tem que ter medo. É vocês que decidem quem é que vai ser o presidente da colônia. Não tenha medo. É uma vergonha a festa de São Pedro ser da forma que foi. Vergonhoso, muito vergonhoso. E eu tiro a culpa da prefeitura, sim, porque eu fui procurar saber com o Iracema, secretário de turismo, eu fui procurar saber. Iracema falou, não, João, teve aqui. É muito amadorismo uma pessoa entregar um ofício para uma secretária de turismo, escrita a caneta, numa folha de papel A4. Uma folha não, metade de uma folha. É vergonhoso. Isso é organização? Isso é uma falta de respeito com os pescadores. Então, Sivaldo, quero aqui agradecer o espaço e dizer que segunda-feira vou entrar sim com a representação no Ministério Público sobre a prestação de conta da Comunidade dos Pescadores. E aquilo, né? Quem não deve, não teme. Então, se não deve, apresente-se para os pescadores, apresente a prestação de conta. E aí sim vamos saber a realidade. Então, Sivaldo, obrigado pelo espaço. Esse é a minha declaração sobre a nota de repúdio. E que ano que vem seja um ano ideal para os pescadores, que façam uma festa bacana. Os pescadores merecem. Os pescadores estão desacreditados. Esqueci um detalhe também, que é sobre a colônia de pescadores de Itamaraju, que soube que está sendo representada aqui no Prado. Então, tudo que for regularizado, regularização, o pessoal de Itamaraju está vindo aqui no Prado. Ou seja, o pagamento está sendo feito aqui, na colônia Z23. Então, automaticamente, essa conta é ainda maior. Ainda maior. Em vez de ser 2.400, pode passar facilmente os 3 mil associados. Então, viu, Sivaldo? Agradeço pelo espaço e estou à disposição para qualquer assunto que vier adiante. Obrigado, Sivaldo. Uma boa tarde a todos os ouvintes da 99 FM.
1: Pois bem, nós entramos no assunto. Como já falei anteriormente, várias foram as manifestações de pescadores, familiares de pescadores entraram em contato com a gente, perguntando se a gente não ia falar sobre o assunto. Eu até achei estranho, vou confessar para os senhores, achei estranho o número de barcos participando dessas festividades aí em homenagem a São Pedro, que é o padroeiro dos pescadores. Eu achei estranho, mas como eu não tinha conhecimento da situação, e aí veio essa manifestação por parte do vereador, que chamou a atenção da população, né? E a gente se sentiu assim na obrigação de entrar no tema e noticiar aqui. E aí, da mesma forma que a gente cedeu esse espaço, ouviu o vereador, se algum representante legal, nesse caso o presidente da Colônia dos Pescadores, a quem a gente tem uma certa amizade, quiser também fazer uso do programa para qualquer esclarecimento a respeito do que foi abordado aqui, nós estamos à disposição. É só entrar em contato com o nosso departamento de jornalismo. 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
1: E o mundo político, hein, Alexandre? Fala pra nós, boa tarde.
5: Boa tarde, Sivaldo Miranda. Boa tarde, ouvintes do Tribuna Popular.
6: Eu fico impressionado com a violência, né? O sociólogo lá, o Holanda, né? Diz, olha, o brasileiro é muito cordato, Depois parece que explicam que esse cordato vem de coração, que ele age muito com o coração e pouco com o cérebro, né? Cor, né? Cor é coração em latim, que deu a palavra coração. Mas aí eu vejo essa violência de uma estudante de medicina em Porto Velho, 29 anos, como é o nome dela? Valéria? Vitória Caroline. Gente, ela discutiu lá numa casa, dizem que foi por causa de conserto de lataria do carro. Ela, depois de bater boca e de se pegar com a pessoa, ela entra no carro dela e dá uma ré para adquirir velocidade e força e derrubar as portas da casa e invadir a casa com o carro e matar um senhor Bertolin, Odair Brustolin, de 68 anos. E depois ela vai embora. Vai embora, tá sentada na varanda de uma casa lá conversando, contando que se envolveu numa briga, a polícia chega, ela destrata a polícia aprende e a polícia já devia ter notícia do homicídio, leva ela presa. Eu vi imagens dela dentro da prisão, batendo a cabeça nas grades, num surto maluco, estudante de medicina. A gente vê de tudo. Lá no Rio agora, né? Prisão de um pastor. Parece que tem uma filha deputada ou vereadora, a filha está lamentando. Pastor Márcio Ponce. Foi preso numa operação da Polícia Federal, que tem mais dois mandados de prisão de gente que já está presa. O Adilcinho, o bicheiro, que parece que comanda o bicho no Rio de Janeiro. E o ex-presidente da Assembleia Legislativa do Rio de Janeiro, Rodrigo Bacelar. Foram levados para a Polícia Federal, do presídio para a Polícia Federal. E também houve busca e apreensão de um filho de Sérgio Cabral, Marco Antônio. Esse Adilcinho parece que é o rei do contrabando de cigarro também. A origem no Rio de Janeiro, Barão Drummond, né? É o jogo do bicho, que começou com uma contravenção, depois virou crime, aí ficou domínio, assassinatos, domínio sobre o carnaval, aí se adaptou à cultura carioca ou vice-versa. E aí o passo seguinte foi perder regiões inteiras, soberania nacional. Então, o noticiário diz que o PCC é a maior organização criminosa hoje no mundo. Será que já ultrapassou os colombianos e mexicanos? É um brasileiro se projetar pelo crime, é incrível. Já houve outras projeções aí vergonhosas pra gente, né? Bom, ainda falando de Rio de Janeiro, Marcelo Crivella não está mais inelegível. A Justiça Eleitoral Regional o tornou inelegível por 8 anos. Aí a defesa dele argumentou com o Tribunal Superior Eleitoral que tem recurso, ele não pode esperar o julgamento final até transitar em julgado, enquanto estão sendo realizadas as convenções. Aí realiza a convenção, ele não entra na convenção do partido, ele quer ser candidato ao Senado, né, pelo Republicanos. Não entra na convenção, depois ele é absolvido pelo Tribunal Superior Eleitoral. Então, diante dessa possibilidade, o ministro André Mendonça aprovou um pedido de liminar e ele não está inelegível. Pode ficar inelegível mais tarde no julgamento final. Mas ainda não transitou em julgado. Marcelo Crivella é candidato a Senado. Coisa que Michele parece que não é mais, estando praticamente eleita, né, segundo as pesquisas. Né? Enquanto a Transparência Internacional põe no ar, né, no mundo inteiro, dizendo que é estarrecedor, que a Procuradoria-Geral da República do Brasil não faz nada em relação ao contrato de 129 milhões do Vorkar com a família Moraes, né? Está na Comissão Internacional, com o Conselho Interamericano de Direitos Humanos, uma reclamação da Associação Nacional de Educação Domiciliar sobre a perseguição a famílias que estão ensinando em casa os seus filhos. O que acontece em 65 países do mundo, na Rússia, nos Estados Unidos, no Chile, na Colômbia, no Equador, na Austrália, na França, África do Sul, aqui no Brasil, lá, essa perseguição. Então, chega um ponto em que as pessoas começam a reclamar para o mundo, né? Como está evidente agora no segundo julgamento, anulando, considerando nula o processo de extradição da Zambelli, porque vem de um inquérito, de um processo que está intrinsecamente nulo. Uma vergonha para o Brasil. De Brasília, Alexandre Garcia.
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1: Final da edição de hoje do Tribuna Popular. Temos um novo encontro com a notícia na segunda-feira ao meio-dia. Amanhã, 5 da manhã, o nosso encontro com a boa música sertaneja no programa Canta Brasil. A partir das 14 horas, na programação 99, tem Descontrolados. A todos uma ótima tarde de sexta-feira e até o próximo encontro, se Deus quiser.
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1: Oi, oi, tudo bem? Sextou no Ritmo Perfeito, dia de São Tomé hoje, hein? Vamos juntos então? Tá começando o Ritmo Perfeito, com as músicas perfeitas e também as dicas perfeitas pra você levar pra vida. Eu sou Priscila Pereira e é um prazer estar aqui. Bora começar? Guilherme Benuto e Luan Santana.
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0: Jean e Giovanni. Me Faz Te Odiar com Bruno Marrone, aqui no Ritmo Perfeito. Agora as dicas de Bora Emagrecer.
1: Bora! Força e foco, você pode! Bora emagrecer!
0: Não é à toa que o peito de frango é o alimento mais famoso do mundo fitness. Além de ser uma das opções mais econômicas no açougue, ele é uma proteína de altíssima qualidade e extremamente limpa. Isso significa que ele entrega uma quantidade enorme de aminoácidos com quase nada de gordura saturada, desde que consumido sem a pele. Para quem busca emagrecer ou definir o corpo sem estourar as calorias do dia, o frango grelhado ou desfiado continua sendo um aliado imbatível.
1: Bora, turma! Você acabou de ouvir Bora Emagrecer!
0: Continua o ritmo com Grupo Chocolate e Turma do Pagode. Alô, Virgínia!

0: Michel Teló aqui no Ritmo Perfeito. Quem falou? Mentiu. O Ritmo volta já já. Uma ótima sexta pra você. Sextou, bebê.
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3: 1:17.
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0: Guilherme Benuto!
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2: Já de volta no ritmo, Kleber e Cauã, mil adjetivos.
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0: sempre no ritmo. No ritmo da música, no ritmo da emoção e também no ritmo das dicas. Hugo Henrique Mala, Jovem Dionísio, Kleber e Cauã e muito mais passando por aqui. Já já eu tô de volta com mais ritmo perfeito pra você.
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0: Tem mais ritmo, Israel e Rodolfo. Hoje não.
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0: 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Final de mais uma edição aqui do Ritmo Perfeito, que tá de volta na segunda-feira. Um incrível final de semana para vocês e a gente se fala. Até mais.
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0: mundo já se apegou nesse sabor. 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

0: hoje é sexta-feira, uhul! Que adianta? Não tem dinheiro? Tá dura!
1: Sexta-feira chegou. Hoje é dia de bater a gilete no boxe. Sim, minha amiga, se prepare. É hoje. Deixe a casa limpa e arrumada para receber visita. Prepare-se para uma noite especial. Você, marido que me ouve agora, faça um final de semana diferente. Leve sua esposa a um motel. Pegue as crianças. Coloque na casa da avó, na casa da titia, do vizinho, na casa da peste. Mas fique só você e ela. Pronto. Hoje é dia de botar o menino para gofar. E lembre-se,
2: marido,
1: se o seu marido... comprou cueca nova.
2: Atenção, atenção, sextou, bebê.
3: Bebida e celular não combinam. Um amigo meu fez um pix pra amante e mandou o comprovante pra esposa.
2: Nossa.

0: e hoje é dia de dar o cartão pra tua mulher pra ela comprar o que quiser. Vai ser recusado. Mas o que vale é a intenção.
1: Exatamente. Sextou, sextou, sextou, sextou, sextou, sextou. Sextou, bebê. Anota aí. É, bebê, hoje pode, sextou nesse clima gostoso. O certo seria dar aquela emendada legal, voltar só na segunda-feira. Talvez triste, talvez alegre, com mais comemorações, dependendo aí de domingo, né, menino meu? Boa tarde, Max, tudo bom, Max? Beleza, Max? Tem resenha pra você hoje, viu, Max? Do menino Ney pra você, menino?
2: Sim!
1: A partir de agora tá aí a Mika e o Alce, Alce Mika, liberadaço pra você ligar com e mandar o seu zapzinho conosco pra gente poder fazer aquela resenha legal, bater aquele papo bacana, legal, em mais uma edição pra finalizar essa sexta-feira, esse finalzinho de semana com Mika e Alce. Alce Mika, né, Zoreia? O que você comemora hoje, Zoreia, depois de um feriadaço gostoso?

verdade, sextou, bebê. Enquanto você tá aí pagando o açaí, tem outro pagando a conta do motel. Hoje, 3 de julho, celebra-se o Dia Nacional de Combate à Discriminação Racial e o Dia Internacional Sem Sacolas Plásticas. Faltam 181 dias para acabar o ano. No Brasil, a data destaca a resistência contra o racismo e marca a aprovação da primeira lei nacional que punia ofensas por raça e cor em 1951. Também é dia de São Tomé. Em 1822, criação do Ministério da Justiça do Brasil. 1928, a primeira transmissão de TV em cores é feita em Londres. 1966, registrada a mais alta temperatura na cidade de Nova York, 42 graus Celsius, nos Estados Unidos. 1988, nasce Silva, cantor.

0: orelhas, orelhas sempre antenados em todos os segmentos e movimentos, né, Zureia? Obrigado, meu amor.
1: Você
0: é especial. Fala!

0: Oi, amores! Sejam bem-vindos de volta no programa Descontrolados, nos seus 99.7 FM do seu rádio. A partir de agora, só alegria do seu radito na sua vida.
1: Explosão da nossa Michaela Joy, né, gatinha? Então venha pra cá, vai ligando, vai interagindo conosco.
2: Marimar!
1: Menino, já aproveitando o bebê, mande lasca aquele beijão pro nosso Mulilo.
0: Um beijo pra Mulilo, Xavier. Não é Xavier, não. Esse aí é o Caicarais Moraes. É o diabo. Cadê o menino? Ferraz aí, ó. Quase acertei.
1: Não chama o menino de menino, você chegou menino.
0: É Caires Ferraz, né? É diferente.
1: Mas será que esse é o nome dele mesmo, cara?
0: Uhum.
1: É?
0: Ele é parente de Zelito Ferraz, meu
1: não.
0: amor. Ih, da trocão, é.
1: Não.
0: Aí, o que um é careca tem, e o outro é cabeludo.
1: Cabeludo.
0: Né?
1: Podia fazer a transação da parada,
0: essa
1: né?
0: Sacola capeta, faz igual Solaninho, né?
1: O cabelo rolo.
0: Pega o cabelo de Michael Jackson.
1: E o que, que ele diz aqui nesse recadinho no perfil
0: Se
1: dele?
0: Se você não contar a verdade sobre si mesmo, você não pode contar a verdade sobre as outras pessoas, tá?
1: Agora, Mulilo, conta a sua verdade pra nós, Mulilo. Hã?
0: Você sobe a ladeira ou desce a ladeira, meu amor?
1: Diga pra nós após a indicação do programa.
3: Atenção!

0: brida, Micaela Jones.
1: Tem você, as assadinhas feias, você tava fazendo, né?
0: Cara, não faz isso não, é sério, Mica.
1: Bem menininha.
0: Meu pai, cabulosa, uma versão reggae com o Rael. E claro, iniciamos aí com essa pancada, os caras estão em pleno vapor, todos os dinossauros do Aerosmith, com um clássico da música Pink. 3031-0099. Muito bem, Micaela Joy. 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
1: Você fala isso aí, meu amor, e eu tenho um outro já que script já aqui no jeito. Você conversa com a Zorra, termina, tá?
0: Menina bruta, ignorante.
1: Isso, menino. Cabelo. Eu tô com o script aqui na mão de outra coisa, aí ele já quer que... Olha.
0: E bicha bruta.
1: Ah, você tá mocega, viu, viada?
0: Cabelo cremoso. Oh.
1: Adiante, ah, tá, que daqui a pouco o cabelinho de tintol vai estar aqui.
0: De novo? 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
1: 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E perdeu o profissionalismo mesmo, hein?
0: Ei, acho. Cala a boca, bebê. Ô, bebê, me diga uma coisa, meu amor. Então quer dizer que cabelo de fogo é diamante negro, vai estar aqui de
1: daqui
0: novo?
1: Daqui a pouco, cabeça de tintol vai estar aqui.
0: Meu, pra que de novo?
1: Fazer jabá, meu amor, tá bem ali, ó.
0: Não acredito.
1: É jabazeiro, né? Ele, olha, fala que amanhã, embaixo, burro, eu vou estar nos Guedes, tá? Ó, terceira raiada APACD, que ele gravou isso errado, tá? APACD. Vim aí uma noite de muita alegria, forró e tradição. Amanhã, dia 4 de julho, a partir das 19 horas, na Associação dos Pescadores da Comunidade dos Guedes. Vai ter o Flaviano e Marrone, Selva Nós, né? Serve Nós, lá de Paradinho Doce de Açúcar, nosso amigo Rafael. E Flaviana Cardoso vai descer com o Nefitalino. Muita coragem pra descer naquele carro velho, né? Verdade. Vai ter comidas típicas, música ao vivo, diversão garantida, tá bom? Realização APACD.
0: E ele gravou como, Mica? Você lembra?
1: Não sei, gravou um treinador doido, né?
0: Isso, fora aquela outra palavra que ele errou, que é a galera.
1: Galera, né? Atenção, galera!
0: Voltou. Tan, tan, tan, tan.
1: E amanhã vai estar lá coladinho, né?
0: Ai,
1: Serrano que nem 2 de 10.
0: E ganhou recentemente aí o troféu imprensa de melhor jornalista, sim, apresentador.
1: Em troca de uma entrevista, né?
0: Menino, bebê. Micaela Joy, quem é essa pessoita, bebê?
1: Ó, hoje tá na casa do secretário.
0: Olha, tudo cheio de ninguém.
1: Tapeteira é... chique, né, menino? Lá em casa é aquela de 50 conto.
0: Só essa pedinha aqui dá pra nós comprar um carro. É só uma pedinha, né?
1: Com
0: aqui,
1: certeza,
0: né?
1: Essa preda aí é pedra sabão.
0: Ô, amiga, e essa paradinha aqui é o quê? Ovo?
1: Isso é porta tempero, meu amor.
0: É, vida?
1: Ou é porta ovo?
0: Caramba, e tudo na sequência, na ordem. E esse daqui é pra...
1: é o papel toalha, que você não tem. Você não tem. Mal você usa papel higiênico, né, vida?
0: Sim.
1: Isso aí você nem sabe o que é, tá vendo? Não,
0: rapaz, que chique, hein? Gostei. Gostei, pelo menos. Ó, oh, um copinho de gente rico aqui.
1: É, isso aqui é daquela loja de 20.
0: gostei. Muito bom. Agora tem que tirar fotos de outras coisas pra ver se ela. Ah, dá pra perceber que ela precisa.
1: É na casa de Prabo, aquela... não é do secretário, não, tá?
0: É de Pablin? Ela tem que arrumar essa vasilha aqui que tá torta, né?
1: Ela tava com preço na tremedeira de ressaca de ontem, né?
0: Isso. Será que ela foi lá no território ontem?
1: Menina, eu nem sei. Só vi o pessoal me perguntando: você vai em Tarcísio? Vai em Tarcísio? Falei: gente, o único Tarcísio que eu gostava é o Tarcísio Carleto, que faleceu, que Deus o tenha. E não vou nisso, não, meu amor.
0: A idade chegou, né, vida?
1: A idade chegou, tô igual você.
0: Acabou.
1: Não, pensa, já tá velho, cachorro velho. Tava lá, meu amor, curtindo e de boa. Fez o programa hoje de bonitinho. E a senhora que é idosa, tá nova idosa, né?
0: Cara, e assim, a primeira foto que mandaram pra mim pegou. Justamente o lado traseiro dele, com aquela mesma vestimenta do São João do ano passado, e sendo a mesma coisa, que é uma jaqueta que ninguém sabe se é amarelo, que é cor de café com leite.
1: É cor de bufa.
0: Com certeza.
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0: Maravilha, estamos de volta. Um rápido intervalo aos comerciais. Nós estamos de volta para explodir nessa sexta-feira, mandando aquela vibe sempre boa e positiva, Micaela Joy. Final de semana chegou, e claro, com esse final de semana muito especial, aguardando super ansioso e ansiosos para o Brasil e a Croácia, com aquele homem grandão, mais conhecido aí como Rola, né, bebê? Oh, sim, o grandão.
1: Nome bonito, né? Rola.
0: Rola. Mas para isso, eu quero me antecipar, eu quero me abastecer, eu quero me guardar, quero me abastecer.
1: Mim tá ouvindo ti, tá?
0: Exatamente, Micaela Joy. Lá em Boquão, o que tá rolando de promoção pra nós?
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0: Pronto, bebê. Mandou bem, Micaela Joy. Já encaixando. 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
0: Muito bem, Micaela. Eu falei da Croácia, não é Croácia, é...
1: Burra, ela falou burra. É Noruega, não é Croácia.
0: É a terra do bacalhau, né? Noruega, bacalhau. Bacalhau. Sim.
1: Sabia que bacalhau não é um peixe?
0: Não.
1: Não, não é peixe.
0: Não.
1: É um galo. Não quis dizer que a gente acha que bacalhau seria uma marca de... A marca não. Eu vou falar marca. Eu esqueci a diabo que é agora. acha que é um, tipo assim, uma marca de um peixe, mas não, André, é um peixe salgado, qualquer peixe qualquer, salga lá e faz aquilo lá. Igual faz com carne de sol.
8: Chega a faltar um do próprio sal da água salgada, pra aquelas bandas de lá, né,
1: Mica? É, da água doce.
8: Acabou, quer beber. Obrigado, Mulilo, é Noruega, Mulilo. Será que esse gordinho
1: tá vivo, né?
8: Aproveitou o vácuo que eu falei Croácia? Será que ele vai meter a língua de mim, menino?
1: Você vai gostar, né, vida?
8: Vamos, cala a boca, bebê.
13: Boa tarde!
8: Ah, que bom. Mica. 13.
13: Me descontou.
8: 15.
1: Menino.
13: Boa tarde, Mica.
1: Boa tarde.
8: Boa tarde.
13: Boa tarde, ouvintes da 99. Sexta-feira, papai. Pô, bicho. Dois feriados na semana e hoje é sexta-feira.
8: Isso não é
13: depois
8: bom.
13: Depois de meio dia já sabe. Quem fez.
8: Quem não fez, não faz mais.
13: Só semana que vem.
8: É verdade.
1: Já não faz mesmo, né, meu amor?
8: deixa o bichinho recuperar o, né?
1: Ele
8: o...
1: já deixa lá no fumê, só ele que vê o cliente. Aí fica quietinho quando alguém bate na porta, fica mudinho.
8: É verdade.
1: Respira que é o jeito, pra não perceber que tá lá. E incomodar, porque ele já tá ali mal mexendo com a cuicazinha pra gizar.
8: Segunda-feira você manda esse boa tarde com aquela voz toda arrasada, viu, seu gordo, os quartos passados? Boa tarde.
1: Marabara,

0: Vai.
1: Principal tema de hoje, Mica.
2: Queremos saber de você, audiência. Já teve algum dia que você acabou bebendo demais e passando do ponto?
1: Segundo o nosso Molilo, o homem cheio de cabelo, Michela Joy, visão além do alcance, vida.
2: Alguns dias. carnaval mesmo, bebi tanto, tanto que subi na escada da casa que estava de quatro.
1: Gente, imagina Molilo subindo a escada
2: de quatro,
1: menino. Michela Joy, nós temos musiquinha do menino Ney pro nosso Omax, né? Por favor, musiquinha.

0: carinho danado.
1: Mas, segundo as línguas, dizem que ele vai jogar de cadeira de rodas, tá, Mica? Os patrocinadores estão dando muita pressão, envolvendo muitos dólares, né? E ele tem que entrar, pelo menos no segundo tempo, pra ele se enrolar com o menino Rola, né?
0: É, que já deixou já a estratégia do camarada lá, vida.
1: Do camarada lá, né, Mica? Uhum. Quem é o camarada lá que você fala?
0: O técnico.
1: Ah, o técnico. Nada melhor pra explicar. Os mínimos detalhes que ele fala pra fora é o nosso menino...
0: Nosso atleta, né? Estudando pra atletismo, mas não tá fazendo... Nada, né? Nada. Só estudando, não tá fazendo exercício, só tá dormindo e preguiça.
1: Não era assim não, gente, tá acontecendo com o bichinho.
0: É verme, eu falei que é verme.
1: E que música que ele tá afim de ouvir, bebê?
0: Ah, Happy Baby.
1: Sim.
0: E de Ortzin.
1: Gente, cada dia aprimorando mais aí.
0: E na casa de Tereza, já aprendendo, né, vida?
1: Ah, seu de volta. Cala a boca, Michelangelo, cala a boca, tá, bebê?
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5: Pois é, Michela Joy, ele não é tão educadinho assim, dando um copinho de...
6: Nosso cabelo de titão tá aqui no estúdio, né?
5: O diamante negro, né? Forever Young. Eu não sei como é que ele aguenta, cara. Eu não sei como é que ele tá de... Ele tá de a pé hoje.
6: Ele falou que sabe como é que você aguenta. Sim. Você passou na bodega, encheu o caneco de cachaça.
5: Fez um preparo especial na casa dele.
6: Depois foi na festa, né? Uhum. Falei, meu amor, ali é atleta. Ele é encostado. No... é igual galinha. Assim, escureceu, já procura um pau pra subir, né?
5: Tá bom, cara. Que detalhe, esse negócio de rimadeira. Tá bom. E esse aqui... Quando chega a certa hora, ele fica ceguinho, né?
6: Que?
5: Aí ele bate para-choque à frente do carro em tudo que é lugar, né? Não adianta coçar esse peito do carro, não.
6: Gente, não é o dinheiro que gastou, ganhou na política, gastou no carro, né? Vai ter que esperar mais 2 anos agora, né?
5: É. Né, minha?
6: Próxima campanha.
5: Michela Joy, qual o principal tema de hoje, tá, fofoqueira? É, negão, não é brincadeira, não. Oi, João.
6: Meu amor, já teve algum dia que você acabou bebendo demais e passando do ponto? Aquela vez você mijou na cama, lembra que você mora... Você é a mesma casa que você tá agora, né? Em cima, na pezinha em cima.
5: Ô, Benção Silva, vai naquele outro microfone, por gentileza, de Michela Joy, e responda o nosso tema de hoje,
6: pra
5: tá?
6: Pra que você tem aquele ali, meu amor?
5: Não, porque... Tá, pode ser, pode ser.
6: Não entendi nada dessa burrice.
5: Ajeita.
6: Isso é preguiça pra não apertar o botão lá, tá?
5: Cala a boca, Mica, cala a boca. E não precisa encostar a boca pra não ficar batendo, tá? Você é profissional, se afaste, viu? E o nome certo é AA, o quê, bebê?
6: Apa, apa.
5: Exatamente.
6: Ele tá ali já, o banner tá. Apa, apa.
5: O Pérola Negra, presta atenção, tá? Aqui, ó.
6: Apa, acende.
7: Não é Pérola Negra.
5: Viu, Pérola Negra? Presta atenção aqui, o nome certo é...
6: APA-ACD.
7: APA-ACD.
5: Então tá bom, viu, Luiz Melodia?
6: Quase a ACD, né? A ACD lá do SBT, né, menino?
5: Daqui a pouquinho nós iremos tocar a música de Luiz Melodia, que você gosta de Luiz Melodia. Você lembra de Luiz Melodia? Sim, vou tocar uma música pra você, farrapo, mano.
7: Lava roupa todo dia.
5: Não, essa aí não é na nossa época, né?
7: Da
5: ô, Pérola Negra, cala a boca, tá, Pérola Negra? O nosso tema de hoje, Michela Joy, traduz aí pro nosso Pérola Negra o nosso tema de hoje, tá, Mica?
6: Ei, eu já falei, viado, ele entendeu.
5: É porque ele...
6: Ele é uma pessoa intelectual.
5: Quem?
6: Sei que a cannabis comeu um pedacinho, né? Mas
5: boca,
6: ele continua ainda.
5: Cala a boca, Mica, sem detalhe, pelo amor de Deus.
6: Já teve algum dia que você chapou, né? Acabou bebendo demais e passou do ponto, né?
5: Responde pra gente, Benção Silva.
7: Com certeza, não foi uma vez só, não. Foram várias vezes, meu amigo, isso que aconteceu.
5: É?
7: Boa tarde pra vocês primeiro, né?
5: Boa tarde.
7: Vocês falam que eu não sou educado, eu sou educadíssimo.
5: Sim.
7: E os ouvintes do outro lado do rádio sabem disso, né? Que eu sou uma pessoa educada, uma pessoa do bem. Não sou tudo isso que vocês ficam falando de mim todos os dias aqui na emissora, nesse programa que você chama de programa, né? Porque isso aqui, pelo amor de Deus... É descontrolado mesmo. Mas eu me embriaguei uma vez com o Montila. E terminei embriagado com a namorada atual e voltei para a ex. Acordei outro dia de manhã com a ex no canto da cama, né? E eu não lembrava de nada.
5: Caraca, amnésia.
6: Aquela sunguinha de coração que você usava. Veja essa box.
5: Cara, que cueca feia aquela, gente de Deus.
7: Tem gente que gostava, tem
6: olha,
7: gente
6: eu tirei
7: gostava.
6: O retrato com aquele óculos seu, gostaram. Eu falei, vou pedir meu amigo de presente. Olha a cantada.
5: É, mas que como?
6: Ele é ceguinho, então ele tem que usar óculos de grau, que tá vencido no igual de Sivaldo há 5 anos. Um jornaleiro, gente, é complicado.
7: Jornaleiro.
5: Outra coisa.
6: Já mandaram o retrato. né? O gol ali redondinho, redondão é bola que fala, né?
7: Já mandaram a foto.
6: Já mandaram retrato.
7: De onde tá meu carro encostado? Meu Deus do céu.
5: É verdade. E quem passou essas informações? Quem, Michela Joy?
6: Vence é bom de manobra, né? É!
5: Quem mandou essa informação?
6: Ei, Solaninho. Ele tá embaixo de fazendeiro, cadê?
5: Vê aí.
7: Cadê?
6: Tá lá, ó. Tá lá embaixo. Tá.
7: Com a botina cheia de bosta de boi.
6: Através desse programa eu consigo uma doação de cabelo pra tampar o fundinho.
7: Ele tá com...
6: Que ele gastou 15 mil pra,
7: Papa, né?
6: Pra dar frente, só que não ficou a franjinha.
7: O do Papa,
6: como
7: que é
6: o cabelo
7: jeito,
6: que você fala que ele arranjou? Crespo, né? Cabelo crespo.
5: Ele gostava, quando ele era pequenininho, gostava muito de Jackson 5, aquela parada toda Michael Jackson. E aí ele cresceu ao som de Michael Jackson e toda a companhia limitada. Aí chegou um momento que ele falou assim, eu quero fazer um implante. E aí no sonho, no pensamento, fez os termos lá de ocorrência e aí implantou um cabelo do Michael Jackson... Daquela época do... tá ligado? Exatamente. E aí ele falou assim, cara, eu tenho que fazer outro implante, que esse cabelo tá... não tá balançando.
6: É só fazer a chapinha.
7: A gente pode tirar um pouco do cabelo do Mika e colocar lá, né? Porque tá parecendo aquela cumbuquinha do Papa, né?
5: Desse modelo.
6: Isso, realmente, tá carequinha de solando atrás mesmo.
5: Exatamente, Mika Joy. Já saindo daqui do nosso plantão repórter, o nosso chefe de trânsito... E quase você seria multado, mas você está ali na posição perpendicular, tá direitinho, tá certinho, tá na mão, tá correto. Pois é, agora vamos sair aqui do centro da cidade, bora para o Pradinho Doce de Açúcar, Michela Joy.
6: Só se for agora.
5: Quem está a responder o nosso tema?
6: É nossa canelinha seca, canelinha de sabiá, né? O Maxi.
5: Muito bem. Ô Max, já teve algum dia que você acabou bebendo demais e passando do ponto? Conta pra nós.
3: Fala Mika, fala Alce, boa tarde. Cara, sempre tem um dia assim que a gente tira pra chutar o balde, né? Mas eu não sou muito acostumado a beber, assim, com frequência, mas no carnaval, no domingo de carnaval tem um bloco nosso aqui na galera, bloco Os Putos. Aí no carnaval eu tiro esse dia de domingão pra chutar o balde. Esse ano agora não fui, né? Mas próximo ano eu pretendo ir. Então, esse dia aí eu tiro pra encher a cara mesmo. Valeu? Manda o som pra gente aí do DJ Otis. Hey baby, valeu?
5: Valeu, valeu. Um abraço pra você, ó, Max. Obrigado pela atenção e o carinho, a sintonia.
6: Eu falei com ele que amanhã tá tomando conta da bodeguinha, né? Sua bodeguinha. Ele falou bem assim,
8: amanhã eu vou indo a maravilha.
5: Bom demais. Bora pra nossa rapidinha de informação.
9: A morte repentina de Neto Araújo, ex-vocalista da banda Cavaleiros do Forró e integrante da banda Colo de Menina, surpreendeu o meio artístico nesta quinta-feira, dia 2, e gerou grande comoção entre fãs e colegas de profissão. O cantor morreu em casa, no município de Pendências, no Rio Grande do Norte, apenas 2 dias após completar 42 anos. As primeiras informações divulgadas por familiares em veículos de imprensa apontam que ele teria sido vítima de um infarto. Enquanto familiares e amigos lamentavam a perda, um áudio atribuído a uma pessoa próxima do cantor passou a circular nas redes sociais em aplicativos de mensagens. Na gravação, o autor faz declarações ofensivas e afirma, sem comprovação, que a morte teria sido provocada por uma overdose, causando indignação entre fãs e artistas. Até o momento, não há confirmação oficial de outra causa, além da inicialmente divulgada. A expectativa é que exames periciais esclareçam as circunstâncias da morte. Familiares, amigos e representantes das bandas pediram respeito e criticaram a disseminação de boatos em um momento de dor. Artistas do forró, como Xande Avião e Batista Lima, também prestaram homenagens a Neto Araújo, reforçando o apelo por respeito à memória do cantor e à privacidade da família. O povo acabou o respeito mesmo pelo próximo.
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0: Controlados, hoje com a participação desse monstro do rádio, um grande comunicador. Tem lá na sua geladeira, no fogão, no quarto, na sala, um monte de quadros, de indicações, com o melhor repórter, né, Michela Joy? Melhor apresentador, melhor jornalista, sim, melhor cantor, melhor dançarino de seresta, de samba, pagode, né, Michela Joy?
1: Ele quer saber que ele deu um corote pra Siriaco, né? E deu uma placa.
2: Deixa eu falar o seguinte. Infelizmente eu não tenho. Não tenho. Vocês vão procurar uma agiota. Que fica melhor. Fica melhor, viu?
0: É brincadeira, gente. Uma coisa dessa, pelo amor de Deus. Muito bem. Benção, Silva. Lança aquele convite.
1: Já apagou, quer ver, menino?
0: Lança um convite aí pra toda a comunidade.
1: Desculpa, vida.
0: Lança um convite aí pra toda a comunidade. Onde você vai estar, Michela?
1: Amanhã eu vou estar na sua bodeguinha, meu amor.
0: Tá certo, meu amor. Fala, vovô.
2: Rapaz, que coisa boa, né? Quer dizer que você agora deixou de ser munheca e tá contratando alguém, pelo menos pra trabalhar no final de semana lá na bodega, né?
0: Eu estou ajudando ele na questão da dependência, né? Pra ficar um pouquinho mais... Entende, né?
2: Dependência?
0: Isso fica na boca, tá? Mas o saco também, viu?
2: Pois é, então amanhã vai acontecer o terceiro arraiado da APA CD. Da APA CD. E... graças a Deus eu tive o privilégio e a honra de mais uma vez ser convidado para estar apresentando esse evento lá amanhã, né?
0: Que é o terceiro evento
2: Edmilson, da... Edmilson, Léo, a filha do Edmilson, todo mundo lá da associação, meus agradecimentos. E só com gente boa, né? Porque a gente vai ter lá o Flaviano e Marrone, o Severinos e... a nossa estrela da companhia aqui de Itamaraju, que é a Flaviane, né?
1: Eu tô cego igual você, eu tava falando, serve nós, né? Severinos, né? Que ele botou um cactu lá, né? Eu tô, serve nós. É Severinos.
2: É Severinos.
1: Rafael Atibamba.
2: Quem erra, faz ao vivo, né? Quem erra, faz ao vivo.
0: Só pra repetir, por gentileza, é o terceiro arraiá da o que, Benção?
2: A paz, seu Deus.
1: Amanhã, sabadão, a partir das 19 horas. Na Associação dos Pescadores dos Guedes, né? Comunidade dos Guedes. É. Um abraço pra compadre Gilene, sua esposa, mais à frente, né?
2: Dona minha comadre Maguita, João Paulo.
0: Cara, que legal.
2: E a galera lá dos Guedes, né? João.
1: Maria.
2: Roberto.
0: Pedro.
2: Aguinaldo. Isso, e companhia.
0: Penchado.
2: Rafa. Rafael participa muito.
0: Toquinho, Tocão e Companhia Limitado, né?
2: É, Toquinho já tá em Corumbá, o rapaz, na barra do Caí. Jesus,
1: sabia?
2: Pelo amor de Deus.
0: Tuquinho, Tocão.
1: Ele querendo despistar, né?
0: E a cara vai ter comida
2: típica. A morte vem a cadáver.
0: Isso, comidas típicas, música ao vivo, diversão garantida. E é claro, com uma participação super especial de quem, Michela Joy?
1: Neve! Vitalino!
0: No terceiro, arraiá de que, Benção?
2: APA! Da APA CD!
0: Cara, que nome é esse, gente? Isso machuca a gente, viu, velho? Isso machuca pra caramba o profissional pra falar esse nome.
1: Chegou a enrochar o bichinho, né? Ó, meu amor, tá na hora de trocar o óculos, esse já não tá entrando nem na orelha mais, tá vendo?
0: Mas tá chamando mim de quê?
1: Cabeçudo.
2: Tô em busca de patrocinadores, viu?
1: Isso aqui não culpa nem pra ele, meu amor.
2: Meu óculos, meu exame de vista.
0: Não olha pra mim, não, tá?
1: Vai lá, procura de ótica.
2: De ótica.
1: Isso.
0: Isso.
1: Fala que foi a Alci que mandou.
0: Se você descobrir o nome do RG completo do proprietário da Geoótica, você vai ganhar o óculos, exame, tudo na faixa de graça, mas você tem que descobrir o nome, tá? E tem que vir aqui ao vivo e pronunciar o nome dele. A única coisa que eu vou dizer pra ti, que o nome feio da Geoótica, viu? Tá bom.
2: Eu vou ali.
0: Vai, pérola negra, diamante negro.
2: Diamante negro.
0: E não esqueça de passar na sala 17 e pegar o tintó pra dar um trato aí nesse caracolzinho de mim.
2: Conta a história aí do diamante negro.
0: Não. O horário não permite, tem indicação de pronto. Cala a boca, vai embora, benção. Vai. Voltando pro nosso tema principal de hoje, pelo 30-3100 nessa sexta-feira maravilhosa. Mas antes disso, Michela Joy, vamos ouvir a voz desse digníssimo lá de Porto Seguro. Boa tarde.
3: Olá, Rádio 99 FM. Bora. Vou responder agora. Em boquete.
0: Ô, Mica.
3: Cara, eu bebi quando eu separei da minha primeira esposa. Nossa, foi uma cachaçada. Meu Deus do céu, eu tomei uma caixa de cerveja sozinho. A única besteira que eu fiz fui tomar essa caixa de cerveja. Hoje eu não faço mais isso, não. Vambora, vamos pra cima. Tá respondido aí, viu, Micera?
0: Pronto, respondeu direitinho.
1: Abraço! Gravou, boca de sacola.
0: Gravou, Micaela Joy, 31 segundos, gostei. 31 segundos, gostei. 31 minutos, segundos, né, bebê?
1: Uhum.
0: Mandou bem. E falar nisso, bebê, bora vender, bebida. Fala pra gente os nossos patrocinadores, por
1: gentileza. Vou falar agora pra você, meu amor. 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
0: Boa, Micaela Joy! Gostei, Micaela Joy! Gostei! E tem mais! Laboratório já... 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Olá, estou voltando de Porto Seguro, um abraço, Zoel Taxista, vá na fé, vá na paz, boa viagem pra ti. E não esqueça de botar o cinto de segurança, obrigado pela carona da Mica e do Alce, juntos no clima da nossa rádio com o programa Descontrolados, né, bebê?
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0: Voltamos já, não saiam daí, crianças.

0: aqui na Rádio 99. Forte abraço.
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0: 5. Uma ótima tarde aí pro nosso grande Benilton Rezende, claro, o nosso galego lá em Teixeira de Freitas também, ouvindo e curtindo. O nosso Descontrolados. Quem mais, Michaela Joy, que você gostaria de mandar aquele beijo gostoso?
1: Deixa eu mandar um abraço pra Bela. Bela está em Alcobaça, o pescador, né, Rogério. Em Prado, eu não quero esquecer daquela mulher que sempre manda uma mensagem pro marido, que é pedreiro, né?
2: Sim,
1: sumiu, verdade. Lá, se não me engano, no Portal do Prado.
0: E aquele outro casalzinho, amiga, que interagia conosco todos os dias.
1: Os punhinhos de pinga, né? Exato. Cadê, menino? Esqueci o nome dele.
0: O Max, como é fofoqueiro do lado do Pradinho Doce de Açúcar, deve saber muito bem quem é. Ele sabe da vida de todo mundo, lógico, né, amiga? Agora são 3:21.
1: Repita.
0: 3:21, bebê. E nós fomos pra rua. Em questões da pergunta, que é hexa? O que significa a palavra hexa? Por gentileza, traga a matéria pra gente, por favor, Paulo.
3: É assim, pô.
4: Você sabe o que significa hexa?
3: Não, eu acho que é tipo assim, um novo, porque tem sempre cada ano, né? Então Sim. Seria um novo, um título, na verdade.
4: É um novo título.
5: O lado bom é que se alguma seleção que nunca ganhou uma Copa ganhar essa que tá tendo agora, já vai direto pro hexa.
6: Porque o nome do título é hexa.
4: Qual seleção vai ganhar o hexa?
7: Brasil.
4: Você sabe o que significa o hexa?
7: Não.
4: Mas então como é que você fala que o Brasil vai ganhar o hexa?
7: Porque o Brasil vai trazer essa estrela pra esse ano.
4: E o hexa significa o quê?
7: Ah, eu não sei.
5: Ai, meu Deus do céu. Ai, dói por dentro. Era pra eu estar rindo, né?
3: Ah, Brasil.
4: Brasil, ah, ó. O que significa o hexa?
3: Ah, vitória, conquista, alegria pro nosso Brasil.
4: O hexa significa vitória, conquista, alegria pro nosso Brasil.
5: Faz muito tempo que eu reajo a um vídeo em que na circunstância eu não consiga dizer algo. Sinceramente, aqui eu não consigo falar nada.
4: Qual seleção vai ganhar o hexa, na sua opinião?
8: Cara, pra mim é a Inglaterra, velho.
4: Você sabe o que significa o hexa?
8: Não, então, é que eu...
5: É, sinceramente, eu acho que tava bom do Brasil ainda continuar sem o hexa. Pra que daqui a 4 anos o pessoal volte a falar hexa novamente. E quem sabe até lá o pessoal aprenda a saber o que, que significa hexa.
0: É verdade. Isso significa o que mesmo, Mika?
1: Se ganhar vai ser a sexta Copa, né? A sexta Copa que o Brasil ganha.
0: Exatamente, bebê. Parabéns, vida.
1: Quem não sabe, pesquise.
0: Exatamente.
1: Você tá com o celular na mão, né, vida?
0: O termo ficou famoso por causa do hexa da seleção brasileira. Todo mundo usa a palavra sexta conquista, sexta medalha, o hexa, né, vida? Obrigada, moço, por atenta, informadas. Gostei, muito bem, muito bem. Bebê!
1: Oi!
0: Vamos abrir aí a janela, vamos abrir o corredor, vamos abrir todos os momentos, tudo que tem para abrir nesse exato momento que eu quero falar. A previsão do tempo. Pronto, previsão do tempo. A chuva volta a ganhar força na faixa leste da Bahia nesta sexta-feira, dia 3. A previsão inclui principalmente o extremo sul, baixo sul, Salvador e litoral norte, avançando, né, vida?
1: Uhum.
0: Para o interior ao longo do dia. Uma frente fria mais intensa pode chegar na segunda-feira. Um friozinho gostoso, ou seja, já é para nós ficar super atento. Na questão de domingo, tem previsão de chuva. Um friozinho gostoso para dar uma calentada no nosso calor humano na torcida com o menino Ney. Né, bebê? 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
1: Vou falar agora, porque eu sou faladeira, meu amor.
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0: E voltando pro nosso tema...
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0: Direto de Sabará, Minas Gerais.
9: Boa tarde, amor. Ai, amor, você decorou o nome da minha cidade. Gostoso, saudade, linguarudo. Olha, respondendo, já sim. Mas hoje eu só passo do ponto se for com esse moreno gostoso na cara dele fazendo maria escambuleta. Não, safado, não, minhau.
0: Tá, Mica, não tá aí não, Mica. Mica.
9: Queria ter feito esse tripulinho, hein?
0: Bebê.
9: Essa baixotinha.
0: Bebê, voltando pro Fernando Lázaro.
9: Fico tímido.
0: Eu também sou muito
9: ladrão.
0: Tímido. Voltando pro Fernando Lázaro. Lázaro, pelo que nós conhecemos, imagina, meu irmão, o que esse cara já não deve ter aprontado em relação a este tema que Paulo preparou pra gente. Já teve, Lázaro, algum dia, alguma semana, alguns meses...
9: Acho que é direto, né?
0: Eu acredito que sim. Que você aprontou pra caramba e no dia seguinte as pessoas falaram, comentaram e você... Hã? Eu... Imagina que eu fiz essas coisas. E nossa nena, nossa vovozinha, será que ela lembra de alguma coisa?
9: Menino, se deve ser chata, travada, viu, menino?
0: Ela já é chata, já se...
9: Deve ser um purgante.
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9: Pronto, tá aqui toda essa positividade nessa sexta-feira com Mica e Alci, Alci e Mica. Ah, é tão bom quando chega assim esse finalzinho de semana, né, bebê? Dá vontade a gente fazer eles pra vazar, esquecer até os comandos das situações, né?
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10: 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Cala a boca.
9: Que beleza. Ô, vida, já aconteceu com você de ir em determinados estabelecimentos comerciais físico ou virtual e comprar algo, tentar comprar algo e de repente aquela atendente te enche o saco? Não, só quero isso aqui, já aconteceu, e você fala assim, não, desisto da compra, ou de repente, não, tá bom, quero, não quero. Já aconteceu com você, cara?
10: Eu falo que volto depois, eu não quero não e pronto. Então, tem uns bichos que é chato, né?
9: Nossa, e como? Ouça a história dessa pessoa.
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9: Meu Deus, é desse modelo. E tem algumas farmácias aqui, ali, acolá, que é dessas paradas, né, Nick?
10: Uhum.
9: Você vai comprar medicação. Ah, você é cadastrada aí, você demora meia hora. E daqui a pouco chega um monte de berigedê, que nada daquilo que você está necessitando sempre. É complicado demais, demais, demais, Michaela Joy. E pro nosso tema de hoje, o nosso Ronald, diretamente lá de Teixeira de Freitas.
10: Meu mozinho!
9: Meu quê, Mica?
10: Amorzinho!
9: Já!
10: Lindo!
9: Já tá assim, chamando o cara de amorzinho, Mica. Já desse jeito? Ou seja, já...
10: É, sempre participando, né? Igual o Andrew, capixabinha.
9: Olha lá, bebê. E o que ele está dizendo aqui sobre o nosso tema?
10: Já sim, mano. Já tomei um tapa que dói até hoje. Calça. Que calça, menino?
9: Calça. Acho que tá em relação a fala do cabra que foi fazer uma compra, talvez a parada da calça, né? Que ele foi comprar uma calça e aí eu acho que ofertou tanta coisa pra ele. É isso mesmo?
10: Entendi, foi nada.
9: Pra que essa calça aí, menino? Diga, oxe, menino, menino. Como diz Michaela Jó, menino, menino. Ele foi tentar comprar uma calça e aí que tentaram já uma compra casada, uma cueca, um cinto, uma coisa assim parecida.
10: Tá, é. Do trem que você passou ali, né?
9: Uhum. É isso mesmo, Ronald? Muito bem, Ronald, menino bom.
10: Será que o gordinho já tá embriagado, menino? Sumiu.
9: Ou talvez Dona Vânia botou ele pra tomar banho e dormir, né?
10: É.
9: É. Ah, então, pô, foi errado.
10: Foi errado. Ah, sonso.
9: Bota sonso nisso. Sim! Aí o cara chamou você de sonso. Ronald, pode uma coisa dessa, Ronald? Chamar você de sonso? Ih, Mica, olha lá, Mica, ó. Um filho da gruta.
10: É você, vida.
9: Eu? Passou já pra mim.

0: Delta Quest com Tim Maia, Michaela Joy, estrela do meu show. Ficou da hora essa sonzeira, Legião Urbana, Akon com a música Good Girls Liar. Agora são 2:03:48.
1: Repita!
0: 3:48. E o nosso pesito está indo pra quem
1: do dia? Ah, o pesito pra você, que eu sempre falo, né, que ouve o programa, mas não participa, né? Uhum. Um abraço, presidente, e sua esposa Cida também.
0: Graças a Deus.
1: Tá ouvindo? Graças a Deus, graças a Deus.
0: Vamos ouvi-lo, graças a Deus.
2: Boa tarde, boa tarde, boa tarde, descontrolado. Ô, Narigudo!
0: Oi!
2: Tava te ouvindo aqui, mas só que o rádio aqui tava na roça, entendeu? Não sem sinal. Agora que eu cheguei em casa.
0: Graças a Deus.
2: Michaela Joy. Muito bom, né? Graças a Deus, né?
0: Graças a
1: Nosso
0: Deus.
1: Nosso Porquinho Baé mandou o último áudio de hoje.
0: Nosso Porquinho Baé? Ótimo.
1: Misericórdia.
0: Será que nosso Porquinho Baé, Michaela Joy,
1: esse porcão alemão, né?
0: Nem verdade, cheio de toucinho.
1: Cheguei a aguar.
0: Eita, de acho. Imagina o rabinho dele no feijão do
1: rabicozinho.
0: Vamos ouvir o nosso Porquinho Baé.
3: Ô, moço, eu sempre dou um jeito de aprontar alguma coisa, não tem jeito. A última vez foi lá na Barra de Caravela, no Carnabarra. Eu falei assim, ó, vou ali no banheiro. E aí a banda anunciou a última música, a saideira. Na minha mente eu pensei, ah, vou ali pro fim, pra saída da festa. Aí o pessoal vir me encontra, né? Na minha cabeça. E o pessoal lá louco me procurando, meia hora sumido, e eu sentado lá, balançando as perninhas. Esperando o pessoal. Quando me acharam, não ficaram bom não, né? Ué, rapaz, cadê você? Eu tô aqui esperando você.
0: Gente, é gordinho.
3: A cabeça do bêbado funciona diferente, né?
0: Com certeza.
3: Na minha mente, seria normal eles irem embora e me achar na saída.
0: Desse modelo. Graças a Deus, né, Mica? Graças a Deus, graças a Deus. Pois é, sim, bebê.
1: Ficando por aqui, né, vida?
0: Não, nós estamos vamos aguardar o nosso... quem, bebê?
1: Esse vai falar nada, não. Vai. Polentinha não vai falar nada. Até agora, nada. Pede os trem em nada. Polenta?
0: Será?
1: Que isso? Djalma, da Eletrônica Galvão, aquele abraço, armengador de rádio.
0: Ele gosta sempre de deixar no finalzinho.
1: Finalzinho participar e não participou. Então, tchau e benção, né? Beijo, meus amores. Amanhã, o CIA, às 11 horas da manhã, prega no rango, né, meu amor? Maravilhoso.
0: Sério, Miquinha? Mas só pra fortalecer, bebê, só pra fortalecer. Qual o horário de atendimento lá de Bocão, bebê?
1: Bocão da Copa, meu amor, de 12 às 19 horas, domingo, horário especial da Copa.
0: 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Horário de atendimento especial domingo. De meio-dia às 7 da noite, tá bom, gente? E aproveite, se divirta-se, comemore-se, mas com moderação, de boa tranquilidade total, tá combinado? E nós temos um novo encontro marcado amanhã, sabadão, a partir das 11 horas da manhã, com o nosso programa Brega no Rango, com o Padre Abidias e o Walsi.
4: É nóis!
0: Beijos, beijos, e o Descontrolados retorna que dia, vida?
1: Segunda-feira.
0: Pronto, fique na paz e muita positividade.
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0: descontrolados. Morre Hikaru Kurosaki, intérprete de Jaspion aos 64 anos. O ator japonês Hikaru Kurosaki, conhecido por interpretar o herói da série O Fantástico Jaspion, morreu nesta semana aos 64 anos. A informação foi confirmada por um amigo do artista em Motobu, cidade onde ele vivia cerca de 30 anos. A causa da morte não foi divulgada. Após se afastar da televisão e do cinema, Kurosaki passou a morar em Okinawa, onde trabalhava como instrutor de mergulho. A morte foi confirmada por Masaki Sekikuchi, amigo do ator, que prestou uma homenagem nas redes sociais. Abre aspas. Tínhamos uma relação na qual, mesmo sem palavras, apoiávamos um aos outros apenas pela nossa presença. Seu falecimento é uma grande perda. Fecha aspas, escreveu. Além de ganhar notoriedade como protagonista do O Fantástico Jaspion, Kurosaki iniciou carreira como dublê e participou de produções do gênero tokusatsu. Nos primeiros anos de trajetória, integrou o elenco da versão japonesa do Homem-Aranha, além de duas séries.
1: Rapidinha, descontrolados!
2: Atenção, pelotão! Sentido!
3: Sim, senhor!
4: Mas... E acabou, começou?
2: Silêncio, soldado!

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2: Luan Santana e Léo Foguete.

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0: Freitas. A gente volta na segunda-feira e eu saio de férias. Bom fim de semana para você. Tchau, tchau.
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2: Atenção, radialistas de todo o Brasil. É hora de noticiar os fatos que ajudam a construir um novo país. Direto dos estúdios da Empresa Brasil de Comunicação, em Brasília, vem aí a Voz do Brasil.
3: Em Brasília, 19 horas.
2: Está no ar a Voz do Brasil. As notícias do governo federal que movimentaram o país no dia de hoje.
4: Olá, boa noite.
3: Boa noite para você que nos acompanha em todo o país.
4: Sexta-feira, 3 de julho de 2026.
3: Vamos ao destaque do dia: educação, saúde e habitação.
4: Novos hospitais, inovação e atendimento especializado terão investimentos de mais de 465 milhões de reais.
3: Inaugurados 10 campi de institutos federais pelo Brasil.
4: Minha Casa Minha Vida entrega mais de 1.600 moradias em 6 estados.
3: Presidente Lula defende investimentos em infraestrutura social e acesso a serviços públicos essenciais.
5: É o dinheiro, que gera mais emprego, que gera mais renda, que gera mais desenvolvimento e que gera conquista para todo mundo. Esse é o dinheiro bom.
4: E ainda, fortalecimento do empreendedorismo.
3: Mais oportunidades para contratação de serviços pelo governo federal.
4: Desenrola MEI. Microempreendedores individuais que estão na dívida ativa poderão limpar o nome da empresa. Gabriela Noronha.
6: A iniciativa vai atender mais de 3 milhões de MEIs que possuem pendências na dívida ativa da União.
3: Você vai ouvir também incentivo à produção aliada à preservação ambiental.
4: Fundo Amazônia vai investir até 230 milhões de reais para fortalecer negócios na Amazônia Legal. André de Barros Lima.
7: O apoio inclui assistência técnica, formação, capacitação, assessoria para gestão e regularização documental.
3: Hoje na apresentação da Voz do Brasil, eu, Mariana Jungmann e Luciano Seixas.
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3: Ambulâncias, unidades odontológicas, inauguração de institutos federais e mais de 1.600 moradias.
4: O governo do Brasil realizou várias entregas nesta sexta-feira na saúde, educação e habitação, com investimentos de mais de 1 bilhão de reais pelo Programa de Aceleração do Crescimento.
3: A entrega foi feita ao mesmo tempo em 12 cidades diferentes.
8: Todas as entregas foram simultaneamente em cidades dos estados de São Paulo, Rio de Janeiro, Pernambuco, Amazonas, Piauí, Alagoas e Sergipe, com participação de ministros e autoridades locais por videoconferência. Na educação, foram inaugurados 10 novos campi de institutos federais, com investimento de 206 milhões e 600 mil reais, sendo 196 milhões de reais do novo PAC. As unidades ampliam a oferta de ensino técnico e profissionalizante, parte do plano de expansão da rede federal, que prevê a construção de 111 novos institutos em todo o país, com potencial para criar 155 mil novas vagas. O ministro da Educação, Leonardo Barchini, destacou que o governo investe em educação de qualidade e oportunidades para os estudantes.
9: Você entra aqui no ensino médio, você pode fazer graduação, você pode fazer licenciatura, você pode fazer curso subsequente, você pode fazer mestrado, doutorado, enfim. Isso aqui abre as portas para todas as oportunidades que os nossos jovens precisam.
8: Na saúde, o governo do Brasil anunciou investimentos de 464 milhões e 800 mil reais para fortalecer o Sistema Único de Saúde. O pacote inclui a entrega de ambulâncias, unidades odontológicas móveis, micro-ônibus para transporte de pacientes, equipamentos para hospitais e unidades básicas de saúde, além da ampliação do programa Agora Tem Especialistas. Também foram inauguradas novas estruturas hospitalares e anunciadas ações para ampliar o atendimento especializado e incentivar a inovação tecnológica no SUS, explica o ministro da Saúde, Alexandre Padilha.
10: É o Brasil ter cada vez mais capacidade de produzir aqui no Brasil os medicamentos, as tecnologias, o conhecimento necessário para cuidar da saúde do nosso povo, para a gente ficar soberano.
8: Na habitação, 1.619 novas moradias do programa Minha Casa Minha Vida foram entregues simultaneamente em 6 estados, beneficiando cerca de 6.500 pessoas. O investimento é de aproximadamente 263 milhões de reais. O ministro das Cidades, Vladimir Lima, disse que somadas as entregas realizadas nessa semana, já são 1.753 novas moradias destinadas a famílias de baixa renda em diferentes regiões do país.
11: Hoje nós temos 2 milhões e 500 mil moradias contratadas no âmbito do programa Minha Casa Minha Vida. E vamos chegar até 3 milhões no final deste governo.
8: O presidente Lula defendeu investimentos em infraestrutura social e o acesso da população a serviços públicos essenciais.
5: Dinheiro bom é dinheiro investido em obra, em educação, em saúde, em ferrovia, em rodovia. É o dinheiro que gera mais dinheiro, que gera mais emprego, que gera mais renda, que gera mais desenvolvimento e que gera conquista para todo mundo. Esse é o dinheiro bom.
8: Somadas, as ações dessa sexta-feira representam mais de 930 milhões de reais em investimentos nas áreas de educação, saúde e habitação. Reportagem Pablo Mundim.
4: E o presidente Lula sancionou lei que cria a Universidade Federal do Esporte, vinculada ao Ministério da Educação.
3: A universidade vai, em um único local, desenvolver atividades de ensino, pesquisa, extensão e inovação, voltadas ao desenvolvimento da ciência do esporte.
4: Entre as finalidades estão capacitar profissionais para atuar em organizações esportivas e no treinamento de atletas e incentivar a produção de conhecimento científico e tecnológico na área.
3: Com sede em Brasília, a universidade poderá instalar campi em outros estados.
4: Mais fôlego para quem empreende no Brasil.
3: Essa semana, o governo federal anunciou medidas para quem trabalha como MEI.
4: Hoje foram anunciadas mais duas novidades: o Desenrola MEI, voltado para quem precisa regularizar dívidas fiscais,
3: e a expansão do Contrata Mais Brasil, plataforma que conecta os empreendedores que querem prestar serviços a órgãos públicos.
6: O Desenrola MEI vai permitir que microempreendedores individuais de todo o Brasil renegociem dívidas tributárias. A iniciativa vai atender mais de 3 milhões de MEIs que possuem pendências na dívida ativa da União. Serão atendidos empreendedores com débitos de até 20 mil reais. Entre as facilidades inéditas está o parcelamento dos débitos em até 145 meses ou mais de 12 anos. Os descontos sobre juros, multas e encargos legais podem chegar a 70%. Annelise Lenze, procuradora da Fazenda Nacional, explica o objetivo.
12: É um programa de transação tributária customizado para sustentabilidade do pagamento e para a saúde financeira desses MEIs e que vem fechar o ciclo de estímulo a novos créditos, a novos negócios, ao desenvolvimento econômico e social e a proteção também, proteção social de cada um desses MEIs.
6: Outra nova medida é a expansão do Contrata Mais Brasil, que facilita a contratação de microempreendedores individuais. O profissional se cadastra na plataforma e pode prestar serviços para os governos federais, estaduais e municipais, como pintura, manutenção, entre outros. O programa agora terá 141 atividades econômicas contempladas. Antes eram 107. Foram incluídos serviços como alimentação, fotografia, produção cultural, estética e organização de eventos. Além disso, mais instituições estão aderindo à plataforma. Quase 90 novos órgãos aderiram ao sistema, incluindo o Banco do Nordeste e a Fiocruz. O ministro do Empreendedorismo, Paulo Pereira, fala quantos empreendedores podem ser alcançados com as mudanças.
13: Bancos públicos, empresas estatais, serviços federais passam a incluir os seus serviços no Contrata Mais Brasil, ao mesmo tempo que mecanismos de busca ativa desses MEIs farão um esforço para incluir algo como um potencial de 5,5 milhões de MEIs, algo como que pode chegar a 6 milhões de MEIs na plataforma pública. Então, uma plataforma de compras públicas voltada para os MEIs.
6: Os anúncios fazem parte de uma série de medidas anunciadas para os microempreendedores. Na segunda-feira, o presidente Lula já havia enviado ao Congresso Nacional a proposta de reajuste do teto de faturamento do MEI, de 81 mil para 140 mil por ano. Atualmente, o Brasil possui mais de 16 milhões de microempreendedores
14: empreendedores individuais. Reportagem Gabriela Noronha.
4: Quem tem interesse em participar do Desenrola MEI poderá acessar o sistema a partir do dia 6 de julho no site www.regularize.pgfn.gov.br.
3: O programa Gás do Povo agora chega a 100% dos inscritos no Cadastro Único de Programas Sociais do Governo do Brasil.
4: São mais de 15 milhões de recargas do botijão de gás de 13 quilos que estarão disponíveis aos beneficiários a partir do próximo dia 10 de julho.
15: Para a dona de casa Maria José de Carvalho, o botijão de gás na cozinha é motivo de alívio. Moradora do Sol Nascente no Distrito Federal, ela recebe o botijão gratuitamente por meio do programa federal Gás do Povo. Segundo Maria, foi graças ao programa que ela deixou para trás o fogão a lenha.
16: Quando eu morava no barraco de madeira, eu cozinhava na lenha, porque aqui é uma quadra que ninguém presta nada para ninguém, né? Agora melhorou um pouco.
15: Lançado em setembro de 2025 para substituir o antigo Vale Gás, o programa Gás do Povo é administrado pelos Ministérios de Minas e Energia e do Desenvolvimento e Assistência Social, Família e Combate à Fome. Segundo o governo federal, já são quase 15 milhões de recargas gratuitas realizadas em todo o Brasil desde o início do programa, como explica o ministro de Minas e Energia, Alexandre Silveira.
17: É 100% de cobertura. Já são 15 milhões de recargas. Hoje o país todo está coberto. Onde não tem revenda, as distribuidoras estão chegando com a entrega em veículos móveis e todo o público-alvo, que é o público do Cade Único, já recebe o botijão de gás, essa grande medida de proteção social.

0: organizado.
1: O objetivo é apoiar as ações integradas desenvolvidas pelas forças de segurança pública.
0: Além do Rio de Janeiro, o escritório já está presente em São Paulo e estará posteriormente em Foz do Iguaçu, no Paraná.
1: Segundo o ministro da Justiça e Segurança Pública, Wellington César Lima, a medida quer aproximar a União dos principais centros de atuação do crime organizado no país.
2: Visa exatamente que nós venhamos a nos aproximarmos mais das realidades específicas de determinados estados da federação, como no caso do Rio de Janeiro e São Paulo. Também teremos um ponto em Foz do Iguaçu. Fundamental que para a fluidez dessas informações locais, estabelecimento de estratégias customizadas específicas para cada realidade local, o Ministério da Justiça se faça presente.
0: Em 2016, foi sancionada uma nova lei contra o tráfico de pessoas, que virou um marco para o Brasil.
1: Ela aumentou a possibilidade de investigação, a criminalização e as penas, além de garantir maior assistência às vítimas.
0: Para celebrar os 10 anos da lei, novas parcerias foram firmadas para combater esse tipo de crime.
3: Disfarçado de oportunidade de trabalho no exterior, o tráfico de pessoas segue fazendo vítimas no Brasil. Uma nova rota identificada pelo Ministério da Justiça e Segurança Pública tem um destino líder, Camboja, na Ásia. 44 brasileiros foram aliciados no ano passado para atuarem em centros de crimes digitais naquele país. Como explica o diretor do Departamento de Migrações da Secretaria Nacional de Justiça do Ministério da Justiça e Segurança Pública, Vitor Semple.
4: Brasileiros estão sendo vítimas de esquemas, os chamados scam centers, que são brasileiros sendo transportados, exportados por meio de aliciamento para o Camboja e para os outros países para dar golpes digitais em brasileiros aqui no Brasil.
3: No ano em que a Lei Brasileira de Enfrentamento ao Tráfico de Pessoas completa 10 anos, o Ministério da Justiça lançou duas parcerias para ampliar as ações de prevenção desse crime no país. A primeira é no campo dos esportes, com a criação de uma cartilha que orienta atletas, familiares, treinadores, dirigentes e demais profissionais sobre os riscos do aliciamento por falsas promessas de contratos e oportunidades esportivas. Para o coordenador-geral de inteligência esportiva do Ministério do Esporte, Diogo Silva, grandes eventos esportivos podem ajudar a dar visibilidade ao tema.
5: Colocando isso dentro do contexto atual que nós estamos vivendo, onde a Copa do Mundo Futebol Feminino vai ter a oportunidade de apresentar essa proposta para as pessoas e alertar as pessoas.
3: Outra iniciativa é a campanha da Agência Nacional de Aviação Civil para conscientização sobre tráfico de pessoas e trabalho escravo. De acordo com Diana Helena Ferreira, da Agência Nacional de Aviação Civil, profissionais que atuam em aeroportos são capacitados para reconhecer situações de risco e denunciar.
6: Por meio dos treinamentos, eles conseguem identificar sinais, né, que algumas, né, possíveis vítimas podem manifestar, como de nervosismo, às vezes não saber responder determinadas perguntas dos agentes, né, eles sabem um canal, por exemplo, para acionar a Polícia Federal ou outro órgão policial que esteja no aeroporto.
3: Os homens já foram maioria nos casos de tráfico para trabalho em condição análoga de escravo, mas dados recentes do Ministério da Justiça e Segurança Pública mostram que as mulheres passaram a ser as principais vítimas, principalmente quando se refere à exploração sexual. Quanto à faixa etária, a maioria das pessoas identificadas está em idade economicamente ativa, entre 18 e 59 anos. Reportagem Graziele Bezerra.
1: E mais um aliado no combate ao feminicídio.
0: Está em construção uma linha do tempo que mostra o caminho percorrido pelas vítimas de violência desde o primeiro boletim de ocorrência.
1: Com esse histórico, será possível criar mecanismos de alerta para a atuação preventiva das autoridades antes que o crime aconteça.
7: Os casos de feminicídio no Brasil recuaram 11,45% nos primeiros meses após o lançamento do Pacto contra o Feminicídio em fevereiro deste ano. Isso representa 30 vítimas a menos em relação ao mesmo período do ano anterior. Ainda assim, entre abril e maio, 232 mulheres foram assassinadas em razão do gênero. E para fortalecer a luta contra o feminicídio, uma nova estratégia está sendo desenvolvida. Trata-se de uma linha do tempo que cruza dados dos boletins de ocorrência de violência doméstica registrados pelas vítimas. A ideia é agir preventivamente, como explica a idealizadora do sistema, Luana Teixeira, servidora da

0: Secretaria Nacional de Segurança Pública.
1: O feminicídio, ele é o final de toda uma escalada da violência. A partir do momento que essa mulher entrar num ciclo de violência, no primeiro boletim de ocorrência, nós vamos emitir um alerta para todas as autoridades envolvidas, né? Para que ela não chegue no ápice do feminicídio, como a gente observou. 15% morrem até 12 meses e 18% morrem até 24 meses. Nossa expectativa principal é essa, é salvar vidas em vez de contar as mortes.
0: A ferramenta faz parte do Centro Integrado Mulher Segura, uma estrutura dentro do Ministério da Justiça e Segurança Pública que usa inteligência e integração de dados para proteger mulheres em todo o Brasil. Para a construção da linha do tempo, foram reunidos dados das secretarias de segurança estaduais e do Banco Nacional de Boletins de Ocorrência. Com as informações, também é possível construir um histórico de atuação dos agressores, de acordo com Luana Teixeira.
1: Às vezes ele comete uma violência aqui no estado, mas ele vai para outro estado e lá não consta que ele cometeu essa violência, porque os sistemas não se conversam. E com mulher segura, você vai conseguir olhar tudo isso. Eu consigo ver que esse cara já fez, já praticou violência em vários outros estados.
0: Embora a plataforma ainda esteja em fase de estruturação, já conta com perfis específicos para delegacias e órgãos do judiciário, possibilitando notificações automáticas e a visualização do histórico da vítima e do agressor em diferentes estados. O próximo passo é integrar esses dados ao Sistema Único de Saúde para detectar casos de violência subnotificados. Reportagem Luciana Colares de Holanda.
2: O governo do Brasil finalizou a cessão da área da favela do Moinho para o governo de São Paulo.
3: O terreno na capital paulista era da União e abrigou cerca de 850 famílias.
2: Hoje, no ato de assinatura, a ministra da Gestão e da Inovação, Esther Dweck, destacou o atendimento habitacional às famílias como parte da negociação.
4: Só acho que esse momento agora ele vai encerrar um capítulo e começar um novo, né? Justamente naquela área que era a favela do Moinho, que agora vai se tornar o Parque do Moinho. Para que a gente pudesse transformar aquela área num parque, a gente precisava garantir a moradia digna para as pessoas que estavam ali naquela região. O governo federal, por meio do Minha Casa Minha Vida, entraria com 180 mil e o governo do estado com 70 mil para permitir que as pessoas pudessem comprar uma casa de até 250 mil. Então, a grande maioria pôde ficar no centro da cidade, porque essa é uma área extremamente central e essa era uma dos pleitos das famílias, que elas não fossem deslocadas do centro da cidade.
3: Até agora, 84% das famílias já estão com novos imóveis contratados.
2: O governo paulista terá 48 meses para concluir as obras de construção do novo parque.
3: Comunidades da Amazônia que atuam com produtos da biodiversidade.
2: Serão financiadas ações para fortalecer os negócios com foco na conservação ambiental.
5: O Fundo Amazônia vai investir até 230 milhões de reais para fortalecer negócios comunitários da sociobioeconomia em todos os estados da Amazônia Legal. O investimento vai ocorrer por meio do edital Prospera Amazônia, lançado pelo Ministério do Meio Ambiente e Mudança do Clima e que é fruto de um acordo de cooperação com o BNDES, o Banco Nacional de Desenvolvimento Econômico e Social. O edital vai selecionar organizações para oferecer serviços a empreendimentos comunitários que trabalham com produtos e serviços da sociobiodiversidade e que sejam formados principalmente por povos indígenas, quilombolas, extrativistas, ribeirinhos, agricultores familiares e demais povos e comunidades tradicionais. O apoio inclui assistência técnica, formação, capacitação, assessoria para gestão e regularização documental. Também contempla serviços de adequação sanitária e ambiental, certificação, agregação de valor, acesso a crédito e a mercados. Ao todo, o edital poderá apoiar ações em até 106 municípios da Amazônia Legal. A chefe do Departamento de Gestão do Fundo Amazônia do BNDES, Fernanda Garavini, destaca a importância dessa parceria entre o banco e o Ministério do Meio Ambiente e Mudança do Clima.
6: Com essa parceria, o Ministério de Meio Ambiente e Mudança do Clima e o BNDES usando os recursos do Fundo Amazônia, pretendem transformar a produção sustentável dos territórios amazônicos em negócios mais estruturados, capazes de gerar renda, ganhar escala e acessar novos mercados, sem abrir mão da conservação da floresta e dos modos de vida dessas populações, que protegem a floresta.
5: Gerido pelo BNDES, sob coordenação do Ministério do Meio Ambiente e Mudança do Clima, o Fundo Amazônia já apoia mais de 150 projetos, estando presente em 73% dos municípios dos 9 estados da Amazônia Legal. Reportagem André de Barros Lima.
3: O Exame Nacional do Ensino Médio 2026 já contabiliza mais de 5 milhões de inscritos.
2: É o maior número já registrado pelo exame desde 2022.
3: Entre as principais novidades dessa edição está a inscrição automática dos estudantes concluintes do ensino médio da rede pública.
2: Outra mudança foi o aumento no número de municípios onde as provas serão realizadas.
3: Nesse ano, o exame será aplicado nos dias 8 e 15 de novembro em todos os estados e no Distrito Federal.
2: O Enem é a principal porta de entrada para a educação superior no Brasil.
3: É utilizado para ingressar em universidades públicas por meio do Sistema de Seleção Unificada, o SISU, ou em instituições privadas pelo ProUni, o Programa Universidade para Todos.
2: Também é utilizado por estudantes que buscam financiamento em instituições de ensino pelo FIES.
3: E fique de olho, as inscrições para quem quer participar do FIES abrem no dia 14 de julho.
7: O Ministério da Educação publicou o edital do processo seletivo do FIES, Fundo de Financiamento Estudantil, para o segundo semestre de 2026. As inscrições são gratuitas e estarão abertas de 14 a 17 de julho, exclusivamente pela internet no endereço acessounico.mec.gov.br/FIES. Neste ano, o MEC oferece mais de 112 mil vagas para o FIES, considerando os processos seletivos do primeiro e do segundo semestre. Para se inscrever, é necessário ter participado do Exame Nacional do Ensino Médio, o Enem, a partir da edição de 2010. No exame, o candidato deve ter obtido média aritmética de, no mínimo, 450 pontos nas 5 provas, sem ter zerado a redação. Além disso, não deve ter participado na condição de treineiro. Outra exigência é possuir renda bruta familiar mensal por pessoa de até 3 salários mínimos. O resultado da pré-seleção na chamada única vai ser divulgado no dia 30 de julho. Reportagem Júlio César de Oliveira.
2: A Advocacia Geral da União notificou hoje a Google, controladora do YouTube, para que retire do ar perfis que promovem e facilitam a criação de plataformas de apostas não autorizadas a operar no país.
3: Os perfis em questão divulgavam conteúdos com tutoriais de como criar uma plataforma de cassino, por exemplo, ou de estímulo ao jogo do bicho, que é proibido pela legislação brasileira.
2: Apostas de cota fixa, como as chamadas bets, só podem ser exploradas mediante prévia autorização do Ministério da Fazenda.
3: E essas foram as notícias do Governo do Brasil.
2: Uma realização da Secretaria de Comunicação Social da Presidência da República.
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2: Fique agora com as notícias do Poder Judiciário e do Congresso Nacional. Boa noite, bom fim de semana.
3: A gente volta na segunda-feira. Boa noite.
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9: Presidente do STF defende a atuação conjunta das cortes latino-americanas para proteger a democracia.
10: STJ julga primeiro repetitivo em sessão totalmente virtual e define requisitos para justiça gratuita a pessoas jurídicas.
9: TST recebe relatório sobre estudo inédito sobre a exclusão de pessoas LGBTQIAPN+, no mercado de trabalho.
10: Boa noite, eu sou Marcela Luiz.
9: E eu sou Walter Lima.
10: O presidente do Supremo Tribunal Federal e do Conselho Nacional de Justiça, ministro Edson Fachin, defendeu uma atuação articulada entre as cortes constitucionais da América Latina para fortalecer a proteção da democracia, da independência judicial e dos direitos fundamentais.
9: A declaração foi feita durante o 31º encontro de tribunais, cortes e salas constitucionais da América Latina Argentina e do Caribe, realizado em Montevidéu, no Uruguai. Fernanda Porto.
11: No evento, Fachin disse ainda que o reconhecimento da democracia como um direito humano autônomo, como está sendo debatido pela Corte Interamericana de Direitos Humanos, poderá fortalecer juridicamente a independência do Poder Judiciário, a autonomia dos tribunais constitucionais, a integridade dos processos eleitorais, os mecanismos de freios e contrapesos, além da proteção das liberdades fundamentais.
10: O Conselho Nacional de Justiça encerrou o primeiro semestre de 2026 com 326 processos julgados pelo plenário e mais de 6 mil processos analisados e arquivados.
9: No período, o órgão também aprovou normas e definiu políticas para o judiciário em todo o país. Marcelo Della Libera.
12: O balanço divulgado pelo CNJ mostra que nos 6 primeiros meses do ano, o plenário realizou 24 sessões, entre presenciais e virtuais. O colegiado também aprovou 15 resoluções de cumprimento obrigatório pelos tribunais e 3 recomendações sobre boas práticas em áreas como gestão processual, inovação tecnológica, direitos humanos, acesso à justiça e melhoria da prestação jurisdicional. Na área disciplinar, o plenário do Conselho julgou 10 procedimentos administrativos disciplinares e aplicou sanções em 8 deles. Também determinou o afastamento cautelar de 9 magistrados durante a tramitação dos processos e analisou 9 revisões disciplinares com aplicação de pena de disponibilidade em 2 casos.
10: Pela primeira vez, o STJ julgou um recurso repetitivo em sessão totalmente virtual.
9: Na ocasião, foram estabelecidos critérios para a concessão da gratuidade de justiça a pessoas jurídicas. Fátima Uchoa.
13: A tese fixada pela Corte Especial do STJ sob o rito dos repetitivos deve ser seguida por todos os juízes e tribunais do país ao analisarem a mesma questão de direito. O colegiado definiu que a pessoa jurídica deve apresentar informações que permitam avaliar a real situação econômico-financeira, não sendo suficiente demonstrar inatividade ou redução do faturamento. Segundo o ministro relator Luiz Felipe Salomão, a concessão da gratuidade de justiça segue regras diferentes para pessoas físicas, que têm presunção relativa de veracidade na declaração de insuficiência de recursos, enquanto a pessoa jurídica deve comprovar não ter condições de arcar com as despesas processuais.
10: Um estudo inédito foi feito sobre a exclusão de pessoas LGBTQIAPN+, no mercado de trabalho.
9: O relatório foi entregue ao TST. Mila Amaral.
14: O levantamento foi realizado pelo Banco Mundial em parceria com o Ministério dos Direitos Humanos e da Cidadania e outras organizações. De acordo com o documento, a exclusão de pessoas LGBTQIAPN+, no mercado de trabalho, tira da economia brasileira mais de 94 bilhões por ano. Isso acontece porque essa população é mais atingida pelo desemprego e pela informalidade e recebe salários menores. Os dados mostram que o desemprego entre pessoas LGBTQIAPN+, é de 15,2% e mesmo empregados, eles ganham em média 10% a menos.
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10: Uma boa noite.
9: Bom fim de semana e até segunda-feira.
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1: Eu sou Paula Groba.
2: E eu sou Ricardo Nakaoka.
1: E estes são os destaques de hoje do Jornal do Senado, que começa agora.
2: Perfis falsos na internet podem virar crime.
1: Comissões debatem impactos do vício em apostas. Casos de ludopatia crescem 140% no SUS.
2: Aprovado reajuste anual para acesso ao microcrédito.
1: Boa noite.
2: Boa noite.
1: Criar um perfil falso para enganar outras pessoas pode passar a ser crime específico no Brasil.
2: A Comissão de Segurança Pública aprovou o projeto que inclui no Código Penal o crime de falsa identidade digital para punir a prática conhecida como catfishing, usada em golpes, assédio e outros tipos de fraude. Repórter Bruno Lourenço.
3: O projeto de lei cria no Código Penal o crime de estelionato ou fraude por meio de falsa identidade digital. O senador Hamilton Mourão do Republicanos do Rio Grande do Sul destacou que a criação de perfis falsos deixou de ser uma mera travessura online para se transformar em uma ferramenta de crimes graves, como a extorsão financeira e a chantagem íntima, gerando prejuízos severos à saúde mental e ao bolso das vítimas.
4: Catfishing é a prática de criar uma identidade falsa online com o objetivo de enganar, explorar, assediar ou fraudar outras pessoas, geralmente em redes sociais ou aplicativos de namoro. Os motivos para o catfishing variam desde a busca por atenção ao bullying, até crimes graves como golpes financeiros, românticos ou de investimento em criptomoedas, que resultam em perdas financeiras substanciais para as vítimas. Extorsão e chantagem por meio de imagens íntimas ou informações pessoais compartilhadas pelas vítimas, chamada sextorção e roubo de identidade.
3: A proposta estabelece que a punição seja agravada se a fraude for cometida com o uso de ferramentas automatizadas, perfis robôs ou se visar a exploração financeira de pessoas vulneráveis, como idosos.
1: E processos de violência doméstica poderão ter análise mais rápida na justiça.
2: Avançou o projeto que garante prioridade aos juizados especializados na tramitação das ações previstas na Lei Maria da Penha. Repórter Rodrigo Rezende.
5: Os juizados de violência doméstica e familiar contra a mulher terão prioridade em relação à chamada justiça comum na análise dos processos relacionados à Lei Maria da Penha. O projeto com esse objetivo foi aprovado pela Comissão de Direitos Humanos. A relatora, senadora Ana Paula Lobato, do PSB do Maranhão, ressalta que essa medida impede conflitos entre órgãos judiciais e dá mais segurança para a mulher vítima de agressão. O relatório de Ana Paula Lobato foi lido na CDH pelo senador Rogério Carvalho, do PT de Sergipe.
6: Ao instituir órgãos judiciais especializados com competência civil e criminal para o processo, julgamento e execução das causas decorrentes dessa violência, a Lei Maria da Penha buscou evitar a fragmentação do atendimento, decisões potencialmente contraditórias e a peregrinação da vítima por múltiplos juízos, assegurando tutela mais efetiva e concentrada.
5: O projeto foi apresentado pela deputada federal Laura Carneiro, do PSD do Rio de Janeiro, e agora será analisado pela Comissão de Constituição e Justiça.
1: E a Câmara dos Deputados pode votar nos próximos dias o chamado PL da Misoginia, um projeto aprovado pelo Senado, que equipara o crime de ódio contra mulheres ao racismo.
2: A proposta torna a prática inafiançável e imprescritível e prevê penas mais duras para quem discriminar as mulheres. A reportagem é de Yasmin Rodrigues.
7: O projeto de lei aprovado pelo Senado em março inclui a misoginia entre os crimes de preconceito e discriminação já previstos na legislação brasileira. Assim como nos crimes de racismo, a conduta passa a ser considerada inafiançável e imprescritível. A autora do projeto, senadora Ana Paula Lobato, do PSB do Maranhão, afirmou que o objetivo é enfrentar um tipo de violência que muitas vezes antecede as agressões físicas e feminicídios.
8: Estatística crescente da violência doméstica que chega até o feminicídio. Então, antes de chegar no feminicídio, se sofre a violência psicológica, a violência financeira, a violência doméstica, para enfim chegar no feminicídio. Para diminuir os casos de feminicídio, a gente precisa primeiramente combater a violência.
7: A matéria recebeu parecer favorável da relatora, senadora Soraya Tronic, do PSB de Mato Grosso do Sul. Se os deputados aprovarem o texto sem alterações, a proposta segue diretamente para a sanção presidencial.
1: Uma audiência pública das Comissões de Direitos Humanos e de Assuntos Sociais discutiu os impactos das apostas esportivas online no Brasil.
2: O debate apontou que a crescente expansão das bets no país exige medidas de proteção aos consumidores. Repórter Patrícia Oliveira.
9: Para os debatedores, os efeitos das apostas esportivas online sobre o endividamento das famílias e a saúde mental dos brasileiros exigem medidas de proteção ao consumidor. Além do cadastramento do CPF nos sites de aposta, também seria necessária a declaração de renda para o controle do valor apostado e a redução da publicidade das bets. O psiquiatra Hermano Tavares destacou o aumento de casos de jogo compulsivo, o vício que afeta um em cada cinco apostadores.
10: É como se fosse uma droga, gente. O SUS teve mais de 100% de aumento de demanda de tratamento para jogo nesse período.
9: O senador Eduardo Girão, do Novo do Ceará, defende o fim das apostas online.
11: Copa do Mundo acontecendo durante esse mês, explodiu a propaganda. Na minha opinião, deveria acabar, proibir. Seja o governo enviando um projeto ou o próprio parlamento deliberar pelo fim.
9: Além de outras propostas em tramitação, um pacote de projetos reunidos pela senadora Damares Alves do Republicanos do Distrito Federal restringe a publicidade das bets e proíbe a ação de influenciadores digitais.
1: Os atendimentos a pessoas com dependência em jogos de apostas no SUS cresceram 140% entre 2018 e 2025. O dado foi apresentado na audiência pública pela coordenadora do Departamento de Saúde Mental, Álcool e Outras Drogas do Ministério da Saúde, Gabriela de Andrade.
2: Para a senadora Damares Alves, do Republicanos do Distrito Federal, a expansão das apostas esportivas já afeta a saúde pública e a economia, o que reforça a necessidade de medidas para enfrentar a ludopatia.
12: Quanto tudo isso está custando para o Brasil? O que está arrecadando? Está compensando os danos e prejuízos que os cofres públicos vão ter e já estão tendo?
1: Os limites para o acesso ao microcrédito podem deixar de ficar defasados.
2: A Comissão de Assuntos Econômicos aprovou um projeto que atualiza esses valores anualmente, com base na inflação, para preservar o acesso de microempreendedores e trabalhadores informais ao crédito. O texto segue para a Câmara dos Deputados, se não houver recurso ao plenário. Repórter Marcela Cunha.
13: O projeto prevê a correção anual dos limites de endividamento para acesso ao Programa Nacional de Microcrédito Produtivo Orientado. O PNMPO oferece crédito para financiar atividades produtivas de microempreendedores, pequenos negócios e trabalhadores informais. Hoje, o Conselho Monetário Nacional estabelece dois limites, até R$ 21 mil em operações de microcrédito na mesma instituição financeira e até R$ 80 mil no total de operações de crédito no sistema financeiro, sem contar financiamento habitacional. Mas esses valores podem ficar defasados com o tempo. O relator, senador Laércio Oliveira, do Progressistas de Sergipe, afirmou que manter os limites sem correção pela inflação reduz ano a ano o acesso dos pequenos empreendedores ao microcrédito.
14: Mais do que facilitar o acesso ao financiamento com taxas justas, a política de microcrédito atua como um motor de incentivo e profissionalização para os microempreendedores. Em vez de apenas injetar dinheiro, o programa qualifica o tomador para que ele identifique o momento exato de buscar o empréstimo e saiba aplicá-lo com foco na produtividade.
13: Pelo texto aprovado, a atualização será anual pelo IGPM, índice usado para medir a variação de preços na economia.
2: Com edição de Paula Groba e trabalhos técnicos de João Lira, o Jornal do Senado fica por aqui. Acompanhe agora as notícias do Tribunal de Contas da União e da Câmara dos Deputados. Boa noite.
1: Uma boa noite e um bom fim de semana.
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16: O Tribunal de Contas da União avaliou se órgãos federais oferecem condições adequadas no ambiente de trabalho para a inclusão de pessoas com deficiência. A auditoria analisou 36 órgãos e identificou barreiras físicas, sociais e organizacionais, além de dificuldades de acessibilidade nos espaços, nos sistemas de informática e nos meios de comunicação. O tribunal também constatou que metade dos órgãos avaliados não possui diretrizes formais de acessibilidade. O TCU recomendou medidas ao Ministério da Gestão, ao Ministério dos Direitos Humanos e a outros órgãos federais. O objetivo é eliminar barreiras e melhorar as condições de inclusão e de trabalho na administração pública federal. Saiba mais em tcu.gov.br.
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18: Deputados definem novas regras para fiscalizar despesas com educação.
19: O projeto cria medidas de saúde para pessoas afetadas por jogos de azar.
18: Avança a proposta que retoma incentivos para o programa Mais Médicos.
19: Boa noite. Comissão de Educação aprova incentivo ao programa Mais Médicos. O repórter José Carlos Oliveira tem as informações.
20: A Comissão de Educação da Câmara dos Deputados aprovou o projeto de lei que retoma incentivos ao programa Mais Médicos, que haviam sido revogados em 2025, diante da lei que criou o programa Agora Tem Especialistas. O texto aprovado permite que os candidatos aos programas de residência médica recebam 10% de pontuação adicional durante o processo seletivo, desde que tenham cumprido integralmente pelo menos um ano de ações em projetos e programas dos Ministérios da Saúde e da Educação, como é o caso do Mais Médicos. Para o relator da proposta, deputado Ismael, do PL de Santa Catarina, a medida tem baixo custo, é fácil de ser operacionalizada e, na prática, vai atrair mais jovens profissionais para o programa Mais Médicos.
21: A gente sabe da importância da presença do programa Mais Médico nesses pequenos municípios. E o projeto do deputado Ismael Alexandrino permite que especialistas em medicina também adentrem ao programa Mais Médico, permitindo um maior acesso da nossa população à saúde, tão fundamental, uma das prioridades, sem dúvida, desafiantes para o nosso país.
20: A proposta de retomada de incentivos ao programa Mais Médicos ainda vai passar pelas análises das comissões de saúde e de Constituição e Justiça. Da Rádio Câmara de Brasília, José Carlos Oliveira.
18: Orlando Silva, do PCdoB de São Paulo, comemora a aprovação na Comissão de Constituição e Justiça do projeto que veda o ensino à distância nos cursos da área da saúde. Segundo ele, a formação presencial é indispensável para garantir a qualificação dos futuros profissionais.
19: Orlando Silva acredita que a medida preserva a qualidade dos serviços prestados à população e evita a formação de profissionais com diferentes níveis de preparo. O deputado também defende a rápida tramitação da proposta no Senado.
17: Trabalho.
18: Professora Luciene Cavalcante, do PSOL de São Paulo, apoia a instituição do piso nacional para os profissionais não docentes da educação. Segundo ela, a proposta garante valorização aos trabalhadores da educação básica e prevê remuneração equivalente a 75% do piso do magistério.
19: Professora Luciene Cavalcante afirma que o projeto conta com fonte de financiamento por meio do Fundeb e pede prioridade para a votação no Senado. Ela argumenta que a medida corrige uma injustiça salarial e reconhece o trabalho dos profissionais que atuam diariamente nas escolas.
17: Educação.
18: Foram aprovadas novas regras para fiscalização de despesas públicas com educação. A repórter Paula Bittar acompanhou a votação.
22: A Comissão de Constituição e Justiça da Câmara aprovou uma proposta que define regras para acompanhar e avaliar gastos com educação nos estados e municípios. O texto aprovado confere um papel central ao Sistema de Informações sobre Orçamentos Públicos em Educação, SIOP, um sistema eletrônico gerido pelo Fundo Nacional de Desenvolvimento da Educação, o FNDE, que coleta, processa e disponibiliza dados sobre receitas e despesas com educação. O monitoramento da aplicação de recursos na educação será feito por esse sistema, que também será responsável por manter um portal voltado ao cidadão. Estados e municípios deverão publicar no SIOP até 30 dias após o fim de cada bimestre um demonstrativo com as receitas e despesas da educação. Se o relatório não for publicado, o governo federal poderá suspender as transferências voluntárias, com exceção das destinadas à educação, saúde e assistência social. Durante a discussão da proposta na comissão, o deputado Patrus Ananias, do PT de Minas Gerais, ressaltou a necessidade de garantir transparência nos gastos públicos.
23: Esse projeto me tocou muito o coração, porque eu penso que nós vivemos uma época em que nós aqui na Câmara dos Deputados, parlamentares, precisamos mandar um recado claro, passar uma imagem para o povo brasileiro da nossa correção, do nosso rigor, da nossa transparência, na aplicação dos recursos públicos, que não podem ser destinados a projetos mirabolantes, a obras inacabadas, mas destinados prioritariamente às políticas públicas que promovem o desenvolvimento do nosso país.
22: O projeto que define regras para acompanhar e avaliar gastos com educação nos estados e municípios já pode seguir para análise do Senado, a menos que haja recurso para votação pelo plenário da Câmara. Da Rádio Câmara, de Brasília, Paula Bittar.
0: Saúde.
19: Hélio Lopes, do PL do Rio de Janeiro, é autor de projeto que estabelece diretrizes para a caderneta de saúde da gestante e do bebê no SUS. Entre as medidas previstas, o texto determina o uso de terminologia baseada no sexo biológico e veda a adoção de linguagem neutra.
18: Segundo Hélio Lopes, a proposta também define que as cadernetas de pré-natal sejam voltadas exclusivamente à proteção da saúde da mãe e do bebê, sem conteúdos que estimulem a interrupção da gestação. O projeto ainda prevê orientações sobre denúncia e proteção em casos de violência sexual.
19: Projeto de Felipe Beccari, do Podemos de São Paulo, cria uma política de incentivo à produção e ao acesso a medicamentos genéricos de uso veterinário. O deputado propôs estímulos para empresas que produzem esses medicamentos e adotem políticas de preços mais acessíveis.
18: De acordo com Felipe Beccari, a medida busca reduzir os custos dos tratamentos veterinários e ampliar o acesso da população aos cuidados com os animais. Ele acredita que o fortalecimento do mercado de genéricos pode estimular a concorrência, beneficiar tutores e contribuir para o bem-estar animal.
0: Direitos humanos.
19: O projeto cria uma pensão especial para pessoas que adquirirem deficiência permanente em decorrência de violência doméstica. Um dos autores da matéria, Dimas Gadelha, do PT do Rio de Janeiro, explica que a ideia é indenizar as vítimas sem renda suficiente para garantir o próprio sustento.
18: O texto também dispensa o tempo de carência para a concessão de benefícios às vítimas. De acordo com Dimas Gadelha, a proposta ainda prevê mecanismos para que o Estado busque o ressarcimento dos gastos junto aos agressores.
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0: Ciência e tecnologia.
19: Está pronta para ser votada no plenário da Câmara a proposta que cria uma política para auxiliar na saúde de pessoas afetadas por jogos de azar. A repórter Mônica Tati tem mais informações.
4: A Comissão de Constituição e Justiça da Câmara dos Deputados aprovou o projeto de lei que institui política para atender pessoas e famílias que foram afetadas pelos jogos de apostas. O texto cria a Estratégia Nacional de Atenção Integral às pessoas com necessidades decorrentes das práticas de jogos e apostas. Entre outros pontos, aborda a prevenção, a redução de danos, a proteção e a reinserção social de pessoas que tenham problemas com vícios em jogos. A relatora na comissão, a deputada Laura Carneiro, do PSD do Rio de Janeiro, afirmou que a proposta tem relevância social e sanitária, devido aos efeitos das apostas sobre a saúde mental, a vida familiar e a proteção de grupos vulneráveis. Já o autor do projeto, o deputado Rui Carneiro, do Podemos da Paraíba, informou que o número de pessoas atendidas pelo SUS, o Sistema Único de Saúde, com problemas associados ao jogo patológico, passou de 108 para 1.200 entre 2018 e 2023.
6: Os jogos de azar no Brasil se transformaram numa questão gravíssima de saúde pública. Esse é a moral principal do nosso projeto, dar uma resposta às pessoas que, junto com os seus familiares, estão vivendo essa nova realidade do Brasil, inclusive uma das maiores causas do endividamento do brasileiro. Então, o objetivo é preparar a estrutura, sobretudo de saúde, as unidades básicas de saúde, nos CAPs, para atender esse novo tipo de paciente, vamos dizer assim, que precisa de socorro.
4: O projeto que cria uma política de atenção às pessoas com problemas com jogos de apostas já foi aprovado por todas as comissões e aguarda a votação do plenário da Câmara. Da Rádio Câmara de Brasília, Mônica Tati.
17: Justiça.
18: Adriana Ventura, do Novo de São Paulo, pede a instalação de uma CPMI para investigar o Banco Master e acusa o governo de priorizar gastos com publicidade em vez de áreas como saúde. Ela defende o combate à impunidade e a responsabilização dos envolvidos em crimes.
19: Adriana Ventura também faz críticas ao governo federal e cita investigações da Polícia Federal envolvendo o Banco Master e integrantes da base governista. Segundo ela, as denúncias reforçam a necessidade de aprofundar as apurações sobre possíveis casos de corrupção.
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18: A Comissão de Administração da Câmara debate experiência de ouvidorias externas em defensorias públicas. O repórter Luiz Cláudio Canuto tem os detalhes.
7: 20 unidades da Federação têm ouvidorias externas em suas defensorias públicas, que funcionam como órgãos auxiliares e autônomos para garantir o controle social, a transparência e a participação da sociedade civil. As ouvidorias externas não pertencem à carreira da defensoria e seus integrantes são eleitos a partir de listas tríplices com representantes da sociedade. Criadas pela Constituição de 88, as defensorias públicas são instituições estatais que garantem assistência jurídica integral e gratuita à população que não possui recursos financeiros para contratar um advogado. Elas atuam na defesa dos direitos individuais e coletivos e na promoção dos direitos humanos. A Comissão de Administração e Serviço Público da Câmara dos Deputados debateu a experiência das ouvidorias externas das defensorias públicas com representantes do setor. A audiência pública foi presidida pela deputada Fernanda Melchiona, do PSOL do Rio Grande do Sul, autora também do pedido para a realização do debate.
8: 20 estados já têm a defensoria, a ouvidoria da defensoria pública, que é um órgão do controle social, que não é da carreira da instituição e que é eleita pelos movimentos sociais populares. E por que eu estou fazendo esse preâmbulo? Porque é o único órgão do sistema judicial que tem esse controle externo, externo mesmo, que não é da carreira, que não tem aquele elemento corporativo. Isso é muito importante.
7: Os estados que não têm ouvidorias externas nas defensorias públicas são Espírito Santo, Sergipe, Alagoas, Tocantins, Mato Grosso do Sul, Amazonas, Roraima e Rio Grande do Norte. A Defensoria Pública da União conta com uma ouvidoria geral composta por representantes da sociedade civil. O projeto apresentado no Senado Federal muda a lei de responsabilidade fiscal e destina limite de até 2% da receita das unidades federativas para o orçamento das defensorias públicas, a fim de garantir autonomia financeira. A proposta também impede contingenciamentos severos no sistema de assistência jurídica gratuita. Da Rádio Câmara de Brasília, Luiz Cláudio Canuto.
17: Economia.
19: Florentino Neto, do PT do Piauí, defende o projeto que autoriza a União a criar uma empresa estatal para atuar na distribuição de combustíveis e gás de cozinha. A proposta também permite ampliar a participação pública em refinarias e outras estruturas estratégicas para o abastecimento nacional.
18: No entendimento de Florentino Neto, a medida fortalece a soberania energética e protege o país em situações de desabastecimento. Ele considera ainda que a iniciativa contribui para a estabilidade da oferta de combustíveis, além de proteger os consumidores contra aumentos abusivos.
19: Glauber Braga, do PSOL do Rio de Janeiro, apresentou o projeto que revoga a lei do Programa Nacional de Desestatização. O deputado afirma que a proposta busca fortalecer a presença do Estado em áreas estratégicas, como energia, mineração, telecomunicações e infraestrutura.
18: Glauber Braga avalia que as privatizações reduzem a capacidade do poder público de planejar o desenvolvimento do país. Ele defende que empresas estatais atuem em setores essenciais para atender ao interesse da população, especialmente onde a iniciativa privada não vê lucro imediato.
0: Relações Exteriores.
19: Edilson Barroso, do PL de São Paulo, integra a Frente Parlamentar Mista em apoio à integração União Europeia-Mercosul, criada para acompanhar o acordo comercial entre os dois blocos. Ele detalha a importância da fiscalização legislativa para dar mais segurança às empresas brasileiras.
18: Adilson Barroso afirma que o acordo vai reduzir aos poucos impostos cobrados sobre milhares de produtos e serviços. O deputado aponta que a mudança pode facilitar as vendas do Brasil para outros países e atrair novos investimentos.
0: Agricultura.
19: Representantes da cadeia de produção do tabaco defenderam na Câmara uma proteção para o setor. A repórter Maria Neves nos conta quais as propostas.
9: Representantes da cadeia produtiva do tabaco reclamaram em audiência pública na Câmara dos Deputados que o sistema integrado de produção do setor está ameaçado no Brasil. De acordo com o deputado Heitor Schur, do PSD Gaúcho, que pediu a realização do debate, o aumento do número de produtores independentes e a carga tributária representam as principais ameaças à produção integrada de fumo no Brasil. Heitor Schur afirma que o sistema integrado foi construído há mais de 100 anos e engloba desde os produtores de fumo até a fabricação dos produtos derivados, como cigarro. O deputado argumenta que essa organização é importante para garantir aspectos como equilíbrio entre produção e demanda, assistência técnica e controle da qualidade dos insumos. Com o crescimento dos produtores independentes, ele acredita que essa estrutura esteja ameaçada.
10: Nós temos diversas safras dentro de um ano. Uma vez era a safra do fumo, agora é a safra de verão, a safra de inverno, a safra de primavera. Está plantando e colhendo o ano inteiro. Talvez isso para a indústria seja muito bom, mas para o segmento que está lá no campo eu não vejo ganhar com isso. E ao mesmo tempo a gente percebe que cada vez tem mais produtores independentes plantando por conta, não sei se os insumos que eles usam são os corretos. E essas coisas acabam influenciando também o nosso setor.
9: Com o aumento da produção, Heitor Schur afirma que houve queda no preço do tabaco. O deputado sustentou que enquanto em janeiro a arroba do produto custava R$ 340, hoje está sendo vendida por R$ 260. Da Rádio Câmara de Brasília, Maria Neves.
18: Marcelo Moraes, do PL do Rio Grande do Sul, defende a securitização das dívidas dos produtores rurais do Estado. Na visão do deputado, a medida é essencial para permitir a renegociação dos débitos acumulados após anos de estiagem e das enchentes de 2024.
19: Marcelo Moraes afirma que os agricultores não pedem perdão das dívidas, mas condições para quitá-las. Ele também cobra a apreciação da proposta pela Câmara, alegando que a demora na votação agrava a crise no campo e compromete a economia gaúcha.
0: Meio ambiente.
18: Cabo Gilberto Silva, do PL da Paraíba, critica a atuação de órgãos federais durante operações de fiscalização ambiental em Novo Progresso, no Pará. Segundo o deputado, as ações truculentas provocam conflitos com produtores rurais e moradores da região.
19: Cabo Gilberto Silva pede ao governo federal que reveja a atuação dos órgãos responsáveis pela fiscalização ambiental na região. No entendimento do parlamentar, é necessário garantir o cumprimento da legislação sem comprometer os direitos dos produtores.
18: Joaquim Passarinho, do PL do Pará, também denuncia a truculência de órgãos federais durante a operação de fiscalização ambiental em Novo Progresso. O deputado defende que a fiscalização seja conduzida com respeito à população e prioridade para medidas de orientação.
19: Joaquim Passarinho cobra do governo ações para acelerar a regularização fundiária e ambiental na região.
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Sexta-feira chegou e chegou o nosso misturadão pra te fazer companhia nesta sexta-feira, dia 13 de julho. Prazer estar contigo aqui, hein? Valeu, valeu pela companhia, pela amizade. Hoje, dia 13 de julho, que eu te curti muita música nessa rádio maravilhosa que faz tudo por você. E a gente começa animando a sua sexta-feira com Ana Castela.